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2: O portogrense, o Elvas B, são os finalistas da Taça Comendador António Costa, depois de um domingo de fortes emoções, na segunda mão das meias-finais da competição organizada pela Associação de Futebol de Porto Alegre. Em Gaft, o portogrense garantiu o apuramento, apenas que nas grandes penalidades. A equipa de Porto Alegre perdeu por 3-2 no tempo regulamentar, resultado que anulou a vantagem de 2-1 construída na primeira mão. No desempate, mostrou maior eficácia e venceu por 4-3, assegurando o passaporte para a final. Em declarações no final da partida, o treinador do portogrense, Pedro Canário, dedicou este triunfo na eliminatória aos seus jogadores e admitiu que a sua equipa ficou condicionada devido à expulsão de um dos seus atletas, logo aos 18 minutos.
3: E eu só quero dedicar esta vitória aos meus jogadores, em primeiro lugar, pela atitude que tiveram hoje e que têm tido ao longo desta época. Reforço aquilo que disse na semana passada, vão ganhar um estofo muito grande. Este ano estão a viver coisas que nunca viveram ao longo da sua carreira e que lhes vai dar algumas ferramentas, alguma bagagem para o futuro deles, porque alguns podem continuar a jogar futebol. E a vitória, esta vitória nesta eliminatória é para eles.

0: logicamente que com menos um jogador a partir dos 18 minutos condiciona.
1: Do outro lado, treinador do Cafetense, Vítor Nodes, mostrou-se insatisfeito com o desfecho da eliminatória, mas ao mesmo tempo orgulhoso com os seus jogadores, que disse defenderam as cores do clube com galhardia.
2: É um orgulho grande, hoje estes miúdos fizeram aqui um excelente jogo, defenderam as cores do clube com muita galhardia, com muita vontade, e é um orgulho enorme. Infelizmente perdemos a eliminatória, mas tenho que dar os parabéns aos jogadores porque foram, sem dúvidas, uns bravos.
1: Em Elvas, o conjunto B Azul e Ouro confirmou o bom momento e venceu o Mosteirense por 3-2, depois do empate 2-2, registado em Mosteiros na primeira mão. A formação de Elvas soube gerir a pressão e acabou por selar a qualificação perante o seu público, afastando o campeão distrital. A declaração à Rádio Porto Alegre, o treinador do Elvas B, Bruno Tomé, disse ter-se tratado de um jogo bem disputado, reconhecendo que na parte final da partida a vitória podia ter caído para qualquer um dos lados.
3: Foi um jogo bem disputado. A primeira parte, acho que o Elvas, o 23, conseguiu dominar perfeitamente o jogo, conseguiu fazer dois gols, acabámos por sofrer o primeiro gol do adversário ainda na primeira parte, mas viemos para o intervalo em cima, em superioridade no jogo. A segunda parte, a equipa, nos primeiros 10 minutos, conseguiu manter o mesmo nível, mas é verdade que baixámos um pouco a intensidade, o adversário acreditou, acabou por empatar e é verdade seja dita que a reta final podia ter caído para os dois lados.
1: Por parte do Mosteirense, o treinador Luís Miguel Macedo também falou num excelente jogo de futebol e apontou um alegado erro de arbitragem que poderia ter valido a expulsão do guarda-redes do Elvas B aos 20 minutos de jogo.
4: Primeiro de tudo, dar os parabéns à equipa do Elvas por ter conseguido o acesso à final, mas também aos meus jogadores que provaram aqui no campo, Patalino, que também jogaram num campo de grandes dimensões, conseguimos jogar de igual partindo dos primeiros 10, 12 minutos, conseguimos jogar de igual com a equipa do Elvas e conseguimos chegar ao empate, tivemos força anímica e física para chegar ao empate e agora já há 15 minutos do fim, sofremos o 3-2, fomos para cima do Elvas, mas pronto, não conseguimos finalizar com ele, mas o jogo que eu antes de no jogo, no, durante o jogo já tinha ficado com essa sensação, agora já vi o vídeo, uma boa arbitragem durante a maior parte do tempo, mas que fica claramente marcado por um lance claro de expulsão do guarda-redes adversário aos 20 minutos e que o Sr. Scalvino e o árbitro decidiram não assinalar, e acho que eventualmente a partir dos 20 minutos contra 10 adversários o resultado eventualmente poderia ter sido outro.
1: Ora, com estes resultados, Portogrense e Elvas B vão discutir no próximo domingo o título da Taça Comendador António Costa. Os bombeiros voluntários de Monforte anunciaram ter lançado a campanha Missão Quartel Digno e Solidário, com o objetivo de renovar as camaradas e balneários do quartel e criar um espaço comunitário de venda solidária. Na sua página de Facebook, a corporação sublinha que as atuais instalações estão envelhecidas e já não garantem as condições de descanso, higiene e recuperação necessárias após longas horas de serviço. A intervenção prevê a melhoria das zonas de repouso, balneários e cacifos, bem como o reforço do conforto térmico e das condições de higiene. Paralelamente, será criado um espaço solidário onde a população poderá doar e adquirir produtos usados a preços acessíveis, gerando receitas para apoiar os bombeiros e ajudando famílias com maiores dificuldades. A corporação apela ao contributo da comunidade, seja através de donativos, partilhas da iniciativa ou mobilização de novos apoios. O Parlamento aprovou sexta-feira o aumento dos apoios às fileiras das raças autóctones, recomendado pelo Grupo Parlamentar do Partido Socialista. Jornalista Carla Aguiar.
5: Numa nota enviada à Rádio Porto Alegre, o PS congratula-se com a aprovação em plenário da Assembleia da República do projeto de resolução que havia apresentado e que chama a atenção para a importância da produção associada a estas raças, nomeadamente carnes, queijos, enchidos e outros produtos tradicionais. Segundo o Grupo Parlamentar do PS, a aprovação alcançada

0: Com o voto contra dos partidos da AD, valoriza a relevância das raças autóctones como pilares do património rural e como um contributo decisivo para a fixação das populações em territórios vulneráveis ao despovoamento. Em concreto, a iniciativa do PS recomenda ao Governo que reforce os apoios financeiros aos criadores de raças autóctones, que crie condições para o aumento da certificação com denominação de origem protegida ou a indicação geográfica protegida de produtos de raças autóctones nacionais. Recomenda ainda a implementação do consumo dos produtos das raças autóctones nas cantinas do setor público, incluindo escolas, e investimento em programas de conservação genética e de investigação científica em articulação com universidades, centros de investigação e associações de criadores.
1: O Núcleo de Saúde da Associação Académica do Politécnico de Porto Alegre promove terça-feira uma dádiva de sangue que visa mobilizar os jovens para se juntarem a esta causa. A iniciativa, que assinala o Dia Internacional do Enfermeiro, é um apelo à solidariedade e à responsabilidade cívica, reforçando a importância da dádiva de sangue como um gesto simples que pode salvar vidas. Em declarações à Rádio Porto Alegre, Bruno Pinto, do Núcleo de Saúde do Politécnico, disse esperar a participação de mais de meia centena de pessoas, sublinhando que a dádiva é aberta a toda a população.
2: Uma das medidas que tínhamos, que queríamos implementar, era uma dádiva de sangue. Em conjunto com a Kindrill, uma empresa que se situa na Biobip de Porto Alegre, surgiu esta oportunidade de realizar no dia 12 de maio, em que vai ser algo simbólico no dia do Internacional do Enfermeiro, e que vai existir a recolha de sangue não só para estudantes do Politécnico e professores e funcionários, mas que também está aberta à comunidade em geral para que se possam inscrever para realizar uma hora da dádiva de sangue. A dádiva de sangue vai se realizar na sala 2.9 e 2.10, salvo erro, no Politécnico de Porto Alegre, no campus IPP. Temos boas expectativas. O ano passado a Kindrill organizou sozinho e conseguiu ainda cerca de 50 dádivas de sangue. Este ano, como é em conjunto, pensamos que vamos chegar a mais estudantes, portanto pensamos que vamos alargar o número de pessoas a que vamos conseguir chegar. Identificamos que a dádiva de sangue é algo importante, não só porque estamos a salvar vidas, mas também porque existem muitos jovens que não estão a ser dadores de sangue. E as pessoas mais velhas que doam sangue atualmente, mais tarde ou mais cedo, vão ter que deixar de doar sangue, pelo limite de idade. E os jovens, mesmo quem está dentro da área da saúde, estão pouco despertos para a dádiva de sangue. E pensamos que com esta primeira dádiva de sangue, possa ser a primeira dádiva de sangue de muitos, depois fiquem dadores e porventura voltem por si a doar mais vezes.
1: A dádiva de sangue decorre entre as 9 da manhã e as 13 horas da próxima terça-feira no Campus Politécnico em Porto Alegre. Cavião prepara-se para receber entre 17 e 19 de julho a 32ª Mostra de Artesanato, Gastronomia e Atividades Económicas, um dos eventos mais emblemáticos do concelho, que volta a reunir sabores, tradições e animação musical de grande escala. A edição deste ano promete 3 dias de intensa participação com expositores de todo o território, demonstrações ao vivo, tasquinhas, produtos regionais e um programa cultural pensado para todas as idades. No plano musical, o cartaz ganha especial destaque com 3 confirmações já anunciadas. A primeira confirmação foi Vítor Clay, que sobe ao palco a 17 de julho, trazendo ao recinto a sua sonoridade pop marcada por êxitos que conquistaram o público português. No mesmo dia, atua também a banda Descendentes, anunciada como a segunda confirmação que representa este ano o canto alentejano na mostra. A terceira confirmação, divulgado este sábado, é um dos nomes mais fortes do hip-hop nacional, Wet Bad Gang, que atuam a 18 de julho. Para além da música, a mostra volta a destacar o artesanato local e regional, com dezenas de expositores. A gastronomia mantém-se como um dos pilares do evento, com pratos típicos, produtos endógenos e a presença de associações e produtores. Porto Alegre inicia a semana sob um cenário de instabilidade marcada com chuva frequente e temperaturas contidas. De acordo com a previsão do IPMA, esta segunda-feira deverá registar uma mínima de 9 graus e uma máxima de 17, valores que mantêm o distrito num ambiente fresco para maio.

0: A probabilidade de precipitação é de 100% ao longo do dia, indicando um período prolongado de chuva, sobretudo entre a madrugada e o final da manhã. A partir da tarde, embora a instabilidade se mantenha, a intensidade deverá variar, mas sem que a chuva desapareça totalmente. O vento sopra de sul com a intensidade moderada, contribuindo para a sensação térmica mais baixa, especialmente nas primeiras horas do dia. A instabilidade deverá prolongar-se também na terça-feira, mantendo o início da semana sob a influência de céu muito nublado e precipitação frequente.
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5: O portogrense e o Elvas B são os finalistas da Taça Comendador António Costa, depois de um domingo de fortes emoções na segunda mão das meias finais da competição organizada pela Associação de Futebol de Porto Alegre. Em Gafte, o portogrense garantiu o apuramento, apenas que nas grandes penalidades. A equipa de Porto Alegre perdeu por 3-2 no tempo regulamentar, resultado que anulou a vantagem de 2-1 construída na primeira mão. No desempate, mostrou maior eficácia e venceu por 4-3, assegurando o passaporte para a final. Em declarações no final da partida, o treinador do portogrense, Pedro Canário, dedicou este triunfo na eliminatória aos seus jogadores e admitiu que a sua equipa ficou condicionada devido à expulsão de um dos seus atletas, logo aos 18 minutos.
6: E eu só quero dedicar esta vitória aos meus jogadores, em primeiro lugar, pela atitude que tiveram hoje e que têm tido ao longo desta época. Reforço aquilo que disse na semana passada, vão ganhar um estofo muito grande. Este ano estão a viver coisas que nunca viveram ao longo da sua carreira e que lhes vai dar algumas ferramentas, alguma bagagem para o futuro deles, porque alguns podem continuar a jogar futebol. E a vitória...

0: esta vitória nesta eliminatória é para eles. Logicamente que com menos um jogador a partir dos 18 minutos condiciona.
1: Do outro lado, treinador do Cafetense, Vítor Nodes, mostrou-se insatisfeito com o desfecho da eliminatória, mas ao mesmo tempo orgulhoso com os seus jogadores, que disse defenderam as cores do clube com galhardia.
2: É um orgulho grande. Hoje estes miúdos fizeram aqui um excelente jogo, defenderam as cores do clube com muita galhardia, com muita vontade, e é um orgulho enorme. Infelizmente perdemos a eliminatória, mas tenho que dar os parabéns aos jogadores porque foram sem dúvidas uns bravos.
1: Em Elvas, o conjunto B Azul e Ouro confirmou o bom momento e venceu o Mosteirense por 3-2 depois do empate 2-2 registado em Mosteiros na primeira mão. A formação de Elvas soube gerir a pressão e acabou por selar a qualificação perante o seu público, afastando o campeão distrital. A declaração à Rádio Porto Alegre, o treinador do Elvas B, Bruno Tomé, disse ter-se tratado de um jogo bem disputado, reconhecendo que na parte final da partida a vitória podia ter caído para qualquer um dos lados.
3: Foi um jogo bem disputado. A primeira parte, acho que o Elvas, o 23, conseguiu dominar perfeitamente o jogo, conseguiu fazer dois gols, acabámos por sofrer o primeiro gol do adversário ainda na primeira parte, mas viemos para o intervalo em cima, em superioridade no jogo. A segunda parte, a equipa, os primeiros 10 minutos conseguiu manter o mesmo nível, mas é verdade que baixámos um pouco a intensidade, o adversário acreditou, acabou por empatar e é verdade seja dita que a reta final podia ter caído para os dois lados.
1: Por parte do Mosteirense, o treinador Luís Miguel Macedo também falou num excelente jogo de futebol e apontou um alegado erro de arbitragem que poderia ter valido a expulsão do guarda-redes do Elvas B aos 20 minutos de jogo.
4: Primeiro de tudo, dar os parabéns à equipa do Elvas por ter conseguido o acesso à final, mas também aos meus jogadores que provaram aqui no campo Patalino, que também jogaram num campo de grandes dimensões, conseguimos jogar de igual partindo dos primeiros 10, 12 minutos, conseguimos jogar de igual com a equipa do Elvas e conseguimos chegar ao empate, tivemos força anímica e física para chegar ao empate e agora já há 15 minutos do fim, sofremos o 3-2, fomos para cima do Elvas, mas pronto, não conseguimos finalizar com ele, mas o jogo que eu antes de no jogo, no, durante o jogo já tinha ficado com essa sensação, agora já vi o vídeo, uma boa arbitragem durante a maior parte do tempo, mas que fica claramente marcado por um lance claro de expulsão do guarda-redes adversário aos 20 minutos e que o Sobscaldino e o árbitro decidiram não assinalar, e acho que eventualmente a partir dos 20 minutos contra 10 adversários o resultado eventualmente poderia ter sido outro.
1: Ora, com estes resultados, Portogrense e Elvas B vão discutir no próximo domingo o título da Taça Comendador António Costa. Os bombeiros voluntários de Monforte anunciaram ter lançado a campanha Missão Quartel Digno e Solidário, com o objetivo de renovar as camaradas e balneários do quartel e criar um espaço comunitário de venda solidária. Na sua página de Facebook, a corporação sublinha que as atuais instalações estão envelhecidas e já não garantem as condições de descanso, higiene e recuperação necessárias após longas horas de serviço. A intervenção prevê a melhoria das zonas de repouso, balneários e cacifes, bem como o reforço do conforto térmico e das condições de higiene. Paralelamente, será criado um espaço solidário onde a população poderá doar e adquirir produtos usados a preços acessíveis, gerando receitas para apoiar os bombeiros e ajudando famílias com maiores dificuldades. A corporação apela ao contributo da comunidade, seja através de donativos, partilhas da iniciativa ou mobilização de novos apoios. O Parlamento aprovou sexta-feira o aumento dos apoios às fileiras das raças autóctones, recomendado pelo grupo parlamentar do Partido Socialista. Jornalista Carla Aguião.
5: Numa nota enviada à Rádio Porto Alegre, o PS congratula-se com a aprovação em plenário da Assembleia da República do projeto de resolução que havia apresentado e que chama a atenção para a importância da produção associada a estas raças, nomeadamente carnes, queijos, enchidos e outros produtos tradicionais. Segundo o grupo

0: parlamentar do PS, a aprovação alcançada com o voto contra dos partidos da AD valoriza a relevância das raças autóctones como pilares do património rural e como um contributo decisivo para a fixação das populações em territórios vulneráveis ao despovoamento. Em concreto, a iniciativa do PS recomenda ao Governo que reforce os apoios financeiros aos criadores de raças autóctones, que crie condições para o aumento da certificação com denominação de origem protegida ou a indicação geográfica protegida de produtos de raças autóctones nacionais. Recomenda ainda a implementação do consumo dos produtos das raças autóctones nas cantinas do setor público, incluindo escolas, e investimento em programas de conservação genética e de investigação científica em articulação com universidades, centros de investigação e associações de criadores.
1: O Núcleo de Saúde da Associação Académica do Politécnico de Porto Alegre promove terça-feira uma dádiva de sangue que visa mobilizar os jovens para se juntarem a esta causa. A iniciativa, que assinala o Dia Internacional do Enfermeiro, é um apelo à solidariedade e à responsabilidade cívica, reforçando a importância da dádiva de sangue como um gesto simples que pode salvar vidas. Em declarações à Rádio Porto Alegre, Bruno Pinto, do Núcleo de Saúde do Politécnico, disse esperar a participação de mais de meia centena de pessoas, sublinhando que a dádiva é aberta a toda a população.
2: Uma das medidas que tínhamos, que queríamos implementar, era uma dádiva de sangue. Em conjunto com a Kindrel, uma empresa que se situa na Biobip de Porto Alegre, surgiu esta oportunidade de realizar no dia 12 de maio, em que vai ser algo simbólico no dia do Internacional do Enfermeiro, e que vai existir a recolha de sangue não só para estudantes do Politécnico e professores e funcionários, mas que também está aberta à comunidade em geral para que se possam inscrever para realizar uma hora da dádiva de sangue. A dádiva de sangue vai se realizar na sala 2.9 e 2.10, salvo erro, no Politécnico de Porto Alegre, no campus IPP. Temos boas expectativas. O ano passado a Kindrel organizou sozinha e conseguiu ainda cerca de 50 dádivas de sangue. Este ano, como é em conjunto, pensamos que vamos chegar a mais estudantes, portanto pensamos que vamos alargar o número de pessoas a que vamos conseguir chegar. Identificamos que a dádiva de sangue é algo importante, não só porque estamos a salvar vidas, mas também porque existem muitos jovens que não estão a ser dadores de sangue. E as pessoas mais velhas que doam sangue atualmente, mais tarde ou mais cedo, vão ter que deixar de doar sangue, pelo limite de idade. E os jovens estão, mesmo quem está dentro da área da saúde, estão pouco despertos para a dádiva de sangue. E pensamos que com esta primeira dádiva de sangue, possa ser a primeira dádiva de sangue de muitos, depois fiquem dadores e porventura voltem por si a doar mais vezes.
1: A dádiva de sangue decorre entre as 9 da manhã e as 13 horas da próxima terça-feira no Campus Politécnico em Porto Alegre. Cavião prepara-se para receber entre 17 e 19 de julho a 32ª Mostra de Artesanato, Gastronomia e Atividades Económicas, um dos eventos mais emblemáticos do concelho, que volta a reunir sabores, tradições e animação musical de grande escala. A edição deste ano promete 3 dias de intensa participação com expositores de todo o território, demonstrações ao vivo, tasquinhas, produtos regionais e um programa cultural pensado para todas as idades. No plano musical, o cartaz ganha especial destaque com 3 confirmações já anunciadas. A primeira confirmação foi Vítor Clay, que sobe ao palco a 17 de julho, trazendo ao recinto a sua sonoridade pop marcada por êxitos que conquistaram o público português. No mesmo dia atua também a banda Descendentes, anunciada como a segunda confirmação que representa este ano o canto alentejano na mostra. A terceira confirmação, divulgado este sábado, é um dos nomes mais fortes do hip-hop nacional, Wet Bad Gang, que atuam a 18 de julho. Para além da música, a mostra volta a destacar o artesanato local e regional, com dezenas de expositores. A gastronomia mantém-se como um dos pilares do evento, com pratos típicos, produtos endógenos e a presença de associações e produtores. Porto Alegre inicia a semana sob um cenário de instabilidade marcada com chuva frequente e temperaturas contidas. De acordo com a previsão do IPMA, esta segunda-feira deverá registar uma mínima de 9 graus e uma máxima de 17, valores que mantêm

0: O distrito num ambiente fresco para maio. A probabilidade de precipitação é de 100% ao longo do dia, indicando um período prolongado de chuva, sobretudo entre a madrugada e o final da manhã. A partir da tarde, embora a instabilidade se mantenha, a intensidade deverá variar, mas sem que a chuva desapareça totalmente. O vento sopra de sul com a intensidade moderada, contribuindo para a sensação térmica mais baixa, especialmente na primeiras horas do dia. A instabilidade deverá prolongar-se também na terça-feira, mantendo o início da semana sob a influência de céu muito nublado e precipitação frequente.
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4: Tinha muitas quebras nas pernas e principalmente assim nas coxas e deixei de ter. 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

0: horas da manhã.
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8: Olá, muito boa noite a todos. Sejam

0: Bem-vindos a mais um Conversas em Dó Maior, neste que contamos com o ilustre convidado, uma promessa da música alentejana no nosso distrito, Vasco Poupino. Boa noite, Vasco.
1: Boa noite, Rodrigo, tudo bem?
0: Antes de mais, agradecer-te por teres aceito este convite e embarcares nesta aventura comigo aqui na rádio. E Vasco, vamos tentar, lá está como tudo, começar pelo princípio. Tu tocas há relativamente pouco tempo, pelo menos em público e a fazer mais assim, espetáculos propriamente ditos.
1: Sim.
0: Mas tu começaste a tocar quando e porquê?
1: Então, tudo surge um pouco com o meu pai, porque em casa eu ouvia muito Dire Straits e aquelas bandas. E gostava muito, era de facto uma coisa que eu gostava. E então surge-me principalmente a ideia de ir tocar, mas guitarra elétrica inicialmente. Sempre foi o que eu quis começar a tocar. A minha mãe até dizia: ah, começas na guitarra clássica e depois logo se vê, mas eu tinha aquela coisa, era o que eu gostava, era ouvir Dire Straits com o meu pai e era aquilo que eu queria tocar. Então começo então na guitarra elétrica. Toco 7 anos guitarra elétrica. Já pronto, guitarra elétrica posso dizer que é onde estou mais à vontade, onde me sinto mais à vontade. Mas ao longo desses 7 anos, como é óbvio, nós, pronto, ao longo do tempo vamos mudando o nosso estilo musical. Isso aconteceu comigo, fui mudando um pouco, fui-me interessando por outras coisas. Pôs-se a música brasileira pelo meio, que também gosto muito. E é verdade, há uns tempos para cá começo a interessar-me mais pela música alentejana, pela música que representa as nossas raízes, aqui também do Alto Alentejo. Começo a interessar-me mais por isso, começo a virar um pouco da guitarra elétrica para a viola, para a guitarra clássica. Altero um pouco o estilo de música, basicamente é isso. Também intermete-se pelo meio a guitarra portuguesa. Que também é algo que gosto muito. Comecei a ter aulas de guitarra portuguesa. Foi algo que também desenvolvi, que também me desenvolveu como músico, digamos. É algo que eu gosto muito de fazer. E é isto, acho que foi assim o início. Até agora que já começo a ter à vontade em estar em público e é algo que eu me vejo a fazer e que eu realmente gosto de fazer.
0: Tu, certamente, desde que começaste a tocar, mesmo ainda quando tocavas a guitarra elétrica e no início, certamente sempre imaginaste tocar em público e tocar para outras pessoas, ou sempre tocaste, mas naquela altura mais inicial, julgavas tocar mais para ti e nunca idealizaste tocar para um grande público.
1: Sim, na altura, ou seja, no início, nem em casa me conseguiam ouvir. Gostava mesmo de tocar para mim, era aquilo que eu mais gostava e desenvolvi muito também assim, confesso que sim, mas de facto depois começou a surgir essa vontade, começou a surgir por que não tocar isto para alguém, e pronto, e assim cheguei até hoje.
0: Então, e aproveitando aqui esta deixa, vamos à primeira música?
1: Vamos sim.
0: E o que vamos ouvir agora?
1: Vou tocar aqui a Rosa Albardeira, é uma música muito bonita, por acaso.
0: Vamos embora.

0: E foi uma maravilhosa interpretação da Rosa Albardeira pelo nosso convidado Vasco. O teu repertório, certamente, ao longo destes anos, como falaste há pouco, foi variando, foi mudando de estilo, foi mudando de género, mas seja qual for o género, o que é que uma música precisa de ter para que entre no teu repertório? Para que tu digas assim, ok, eu quero tocar isto, vamos meter isto, vamos tocar isto. O que é que a música precisa de ter em si para que isso aconteça?
1: Inicialmente, ou seja... Eu, esta parte da voz também vem. Esta parte da voz também vem recentemente, digamos assim, não é de há muito tempo comparado aos 7 anos que toquei guitarra elétrica e guitarra portuguesa também. Comparado a esse tempo, a parte da voz introduzi há pouco tempo, ou seja, posso responder à pergunta de duas formas. Para tocar a música fica mais fácil do que para cantar. Para cantar tem que ser mesmo. Primeiro tem que ser uma música que me toque, porque todas as músicas que eu canto no fundo tem lá qualquer coisa. Não é aquela música. Ou seja, tem a mensagem. Mas as músicas para tocar já funcionam um pouco de maneira diferente. Gosto muito de

0: Ultimamente tenho ouvido muito música brasileira, também um pouco como um dos intérpretes portugueses que eu gosto muito, que é o António Zambujo, também tem essas raízes. E por acaso também é um estilo musical que eu gosto muito.
1: Então, e dentro desses estilos que vais tocando e que vais cantando, há algum estilo que ainda não tenhas arriscado a tocar ou a cantar por algum motivo, por ser mais complicado, por não gostares tanto? Há algum que ainda não tenhas saltado para lá por algum motivo?
0: No que diz respeito ao tocar, como eu já toquei há alguns anos guitarra elétrica, fui experimentando um pouco de tudo, os meus estilos foram mudando, como já disse. Mas relativamente a cantar, pronto, sempre cantei mais coisas alentejanas, coisas nossas, e algo que eu gostava muito e vejo-me a cantar, já vou experimentando, mas como eu também sou muito rigoroso comigo mesmo e com os outros às vezes, confesso, e como sou muito rigoroso ainda não me sinto de facto confortável em apresentar, porque acho que ainda não está no ponto, que é o fado. É algo que eu gosto muito, também já tive na guitarra portuguesa, e é algo que de facto me toca muito e que gosto muito, a música e cantar também. É algo que, mais uma vez, é nosso e que me dá prazer tocar e cantar, e é algo que ainda não me sinto de facto, não digo, sinto-me confortável em cantar e tocar, mas um pouco ao meu estilo, e ainda estou a trabalhá-lo um pouco para poder ser apresentado.
1: Isso também tem muito a ver, lá está, com a forma como começaste esta resposta. Por seres tão rigoroso, queres apresentar algo que sintas que está exatamente no ponto. Exato, também para o público sentir que era exatamente aquilo que tu querias. E ao nível daquilo que tu cantas, tu andas só no mundo dos covers? Já tens algum original, alguma ideia escrita, alguma coisa assim no bloco de notas? Como é que isso está?
0: Já tenho pensadas. Posso dizer que tenho uma já totalmente finalizada, mas pronto, por outras questões ainda não quis mostrar. Mas acho que sinceramente estou no bom caminho, também dá uns tempos para cá, não muito tempo, que começo a pensar nisso e que saio um pouco de cantar coisas dos outros e também do cancioneiro alentejano, e começo a pensar um pouco na minha música, o que é que me identifica, e começo a traduzir isso um pouco com a guitarra e com a voz, e já tenho conseguido sim fazer umas coisas, tenho algumas em preparação, digamos assim, mas uma já está, qualquer dia vem cá para fora.
1: Qualquer dia aparece, vê a luz do sol e atrás dessa depois, à partida. E quem sabe um álbum completo. É isso que ambicionas? Conseguir ainda?
0: Sim, era um objetivo, era algo que eu gostava de fazer, sim. Sempre pensei nisso, mas não tão realmente como agora. Posso dizer que, pronto, até sinto mais maturidade em avançar e avançar sem medo para uma coisa dessas, porque acho que é realmente uma coisa que eu estou a gostar de fazer, escrever e cantar algo meu. E acho que está no bom caminho, sim.
1: Então, seja algo teu ou não, vamos a mais música?
0: Sim, vamos aqui a... É uma interpretação... A música não é minha, mas é uma interpretação, também lhe dou um toquezinho. É a Rosinha dos Limões.
1: Vamos embora.

0: Uma excelente interpretação da Rosinha dos Limões aqui no nosso Conversas em Dó Maior. Vasco, aqui só para terminarmos esta primeira parte, o que é que tu tentas transmitir quando a música não é tua e fazes uma interpretação como fizeste, como nos apresentaste agora? O que é que tentas transmitir para o público? Lá está, sendo que a música não é tua, pode ser interpretada e transmitida de várias formas, o que é que tu tentas passar para o lado lá?
1: De facto é uma boa pergunta. Eu não penso muito nisso, porque acaba por sair um pouco natural. Não é algo que eu consiga mesmo definir. Mesmo quando ouço uma música, qualquer música de qualquer estilo que seja, ao tentar cantá-la ou ao tentar tocá-la, acho que naturalmente dou-lhe sempre um toque meu, algo que eu achava que ficava melhor ali ou que soube melhor na minha cabeça daquela maneira. E acabo por juntar isso tudo, essas coisas que eu penso, e depois dá este resultado, por exemplo. Mas sim, não consigo dar uma explicação bem definida, mas acho que naturalmente a música, quando canto algo que não é meu, vai fluindo, e vou-lhe adicionando qualquer coisinha que sinto de maneira diferente.
0: E quando fazes assim uma interpretação desse estilo, sentes que a música passa a ser um bocadinho tua quando a estás a cantar?
1: Sim. Confesso que sim, de facto, cada vez que canto, tento torná-la um pouco minha, porque de facto sou eu que estou a interpretar, embora não seja a minha música. Eu sou como intérprete, que tento ser um bom intérprete, tento dar-lhe um toque e torná-lo um pouco minha, assim.
0: E acaba por ser isso mesmo que qualquer músico que toque coisas de outros artistas tenta também, não tanto colar ao original, mas também dar-lhe ali um bocadinho daquilo que... do cunho pessoal e de sentimento pessoal. É um bocado por aí também que certamente caminhas e que queres caminhar enquanto intérprete de algo que foi escrito por outras pessoas.
1: É isso.
0: Vamos então fazer o nosso primeiro intervalo. Voltamos já de seguida. Até já.

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0: Obrigada.
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6: Sejam bem-vindos ao Conversas em Dó Maior.
7: Estamos novamente de regresso nesta que é a segunda parte do nosso Conversas em Dó Maior. Relembro que o nosso convidado de hoje é um jovem do nosso distrito, Vasco Poupino. Vasco, vamos agora falar então da tua rotina de estudo. Como é? Como é que tu concilias a tua vida, o teu dia-a-dia, a escola, tudo, com o facto de tocares e da tua rotina de estudo da guitarra, de cantares, tudo? Como é que concilias estes mundos todos?
8: Não é fácil. Eu acabei o 12º e escolhi há 2 anos, já faz 2 anos. Escolhi há 2 anos um caminho um pouco diferente. Eu

Eu entrei na Academia da Força Aérea há 2 anos. É algo que eu gosto, é algo que me vejo também a fazer. A vida militar, mas de facto perco um pouco de tempo e dificulta, como é óbvio, digamos, o conciliar de várias paixões que tenho. Como é óbvio, é difícil. Também tenho por lá a guitarra e é nos tempos que tenho por lá, porque o ano passado, o primeiro ano, é um pouco puxado e só vim.

0: eu não consigo, não consigo dedicar tempo a algo sem e deixar a música para trás. É algo que faz parte de mim, é algo que eu tenho que, tem que fazer parte do meu dia-a-dia, não tenho como deixar para trás e não tem sido fácil, como é óbvio, agora neste ano já é um pouco mais fácil. Mas acho que tenho conseguido gerir e agora ultimamente dar mais tempo a isto, porque é de facto uma coisa que eu gosto muito.
1: Sim, porque a carreira militar, principalmente sendo que estás a 2 horas de casa, não é? Porque para os nossos ouvintes que não têm este conhecimento, a academia está em Sintra.
0: Sim.
1: Tu neste momento vives, digamos assim, na academia. E conciliar as aulas práticas com as aulas teóricas. E até, não sei se já no segundo ano, mas vocês depois também, para além da academia, ainda vão à universidade mesmo, a Lisboa. Portanto, sim, ainda sim. Conciliar estas idas a Lisboa acaba por ser complicado de gerir tudo, mas quando a paixão assim o chama.
0: Sim, é isso. Quando nós queremos, acho que é difícil, claro que é difícil, mas quando nós queremos o tempo chega para tudo. Basta querer e sermos ativos e não perdermos nunca a esperança naquilo que gostamos. E é muito por aí que, pronto, tenho feito o meu trabalho, tanto na academia como a parte musical, é muito por aí.
1: E musicalmente falando, o que é que neste momento sentes que é mais difícil para ti, digamos tecnicamente ou até mesmo alguma questão mais técnica e mais teórica da guitarra em si, ou até mesmo da voz? O que é que neste momento sentes que tens que trabalhar ali, que está a ser mais difícil tecnicamente?
0: Eu comecei a cantar, como já disse, na mais modas alentejanas, e reparo e reparei que começa a ser tudo um pouco muito monótono, ou seja, embora eu queira dar o meu toque, embora eu dê de facto o meu toque, as modas alentejanas são nada a menosprezar o nosso património, mas acaba por ser muito monótono a nível musical, a nível melódico. Eu tento dar o meu toque, mas é algo que me tem dado aqui volta à cabeça, até muito também por causa dos originais, ou seja, eu nos originais é aí que está de facto o desafio, porque, e sinto o desafio que já não tinha há algum tempo, porque de facto tocava apenas modas do cancioneiro alentejano, majoritariamente, e na parte dos originais é aí que sinto o desafio e que sinto que vamos mudar e vou tentar fazer algo diferente, já estou a fazer algo diferente e algo que me identifique também, algo que seja meu e nosso, mas que tenha, pronto, que melodicamente talvez seja mais rico, mais arriscado, digamos assim.
1: E quando estás em casa, quando ouves algo que gostas, como é que tu aprendes essas músicas novas que vais ouvindo? Vais por vídeos, por exemplo, no YouTube, vais pela cifra, vais tentar encontrar uma partitura, que muitas vezes, especialmente nas modas alentejanas, não é fácil. Como é que tu, por onde é que tu vais, por que caminho é que vais normalmente?
0: Inicialmente, quando tocava, quando estudava guitarra elétrica, inicialmente tinha a parte da cifra, sim, e da tablatura. Mas comecei um pouco involuntariamente a alargar-me um pouco disso. Naturalmente, eu acho que tenho o ouvido apurado e não sei porquê. Pronto, as coisas às vezes saem-me, mesmo os originais, é assim, às vezes coisas parvas, só sento-me no sofá com a guitarra e pronto, e de um momento para o outro as coisas saem. Mas agora mais direcionado para a pergunta, sim, de outras músicas, ao ouvir a música eu tento, é logo, por exemplo, ouvir uma música que gosto, é pegar na guitarra e começar ali a andar para trás e para a frente e consigo, normalmente consigo apanhar ali o tom. Passa muito por aí, nunca tive a coisa dos vídeos do YouTube, obviamente que facilitam. E quando a coisa está difícil é um bom recurso, mas sim, normalmente

0: normalmente pego na guitarra, até o assobio também me ajuda muito nas músicas. É algo que eu consigo facilmente tirar o tom e pronto, involuntariamente consigo apanhar a coisa.
1: Portanto, vais lá mais pelo ouvido e pela tua intuição também,
0: um pouco,
1: para explorares aquilo que te vier à mente quando estás a tentar tirar algo novo.
0: Sim, passa muito por aí.
1: Que músicos é que influenciam a forma como tu tocas? Já nos falaste no António Zambujo, falaste-nos no início nos Dire Straits, quando começaste a tocar, mas para além desses dois, que músicos ou que bandas é que influenciam assim a forma como tu tocas, a forma como tu interpretas e a forma como tu escolhes o que é que vais cantar?
0: Então, ao nível internacional, posso dizer o mesmo que Dire Straits é a minha banda de eleição. Vá. Mas também o que eu canto e o que eu ouço nos últimos tempos, o que tenho ouvido é mais música portuguesa e brasileira também, é algo que gosto muito. Tom Jobim, aqueles grandes músicos que eu inspiro-me muito, ouço muito, acho que me influenciam cada vez mais. Até na minha maneira de cantar, nos originais também, aquela cadência influencia-me muito. A parte melódica deles é muito rica e algo que eu é algo em que eu me tenho debruçado muito. E portugueses, claro, o António Zambujo, até por ter as raízes um pouco parecidas com as minhas. E a maneira dele interpretar as músicas também me cativa muito, sim.
1: E vamos então ouvir mais uma música?
0: Vamos, sim.
1: E o que vamos ouvir agora?
0: Vou tocar aqui, vou falar em António Zambujo, uma música dele, gosto muito, mas vou-lhe dar aqui uma diferençazinha ali numa palavra que eu não gosto muito. Vou mudar o clube.
1: Estamos aqui a falar da parte clubística, portanto já percebi que vamos ouvir o Zorro.
0: Vou mudar o clube e isto é a razão da minha voz hoje não está muito boa.
1: Vamos a isso então.

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0: Mais uma maravilhosa interpretação deste tema do António Zambujo pelo nosso ilustre convidado. Vasco, lembras-te certamente da tua primeira atuação ao vivo? Fala-me um bocadinho da experiência, como é que foi, o que é que sentiste, como é que foi subir a palco pela primeira vez e enfrentar um público?
1: Não foi há muito tempo, foi no verão passado. Já há algum tempo que andava aqui com o bichinho de arriscar e de fazer algo daquele género, assim. Ainda por cima na minha terra, Alpalhão, deu-me gosto, mas de facto não foi fácil aquele, como disseste, aquele enfrentar o público para a primeira vez. Antes de subir a palco parece aquele bicho papão. É aquela coisa, aquele nervosismo que começa a apoderar-se de nós. Mas de facto consigo dizer que é como dizem quando subimos a palco, estamos ali no nosso espaço e começamos a ficar mais à vontade. Foi isso que eu senti. Comecei a ficar mais à vontade, a ver que as pessoas estavam ali de bom grado para me ouvir. Gostei muito da reação do público. Senti-me bem em palco. E também foi bom, como já disse, ser na minha terra, a minha primeira atuação oficial, ao vivo. Foi bom, sim. Tive um bom feedback.
0: Para além, como foi na tua terra, para além de teres certamente a tua família lá contigo, soube que tinhas também amigos teus, do teu grupo, com quem costumas de vez em quando tocar uma por brincadeira. Portanto, certamente sentiste-te acompanhado.
1: Sim, sim. Senti de facto... Vi que, pronto, todas as pessoas com que eu partilho os meus momentos e com que eu partilho a minha vida estavam presentes, estavam lá para mim, para me ajudar também no backstage a ajudar. Foi bom ver esse feedback todo antes e depois do concerto. Senti-me bem, realmente.
0: E como é que falaste, obviamente há sempre este nervosismo, principalmente na primeira atuação, como é que geriste esse e lidaste com esse nervosismo? Foi respirar fundo? Foi imaginar que estavas no sofá a tocar? Foi como é que lidaste com esse nervosismo? Pelo menos durante as primeiras 3, 4 músicas, porque sabemos que a partir daí a coisa depois começa a ir, mas aquele inicial, aquele primeiro embate?
1: Acho que não há remédio, não há explicação exata para isso. Sim, de facto, abstrair-nos um pouco ajuda, principalmente no início, sim, abstrair-me um pouco ajuda, mas também comecei a ver que de facto as pessoas estava a ter um bom feedback, as pessoas a puxar por mim, e depois também o facto de serem pessoas que eu conheço. Por um lado sentia-me mais confortável, mas por outro prefiro tocar sinceramente para um público mais desconhecido. Eu acho que para mim é mais fácil tocar para 500 pessoas desconhecidas à minha frente do que tocar assim para alguém, do que tocar apenas para uma pessoa que me conhece e que me conhece realmente. E isto também numa fase inicial do concerto dificultou, sim, mas depois consegui-me abstrair e consegui levar aquilo para a frente.
0: E a coisa foi, e ao fim, portanto, correu bem, ficaste realizado certamente, e mais que venham,
1: é
0: tu
1: isso.
0: Estás pronto para eles.
1: Sim, muito por aí, foi a primeira vez, mas fiquei mesmo lá com o bichinho, que foi algo que eu gostei muito de fazer e algo que eu quero continuar a fazer, sim.
0: Vamos a outra música?
1: Vamos, sim, desta vez é uma música que eu gosto muito de cantar, é o Montinho da Serra, também é uma daquelas modas alentejanas, que eu vou cantar também com um toquezinho meu, acho que vai ser bom.
0: Então vamos a isso.

terminamos assim esta segunda parte do nosso Conversas em Dó Maior. Voltamos já de seguida, não saia daí, porque nós também não. Até já.

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2: O portogrense e o Elvas B são os finalistas da Taça Comendador António Costa, depois de um domingo de fortes emoções na segunda mão das meias finais da competição organizada pela Associação de Futebol de Porto Alegre. Em Gaft, o portogrense garantiu apuramento, apenas que nas grandes penalidades. A equipa de Porto Alegre perdeu por 3-2 no tempo regulamentar, resultado que anulou a vantagem de 2-1 construída na primeira mão. No desempate, mostrou maior eficácia e venceu por 4-3, assegurando o passaporte para a final. Em declarações no final da partida, o treinador do portogrense, Pedro Canário, dedicou este triunfo na eliminatória aos seus jogadores e admitiu que a sua equipa ficou condicionada devido à expulsão de um dos seus atletas, logo aos 18 minutos.
3: E eu só quero dedicar esta vitória aos meus jogadores, em primeiro lugar, pela atitude que tiveram hoje e que têm tido ao longo desta época. Reforço aquilo que disse na semana passada, vão ganhar um estofo muito grande. Este ano estão a viver coisas que nunca viveram ao longo da sua carreira e que lhes vai dar algumas ferramentas, alguma bagagem para o futuro deles, porque alguns podem continuar a jogar futebol. E a vitória, esta vitória nesta eliminatória é para eles. Logicamente que com menos um jogador a partir dos 18 minutos condiciona.
2: Do outro lado, treinador do Cavitense, Vítor Nodes, mostrou-se insatisfeito com o desfecho da eliminatória, mas ao mesmo tempo orgulhoso com os seus jogadores, que disse defenderam as cores do clube com galhardia.
4: É um orgulho grande. Hoje estes miúdos fizeram aqui um excelente jogo, defenderam as cores do clube com muita galhardia, com muita vontade, e é um orgulho enorme. Infelizmente perdemos a eliminatória, mas tive que dar os parabéns aos jogadores porque foram, sem dúvidas, uns bravos.
2: Em Elvas, o conjunto B Azul e Ouro confirmou o bom momento e venceu o Mosteirense por 3-2, depois do empate 2-2, registado em Mosteiros, na primeira mão. A formação de Elvas soube gerir a pressão e acabou por selar a qualificação perante o seu público, afastando o campeão distrital. A declarações à Rádio Porto Alegre, o treinador do Elvas B, Bruno Tomé, disse ter-se tratado de um jogo bem disputado, reconhecendo que na parte final da partida a vitória podia ter caído para qualquer um dos lados.
5: Foi um jogo bem disputado.

0: parte. Acho que com o Elvas, o 23 conseguiu dominar perfeitamente o jogo, conseguiu fazer dois gols, acabámos por sofrer o primeiro gol do adversário ainda na primeira parte, mas viemos para o intervalo em cima, em superioridade no jogo. A segunda parte, a equipa, os primeiros 10 minutos conseguiu manter o mesmo nível, mas é verdade que baixámos um pouco a intensidade, o adversário acreditou, acabou por empatar e é verdade seja dita que a reta final podia ter caído para os dois lados.
1: Por parte do Mosteirense, o treinador Luís Miguel Macedo também falou num excelente jogo de futebol e apontou um alegado erro de arbitragem que poderia ter valido a expulsão do guarda-redes do Elvas B aos 20 minutos de jogo.
2: Primeiro de tudo, dar os parabéns à equipa do Elvas por ter conseguido o acesso à final, mas também aos meus jogadores que provaram aqui no campo, Patalino, que também jogaram num campo de grandes dimensões, conseguimos jogar de igual partilhando os primeiros 10, 12 minutos, conseguimos jogar de igual com a equipa do Elvas e conseguimos chegar ao empate, tivemos força anímica e física para chegar ao empate e agora já há 15 minutos do fim, sofremos o 3-2, fomos para cima do Elvas, mas pronto, não conseguimos finalizar com ele, mas o jogo que eu antes de no jogo, durante o jogo já tinha ficado com essa sensação, agora já vi o vídeo, uma boa arbitragem durante a maior parte do tempo, mas que fica claramente marcado por um lance claro de expulsão do guarda-redes adversário aos 20 minutos e que o Sr. Scalvini e o árbitro decidiram não assinalar e acho que eventualmente a partir dos 20 minutos contra 10 adversários o resultado eventualmente poderia ter sido outro.
1: Ora, com estes resultados, Portogrense e Elvas B vão discutir no próximo domingo o título da Taça Comendador António Costa. Os bombeiros voluntários de Monforte anunciaram ter lançado a campanha Missão Quartel Digno e Solidário com o objetivo de renovar as camaradas e balneários do quartel e criar um espaço comunitário de venda solidária. Na sua página de Facebook, a corporação sublinha que as atuais instalações estão envelhecidas e já não garantem as condições de descanso, higiene e recuperação necessárias após longas horas de serviço. A intervenção prevê a melhoria das zonas de repouso, balneários e cacifes, bem como o reforço do conforto térmico e das condições de higiene. Paralelamente, será criado um espaço solidário onde a população poderá doar e adquirir produtos usados a preços acessíveis, gerando receitas para apoiar os bombeiros e ajudando famílias com maiores dificuldades. A corporação apela ao contributo da comunidade, seja através de donativos, partilhas da iniciativa ou mobilização de novos apoios. O Parlamento aprovou sexta-feira o aumento dos apoios às fileiras das raças autóctones, recomendado pelo grupo parlamentar do Partido Socialista. Jornalista Carla Aguiar.
3: Numa nota enviada à Rádio Porto Alegre, o PS congratula-se com a aprovação em plenário da Assembleia da República do projeto de resolução que havia apresentado e que chama a atenção para a importância da produção associada a estas raças, nomeadamente carnes, queijos, enchidos e outros produtos tradicionais. Segundo o grupo parlamentar do PS, a aprovação alcançada com o voto contra dos partidos da AD valoriza a relevância das raças autóctones como pilares do património rural e como um contributo decisivo para a fixação das populações em territórios vulneráveis ao despovoamento. Em concreto, a iniciativa do PS recomenda ao Governo que reforce os apoios financeiros aos criadores de raças autóctones, que crie condições para o aumento da certificação com denominação de origem protegida ou a indicação geográfica protegida de produtos de raças autóctones nacionais. Recomenda ainda a implementação do consumo dos produtos das raças autóctones nas cantinas do setor público, incluindo escolas, e investimento em programas de conservação genética e de investigação científica em articulação com universidades, centros de investigação e associações de criadores.
1: O Núcleo de Saúde da Associação Académica do Politécnico de Porto Alegre promove terça-feira uma dádiva de sangue que visa mobilizar os jovens para se juntarem a esta causa. A iniciativa que assinala o Dia Internacional do Enfermeiro é um apelo à solidariedade e à responsabilidade.

0: responsabilidade cívica, reforçando a importância da dádiva de sangue como um gesto simples que pode salvar vidas. Em declarações à Rádio Porto Alegre, Bruno Pinto, do Núcleo de Saúde do Politécnico, disse esperar a participação de mais de meia centena de pessoas, sublinhando que a dádiva é aberta a toda a população.
1: Uma das medidas que tínhamos, que queríamos implementar, era uma dádiva de sangue. Em conjunto que a Kindrill, uma empresa que se situa na Biobip de Porto Alegre, surgiu esta oportunidade de realizar no dia 12 de maio, em que vai ser algo simbólico no dia do Internacional do Enfermeiro, e que vai existir a recolha de sangue não só para estudantes do Politécnico e professores e funcionários, mas que também está aberta à comunidade em geral para que se possam inscrever para realizar uma hora da dádiva de sangue. A dádiva de sangue vai se realizar na sala 2.9 e 2.10, salvo erro, no Politécnico de Porto Alegre, no campus IPP. Temos boas expectativas. O ano passado a Kindrill organizou sozinho e conseguiu ainda cerca de 50 dádivas de sangue. Este ano, como é em conjunto, pensamos que vamos chegar a mais estudantes, portanto pensamos que vamos alargar o número de pessoas a que vamos conseguir chegar. Identificamos que a dádiva de sangue é algo importante, não só porque estamos a salvar vidas, mas também porque existem muitos jovens que não estão a ser dadores de sangue. E as pessoas mais velhas que doam sangue atualmente, mais tarde ou mais cedo, vão ter que deixar de doar sangue, pelo limite de idade. E os jovens estão, mesmo quem está dentro da área da saúde, estão pouco despertos para a dádiva de sangue, e pensamos que com esta primeira dádiva de sangue possa ser a primeira dádiva de sangue de muitos, depois fiquem dadores e porventura voltem por si a doar mais vezes.
0: A dádiva de sangue decorre entre as 9 da manhã e as 13 horas da próxima terça-feira no Campus Politécnico em Porto Alegre. Avião prepara-se para receber entre 17 e 19 de julho a 32ª Mostra de Artesanato, Gastronomia e Atividades Económicas, um dos eventos mais emblemáticos do concelho, que volta a reunir sabores, tradições e animação musical de grande escala. A edição deste ano promete 3 dias de intensa participação com expositores de todo o território, demonstrações ao vivo, tasquinhas, produtos regionais e um programa cultural pensado para todas as idades. No plano musical, o cartaz ganha especial destaque com 3 confirmações já anunciadas. A primeira confirmação foi Vítor Clay, que sobe ao palco a 17 de julho, trazendo ao recinto a sua sonoridade pop marcada por êxitos que conquistaram o público português. No mesmo dia, atua também a banda Descendentes, anunciada como a segunda confirmação que representa este ano o canto alentejano na mostra. A terceira confirmação, divulgado este sábado, é um dos nomes mais fortes do hip-hop nacional, o Wet Bad Gang, que atuam a 18 de julho. Para além da música, a mostra volta a destacar o artesanato local e regional, com dezenas de expositores. A gastronomia mantém-se como um dos pilares do evento, com pratos típicos, produtos endógenos e a presença de associações e produtores. Porto Alegre inicia a semana sob um cenário de instabilidade marcada com chuva frequente e temperaturas contidas. De acordo com a previsão do IPMA, esta segunda-feira deverá registar uma mínima de 9 graus e uma máxima de 17, valores que mantêm o distrito num ambiente fresco para maio. A probabilidade de precipitação é de 100% ao longo do dia, indicando um período prolongado de chuva, sobretudo entre a madrugada e o final da manhã. A partir da tarde, embora a instabilidade se mantenha, a intensidade deverá variar, mas sem que a chuva desapareça totalmente. O vento sopra de sul com a intensidade moderada, contribuindo para a sensação térmica mais baixa, especialmente nas primeiras horas do dia. A instabilidade deverá prolongar-se também na terça-feira, mantendo o início da semana sob a influência de céu muito nublado e precipitação frequente.
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6: Sejam bem-vindos ao Conversas em Dó Maior.
7: Estamos novamente de regresso nesta que é a terceira parte do nosso Conversas em Dó Maior. Volto a relembrar, o nosso convidado de hoje é o Vasco, um jovem guitarrista, cantor do nosso distrito. Vasco, como é que tu percebes, ou se consegues perceber, que muitas vezes é complicado, se o público está a gostar do que tu estás a cantar, ou se é melhor ires talvez por outro caminho, ou por outro estilo de música, ou alguma coisa assim parecida?
8: Sim, é difícil. A solo ainda não atuei assim muita vez. Como já disse, é algo que quero fazer, mas é de facto difícil perceber e tentar, ou seja, tentar ler o público de modo a mudar em mim alguma coisa. É algo difícil, mas é importante, acho que é importante se fazer, mas também até um certo ponto, ou seja, eu acho que a maneira de interpretar as músicas, e que é muito minha, acho que só devo, acho que não a devo mudar para o meu público. Acho que devo tentar perceber o meu público, ler o público e talvez cantar aquilo e não aquilo, ou tentar mudar um pouco por aí. Mas sim, é difícil perceber o público, mas nas atuações que tenho tido, acho que tenho tido um bom feedback. Acho que sim.
7: E aqueles famosos pedidos de música que a malta chega cá ao pé do palco, olha, toca aquela, toca a outra. Isso ajuda ou isso atrapalha?
8: É bom. Nessas festas a malta também já está assim com outro entusiasmo.
7: É verdade.
8: E o entusiasmo leva a isso, e é bom também comunicar com o público, a comunicação durante o concerto, para os ter sempre dentro do concerto, porque basicamente sem público não há concerto. Acho que funciona como um todo, e é bom, sim, vamos respondendo ao que o público quer. Acho que é bom e faz bem.

0: concerto, acho que sim.
1: Sim, esta questão pauta-se mais por tal como tu também sabes e também deves sentir isso. Muitas das vezes o público vem pedir coisas que nós ou não sabemos ou não temos preparadas ou nem nunca ouvimos falar naquilo na vida, e depois às vezes conseguem ser demasiado exaustivos e estão ali a noite toda e toca esta, é toca esta, e toca esta, e às vezes isso também pode é aquela conexão e a malta vai falando com o público e tal, mas às vezes pode atrapalhar porque sentimos que não estamos a conseguir chegar àquele pedido, àquele uhum. desejo. E se não digo que revolta-te, mas deixa-te talvez menos satisfeito?
2: Porque basicamente é isso, temos que manter a comunicação, é importante a comunicação e o convívio com o público durante o concerto, mas claramente que há aquela linha que não se deve quebrar, ou seja, eu também sou, já não sou tanto, mas... acabo por ser às vezes um pouco introvertido, penso muitas coisas para mim, e às vezes custa-me a passar cá para fora e a falar com as pessoas e a passar as emoções, mas quando estou em palco por acaso é algo que consigo fazer. Mas sim, às vezes o público acaba por ser um pouco exaustivo, é a tal barreira que não se deve quebrar, mas deve sempre haver esse convívio e essa comunhão entre artista e público.
1: Vamos então a mais uma música?
2: Vamos sim.
1: E esta vez
2: mais
1: vai
2: uma
1: ser?
2: Moda alentejana. Inveja tens tu das rosas.
1: Vamos a isso.

0: Mais um bonito tema alentejano, desta vez, que inveja tens tu das rosas. Vasco, como é que tu chegas ao teu público, usas as redes sociais, como é que tu consegues que o público chegue a ti, principalmente, nem é tanto tu ao público, mas mais o público chegar até ti, conseguirem-te contratar, chegarem até aos teus contactos para agendarem datas contigo, como é que fazes esse contacto?
1: Acho de facto é uma parte em que tenho falhado ultimamente, porque ainda não tinha definido muito bem esta ideia de que de facto posso dar, é algo que eu gosto de fazer, dar concertos e tocar para as pessoas, e é algo que eu tenho falhado um pouco, porque as redes sociais são mesmo uma plataforma onde nos conseguimos mostrar e através da qual conseguem chegar até nós, e é algo que eu tenho falhado e que tenho que melhorar nisso, porque sim, só através de mensagem no Instagram acho que está a ser um pouco escasso, ou pronto, as pessoas aqui da região que me vão conhecendo, que têm o meu número, mas é algo de facto que eu tenho que evoluir é nessa parte, porque também nunca fui muito de redes sociais e sempre tive aquela coisa de nunca fui muito dada a esse tipo de coisas, mas é algo que se quer evoluir é um ponto a melhorar.
0: E achas importante, lá está, falando também por aí, para dar a conhecer o teu trabalho e tudo, achas importante gravar alguns vídeos e talvez também disponibilizá-los, ou preferes mais trabalhar o ao vivo e ir também um bocado pelo passa-palavra de quem te está a ver?
1: Sim, agora o passa-palavra é sempre muito importante, sim, agora até nesta fase inicial, e a questão dos vídeos era algo que eu também gostava de evitar, não sei até que ponto, porque como é óbvio, para crescer e para dar o salto nesta fase inicial, tem funcionado muito por aí, nós vemos, sim, que nas redes sociais, as redes sociais ajudam de facto muito, mas era algo que eu queria evitar um pouco, é algo que prefiro não fazer, prefiro estar ao vivo, sim, como é óbvio, e também deixar um pouco de curiosidade nas pessoas, porque... Sim, pondo os vídeos ajudava e não ajudava ao mesmo tempo. Obviamente ajudava nesta fase inicial, como já disse, mas era importante de facto evoluir nesse ponto e já tenho isso em mente. Mas tocar ao vivo é sempre diferente.
0: E neste tempo em que tu, desde que tu tocas, mesmo sem ser espetáculos ao vivo, já uma vez sentiste aquela pressão de tocar as músicas que estão na moda, mesmo que até nem te identifiques muito com elas, mas estão na moda e o público pede?

0: Já sentiste essa pressão?
1: Não digo como pressão, mas talvez já tenha sentido isso, sim. Até por parte, não tanto do público em si, pronto, das pessoas mais chegadas que tenho, dos meus amigos. Mas acho que a minha personalidade não deixa que isso aconteça. Sou, bem ou mal, sou de ideias um pouco fixas. E acho que a minha personalidade nunca deixa que isso aconteça, porque tenho agora também o meu gosto musical um pouco definido, embora seja muito vasto. E acho que consigo gerir bem esse tipo de pressões.
0: Que música é que é aquela música que tu, por mais que a toques, nunca te cansas de a tocar? Porque é para ti, é especial, porque foi das primeiras que aprendeste, porque tem um significado diferente. Bom, seja por que motivo for, qual é que é essa música que tu nunca te cansas?
1: Esta é pergunta difícil. Eu acho que... A pergunta é mesmo difícil.
0: À partida, no meio de tantas que certamente cantas e tocas, acaba por ser complicado, ainda por cima numa fase embrionária e inicial como estás, mas certamente Sim. terás aquela mais especial, ou aquela que é mais próxima a ti, que te faz,
1: acho que,
0: talvez sentir-me algo diferente.
1: Sim, acho que a que responde à pergunta é o original, que ainda não está, mas é de facto, sim. Mas das músicas que canto e que cantei e que vou cantar, esta do Montinho da Serra tem uma mensagem muito forte, e eu lembro-me a primeira vez que cantei, emocionei-me. Tem uma mensagem muito forte sobre o ultramar, e acho que é aquela moda que eu canto muito e que toca cá sempre, por mais vezes que cante, chega sempre cá, e também acho que chega às pessoas.
0: Falando, né, agora numa mensagem forte e em algo que te emociona, tu certamente, para além do teu grupo de amigos que te acompanha e que te viu começar nestas pisadas, tens uma rede de apoio familiar que também nunca te deixa à partida e que te acompanha também. O teu pai, como falaste desde o início, mas sim, também sim. Mais que ele, certamente tens uma rede familiar de apoio que te,
1: sim,
0: que te ajuda.
1: Sim, toda a família me apoia, os meus pais, a minha irmã. E são sempre um pilar fundamental. Os meus avós, os meus tios gostam todos muito do meu trabalho, sim. E também tenho sempre um bom feedback deles. Às vezes tento que eles até deem um mau feedback para eu ver onde é que posso melhorar, mas pedir isso à família às vezes é difícil, mas sim, é um pilar muito importante.
0: Se tivesses que dedicar uma música a alguém hoje, a quem o farias?
1: Talvez à minha mãe. Sim. É uma pessoa muito importante para mim. É isso.
0: E tens aí na tua lista o que lhe poderias dedicar, ou o que lhe gostarias de dedicar?
1: Acho que já foi, já passou.
0: Então, pronto, já houve essa.
1: A moda que cantei há pouco, Inveja Tens Tu das Rosas, acho que era a mais indicada. Sim, porque é uma pessoa muito importante para mim, e é isso.
0: Era essa que dedicavas. Então, pronto, sendo que a que poderia ser dedicada já foi, abordamos essa altura como uma dedicatória, talvez. Uhum. Vamos então agora à outra música.
1: Vamos, sim.
0: E o que é que vai ser desta vez?
1: Agora vamos aqui a dar uma volta na Lambreta.
0: Vamos embora.

defeito. Terminamos de lambreta esta terceira parte do nosso Conversas em Dó Maior. Voltamos já de seguida para a quarta e última parte deste programa. Deixe-se ficar por esse lado e nós já voltamos. Até já.

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12: Sejam bem-vindos ao Conversas em Dó Maior.
13: Sejam mais uma vez bem-vindos nesta que é a quarta e última parte do nosso Conversas em Dó Maior. Hoje com um rapaz do nosso distrito, ali bem perto de Alpalhão, o Vasco Popino, que nos traz modas alentejanas pela voz e pela guitarra. Vasco, entrando agora nesta fase mais final, qual é que foi o melhor elogio que já recebeste? Enquanto músico, enquanto cantor, enquanto intérprete, seja como for.
14: Mais uma pergunta difícil. Penso que a primeira vez, ou seja, eu não canto, porque já toco há algum tempo. Cantar canto há cerca de um ano e pouco, 2 anos. Para mim canto há mais tempo, mas para os outros não. Basicamente é isto. E talvez a primeira vez que tenha cantado para a minha família, para os meus pais e para a minha irmã, a família mais próxima, lá, a primeira vez que cantei para alguém lá em casa, acho que foi aí o principal elogio, porque não estavam à espera. Eu só cantava para mim e não queria que os outros ouvissem.

0: ontem, e não estavam à espera que primeiro que tivesse aquilo à vontade e que segundo cantasse relativamente bem. Quanto mais agora arriscar-me e ir para cantar para outros e cantar para público num concerto. E acho que aí foi o clique, foi o choque, e foi aí que percebi, também com esse elogio da primeira vez que canto para eles, que realmente é uma coisa que eu gosto e que é de mostrar aos outros.
1: Onde é que gostarias de estar? Onde é que te imaginas a estar? Vamos aqui a um futuro próximo, porque muitas vezes falamos lá, onde é que estavas daqui a 5 anos? Nesses 5 anos estávamos há pouco a falar até em off, em 5 anos acontece muita coisa. Mas num futuro mais próximo, onde é que gostarias de estar, musicalmente falando ou profissionalmente falando, seja como for, daqui a um ano, no máximo 2 anos?
0: Primeiramente é um objetivo, e acho que é o principal, é conciliar as duas coisas, a vida profissional e académica na academia, e a parte musical. Acho que esse é o principal desafio, continuar com isto, mas acho que estou no bom caminho. E a parte então dos originais e conciliar outros projetos com outras pessoas que tenho, e a parte minha, ou seja, arranjar tempo para tudo, é o principal desafio, mas torna-se de facto o objetivo, a nível pessoal, a questão dos originais e de lançar cá para fora, mostrar às pessoas aquilo que me identifica musicalmente e que também me dá orgulho de ter feito e de fazer.
1: Que conselho é que gostarias de ter recebido quando começaste, principalmente a encarar público? Porque enquanto tocamos para nós é sempre mais fácil. Quando passamos para o outro lado, subimos para cima de um palco, às vezes há alguns pormenores que só nos damos conta deles quando chegamos ao dia e quando nos deparamos com eles. Que conselho é que gostarias de ter recebido que te teria facilitado talvez algum aspecto, mas que por alguma eventualidade encaraste com a questão e não, ninguém te avisa sobre ela?
0: Eu acho que sou uma pessoa até bastante confiante, confiança em mim próprio, pessoal, mas acho que quando subo a palco essa confiança às vezes esconde-se, e isso acho que era um ponto a trabalhar e um ponto que devia ter trabalhado. Mas um conselho concretamente, talvez, eu depois levo isto muito para a parte pessoal, que eu também tenho as minhas particularidades, não é? A nível pessoal, talvez ter cantado, ou seja, antes do concerto, mais uma vez cantei só para mim, e ter cantado para alguém ou pedir feedback. Eu foquei muito no primeiro concerto, foquei muito em mim e no que eu achava, e talvez ter feito isso tinha melhorado. Não vejo assim nada, nenhum conselho concreto.
1: Sim, às vezes pensar num conselho em si acaba por ser complicado, ainda por cima lá está numa fase inicial, mas sinto que fiqueis esclarecido e que tocaste no ponto, que é talvez teres tocado antes e pedido opinião antes de subires a palco, também para teres aí um feedback diferente, talvez poderia ter ajudado, e na próxima ou nas próximas que virão certamente já encararás de forma diferente esse aspecto.
0: Sim, é isso, com o tempo e com a experiência vamos melhorando em tudo na vida. Às vezes só com a experiência é que conseguimos aprender e melhorar. Acho que é isso.
1: Exatamente, e sem dúvida. Vamos então a mais uma música?
0: Vamos sim, vamos a mais uma música do António Zambuz, que eu gosto muito de interpretar também. É o Postal. Eu chamo-lhe o Postal, é Viagem de Estudo. Vamos a isso. Visita de Estudo.
1: Vamos a isso.

0: Mais uma bonita canção aqui interpretada pelo nosso convidado. Vasco, alguma vez pensaste ou tens essa vontade de ir, por exemplo, à televisão, seja um concurso mais rígido, como falamos, por exemplo, no The Voice, ou até uma coisa mais ligeira, como, por exemplo, o Estrelas ao Sábado? Já alguma vez equacionaste essa possibilidade?
1: Sim, por acaso tenho andado a pensar nisso já há uns tempos para cá. Já tive uns amigos a dizer que me iam inscrever assim na brincadeira, e eu dizer tenham calma, não sei o quê, concretamente ainda nunca avancei para aí. Acho que era algo que me ia dar, obviamente, visibilidade. Acho que tinha mais benefícios do que propriamente pontos negativos. Acho que era algo em que fazia-me bem à minha carreira musical, digamos assim, arriscar nesse aspecto, e talvez seja um ponto e algo a fazer, sim.
0: Sim, porque estes programas acabam por dar imensa visibilidade, e falamos, neste caso, falo-te na primeira pessoa, porque esteve, neste caso, no Estrelas ao Sábado. É um concurso que nem se sente propriamente que é um concurso, com todo aquele peso, mas que depois do programa dar e nas semanas seguintes surgem muitos contactos. No meu caso fomos em grupo, mas pronto, mas aplica-se a qualquer, uhum, a qualquer forma. Surgem muitos contactos porque há muita gente a ver. Nós depois começamos a pensar que estão milhares e milhares de pessoas a olhar para nós, e se gostarem da nossa música é meio caminho andado. Portanto, pode ser um passo interessante para dares este pulo. Este ponto de partida. Sabendo que a tua vida não é apenas música, que tens mais por onde enverdar e por onde caminhar, mas imaginando que não existia, neste caso, a música da tua vida, o que é que tu imaginarias ter como, neste caso, como hobby ou como side job, para além da tua carreira académica que estás a estudar neste momento?
1: Tirando a parte académica, há de facto há muitas coisas que gosto de fazer e às quais dedico o meu tempo. Como já disse, é difícil gerir.

0: mesmo sendo só academia e música, que não é, era difícil. Também ainda tenho o futsal, é algo que eu gosto muito de fazer. O desporto no geral, mas principalmente o futsal. Jogo no Nisa Futsal. É algo que eu gosto muito de fazer e todas essas atividades fora da academia, acho que fora da academia e até da escola, ou seja, numa fase anterior da minha vida, acho que me ajudaram muito. E é um conselho também que deixo, que ajudam muito em todos os aspectos. Nós podemos pensar que não, dedicamos só aquele tempo a estudar aquela determinada matéria porque vamos ter teste, mas todas as outras atividades estimulam-nos e fazem com que depois a parte académica seja mais fácil. De facto, é difícil gerir, mas quando há vontade e quando se quer, nós conseguimos. Acho que é isso.
1: E neste caso, tu já alguma vez pensaste em, talvez num futuro mais próximo ou mais longínquo, mas tocares tocares os teus originais, por exemplo, com banda, teres uma banda contigo, ou mesmo que sejam covers, mas tocados com uma banda que está contigo, onde tu serias à partida a peça fundamental e a peça principal, mas teres ali uma banda de suporte com mais músicos em palco contigo?
0: Sim, penso que seria bom, de facto, mas seria num futuro ainda um pouco distante. Acho que ainda tenho que desenvolver, ou seja, ainda tenho que melhorar o que é meu e melhorar a minha parte para poder tocar com outros, mas acho que dava uma roupagem diferente à minha música. Acho que era bom. Eu também lá na academia, tenho lá dois camaradas, também estamos a tentar iniciar um projeto, eles também tocam e cantam, mas sim, seria de facto muito bom para aquilo que eu gosto de cantar e para aquilo que eu faço pessoalmente, para os originais também. Ou seja, equacionando uma carreira a solo, seria bom. Em algumas músicas, de facto, a banda dava uma roupagem diferente à minha interpretação, sim.
1: E para além da roupagem propriamente dita, sentes que poderiam aprender juntos e evoluir juntos e talvez também tirar-te aquela pressão de estar sozinho num palco e estarem todos e estarem ali todos a partilhar aquele momento em vez de estar só sozinho?
0: Sim, são situações diferentes, são ambientes diferentes. Acho que de facto é muito bom estarmos em conjunto num palco a tocar para um público, sentimos aquela energia uns dos outros, mas também pessoalmente gosto muito de cantar a solo. Por vezes também sou uma pessoa, gosto de estar sozinho, uma pessoa solitária, e gosto em palco também sinto isso, sinto que uma carreira a solo e eu a viola e uma cadeira em palco também é algo que me interessa.
1: Vamos então a mais uma música?
0: Vamos sim, vamos arrumar.
1: Vamos aí.

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5: Muito bom dia, manhã de segunda-feira, 11 de maio, ano 2026. O sol hoje nasceu, faltavam 30 minutos para as 7 da manhã. Vamos contar-se com um dia com aguaceiros em todo o território nacional. Há esta indicação hoje e amanhã, assim será o cenário de precipitação. Uma segunda-feira com o vento que sopra fraco de sul. Quanto às máximas, Lisboa hoje com 19 graus, a mesma máxima para Castelo Branco, a cidade do Porto com 17 graus, as cidades de Santarém, Évora, Beja e Faro com 21 graus, Porto Alegre com 18 graus de máxima, a temperatura desce no dia de amanhã, uma descida ligeira, é o que avança o Instituto Português do Mar e da Atmosfera numa oferta de PR Cars em Porto Alegre, Évora e em prcars.pt.
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5: 7 horas 2 minutos, boa semana, uma boa segunda-feira. O programa da manhã arranca dentro de instantes. Ficam até já e um bom dia para si.
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5: Muito bom dia, 7 horas com 6 minutos.

0: Segunda-feira, 11 de maio, ano 2026.
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0: Até às 10 horas estamos ligados. Bom dia. O sol já...

Até às 10 horas, o nosso programa da manhã está na Rádio Porto Alegre. Estamos em direto. Votos, então, de um ótimo dia de segunda-feira. Uma fantástica semana são os votos da Rádio Porto Alegre. Até às 10, estamos, então, consigo e com vários conteúdos para partilhar já nesta nossa segunda-feira, neste 11 de maio. Temos o Descobrir um Novo Mundo com o professor Luís Miguel Cardoso, depois das notícias às 8. Temos episódio de Isto e Esta Em, onde vamos mais uma vez descobrir outra história real que mais parece ficção. Vamos ter o pulsar económico, por exemplo, sabia que em Portugal 98 cêntimos por litro de gasolina

0: são taxas e impostos? Enfim, sejam bem-vindos à nossa emissão e, como é habitual, esta primeira hora chama os ouvintes a marcarem presença aqui na antena da Rádio Porto Alegre. Hoje, segunda-feira, 11 de maio, é o Dia Mundial da Consciencialização do Ego. Celebra-se sempre nesta data, propõe uma reflexão sobre a forma como o ego influencia os pensamentos, as emoções, as relações e os comportamentos humanos. A data convida ao autoconhecimento e à procura do equilíbrio entre autoestima, identidade pessoal e convivência saudável com os outros. O ego pode ser entendido como a percepção que cada pessoa tem de si própria, a forma como constrói a sua identidade, os seus desejos e a sua relação com o mundo. Na psicologia, o conceito ganhou destaque através de estudos que descrevem que o ego é como a parte da mente responsável por equilibrar impulsos, emoções e regras sociais. Ter ego não é necessariamente algo negativo. Um ego equilibrado ajuda a desenvolver a confiança, a autoestima, a capacidade de tomar decisões, de ter consciência dos próprios limites. No entanto, quando se torna excessivo, o ego pode levar a comportamentos como arrogância, dificuldade em aceitar críticas, necessidade constante de aprovação e até conflitos interpessoais. É interessante hoje este tema, ajuda-nos a refletir. Dia Mundial da Consciencialização do Ego, que incentiva práticas de reflexão pessoal e inteligência emocional. Com conhecer melhor os próprios sentimentos e atitudes, pode ajudar a melhorar relações pessoais e profissionais, lidar melhor com frustrações, desenvolver a empatia, fortalecer o equilíbrio emocional. Há é que perceber esta situação para sair de certos cenários. Já deixámos o nosso argumento e agora vamos chamar os nossos ouvintes para o habitual. Bom dia em direto aqui na antena da Rádio Porto Alegre. Sejam bem-vindos à nossa emissão. Muito bom dia.
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0: Uma ótima semana. 245-300-568. Está disponível a nossa linha de telefone. Venha daí. Vamos lá já chamar a primeira participação, a camisola amarela. Olá, viva, bom dia.
2: Bom dia, é uma grande verdade. A Rádio Porto Alegre, voz que a gente ouve logo de manhã, César Azeitona.
0: E se ligar à tarde, é a voz da tarde. Enfim, é da tarde, basta ter a telefonia por perto e ligar, não é a verdade, Ana Gouveia?
2: Exatamente, sem mais nada.
0: Então, e o que é que conta da vida à nossa amiga?
2: Ai, que conta da vida, opa, sei lá, o meu ego, essas coisas todas que dá bocado acabou de dizer, acho que sou fácil de... Não sou assim complicada.
0: Não é complicada, não... não e não tem assim um ego muito grande?
2: Sim, às vezes, só se me picarem muito, é como o ego pode disparar. Se me picarem com coisas que eu vejo que não são verdade.
0: Então, e depois não se torna arrogante, como acabámos de mencionar?
2: Não sou arrogante, não. Nunca fui, não sou arrogante, não. Isso não. Pelo contrário, sou muito... aliás, até acho que as pessoas gostam... Agora, acho que as pessoas até gostam muito do meu ego. Eu estou sempre a rir.
0: Pronto.
2: Eu estou sempre a dizer coisas, enfim, não são... Aquelas coisas que a gente não são maldosas, não... Pronto. Eu acho que tem um ego bom, olha.
0: Isto tem aqui muito pano para mangas, não tem?
2: Sim, mas eu acho que as pessoas é que podem, se calhar, pronunciar.
0: Tá, sim, claro que sim.
2: Não, mas eu não...

0: não penso que tenha assim um ego mau, não.
1: Está certo.
0: Mas é evidente, ou seja, às vezes se nós também às vezes estamos virados do avesso, não é? E o nosso ego muda. Muda, é verdade, mas isso também é preciso a gente ter mesmo alguém que esteja a torrar a paciência. E o ego vira-se do avesso. Mas também é raro isso acontecer. Se uma pessoa bem disposta, é verdade. E o ego, olha, estrama. Mas há muita gente assim, ai, credo.
1: Pois é, pois é.
0: Eu conheço muita gente assim, muita. Muita gente que o ego delas é sempre é fazer mal.
1: Enfim.
0: É,
1: é isso mesmo, bola para a frente, Ana. Esse fim de semana passou-se bem, já sei que foi de chuva.
0: Ai, é verdade, foi de chuva, não saí de casa, nem saí do pijama.
1: Olha que bom, que maravilha, não é?
0: É verdade.
1: Ao menos não gastou dinheiro na rua.
0: Não gastei dinheiro na rua. Não, gastei sim, senhora. Gastei, fui ali à rua, à fruta, e fui em pijama e em roupa.
1: Ora, que bom. Maravilha.
0: É, então... nas províncias é assim, já não está em Lisboa, na rua não há ninguém.
1: Não, muito bem, Ana. Bom, temos aí outra semana à frente, não é?
0: É verdade. E se temos uma semana à frente, que ela venha com saúde.
1: É isso que a gente quer. Isso é o mais importante.
0: Muito mais importante.
1: Muito bem. Ana, vamos aí deixar o bom dia.
0: Eu deixo o meu bom dia. Ao Bruno Azeitona, à Sofia, a todos os meus amigos do Face, a todos os nossos ouvintes que nos ouvem e muito bem, e ao César Azeitona, também o meu bom dia muito especial, porque ele é um grande comunicador e muito bem disposto. Tem um ego bom, eu penso assim, mas quando está torcido, o ego dele deve, não sei não.
1: Que engraçada, está certo.
0: Está bem.
1: Está certo. Muito obrigado e uma boa semana. Tudo de bom.
0: Igualmente.
1: Adeus. Obrigado e bom dia. Agora são 7 horas com 15 minutos. Hoje é então o Dia Mundial da Consciencialização do Ego. Celebra-se sempre a 11 de maio e propõe uma reflexão sobre a forma como o ego influencia os pensamentos, as emoções, as relações e os comportamentos humanos. A data convida ao autoconhecimento e à procura do equilíbrio entre autoestima, identidade pessoal e convivência saudável com os outros. O ego pode ser entendido como a percepção que cada pessoa tem de si própria, a forma como constrói a sua identidade e os seus desejos, a sua relação com o mundo. Na psicologia, o conceito ganhou destaque através de estudos que descrevem o ego como a parte da mente responsável por equilibrar impulsos, emoções e regras sociais. Ter ego não é necessariamente algo negativo. Um ego equilibrado ajuda a desenvolver a confiança, a autoestima, a capacidade de tomar decisões, de ter consciência dos próprios limites. No entanto, quando se torna excessivo, o ego pode até levar a comportamentos como arrogância, dificuldade em aceitar críticas, necessidade constante de aprovação, conflitos interpessoais. É hoje então o que diz o dia aqui no nosso programa. Vamos agora espreitar aqui o nosso Facebook, Programa da Manhã, da Rádio Porto Alegre. A linha está disponível, pode dar o bom dia aqui em direto na nossa emissão. Vamos saber quem é que está aqui também connosco. Estão a chegar aos pouquinhos os nossos seguidores. Ora, o bom dia aqui para o António Claréu. Olá, bom dia para toda a gente. Uma feliz segunda-feira, boa semana e bom trabalho, diz-nos o António Claréu. A Luísa Gaio, bom dia César e ouvintes da Rádio Porto Alegre, uma feliz segunda-feira, uma ótima semana para todos, um bom programa. Também o Ana, que também já esteve aqui, também a deixar o bom dia, a sua saudação aqui no nosso Facebook, no programa da manhã da Rádio Porto Alegre. São agora 7 horas com 18 minutos, muito bom dia, onde quer que esteja, com a Rádio Porto Alegre. Estamos então ligados, estamos juntos e temos outra participação. Olá, bom dia.
2: Bom dia, César.
1: Olá, bom dia. Como é que está a nossa amiga Amália nesta segunda-feira?
2: Bem disposta, graças a Deus e o Senhor.
1: Ótimo, estamos bem, obrigado. Fim de semana, já sei que foi de chuva também, ou não chuva.

0: Choveu aí em Estremoz.
1: Aqui choveu muito pouco, sim. Ontem foi um dia de sol. Às vezes era muito frio.
0: Está certo, pois é. A chuva é como o dinheiro está mal distribuído, não é?
1: Pois, no sábado choveu um bocadinho, mas também foi pouco. Mas ontem não choveu nada.
0: Muito bem, muito bem. Está certo, e está aí bem dispostinho aí para a semana, não é?
1: Está bem disposta, graças
0: tem
1: a Deus.
0: Tem que ser, não é verdade? Tem mesmo que ser. Então, e esta história do ego? Também há muita gente que passa aí por si com o ego alto. Também tem ego? Conte lá.
1: Eu acho que o meu que é normal.
0: É normal, pronto.
1: Pois, sou uma pessoa que dou bem com toda a gente, mas respeito as pessoas.
0: Uhum.
1: E sinto-me bem comigo mesma. Mas há pessoas que têm coisa de serem assim arrogantes e essas coisas assim também.
0: O ego às vezes é excessivo e entra nesse campo, não é? Da arrogância.
1: É verdade.
0: Como é um bocado, não é? Está muito bem, Amália. Então vamos aí mandar os bons dias e as saudações nesta segunda-feira. Vamos lá.
1: Então, meu bom dia, vai já com um beijinho. Se alguém fizer anos hoje, fica o meu beijinho de parabéns. Vai com um beijinho para a Rosa da Praia, para a minha grande amiga Joaquina Jacó, para a Conceição, para a prima Conceição de Sabogueiro, à família Margarido, para o João Maltês, para o professor Ribeirinho Miali, para o primo Mendes e Emília, e para todos os amigos que estejam na escuta, para todos os amigos da Rádio Porto Alegre, e para si, para a Sofia, para o António e para a Leonor, um grande beijinho, tudo de bom, um resto, um bom dia de trabalho e até amanhã, se Deus quiser.
0: Muito obrigado, Amália, uma boa segunda-feira, uma fantástica semana, obrigado.
1: Obrigado,
0: igualmente. Adeus, tudo a correr bem. Agora são 7 horas 20 minutos, parabéns para os aniversariantes que neste dia celebrem assim também o seu aniversário, uma boa data e muita saúde, são os nossos votos. Outra participação, continuamos com a linha disponível para receber mais ouvintes aqui em direto, para que nos informem se está tudo bem, se estamos aí bem dispostos para a segunda-feira. É só ligar 245-300-568. Olá, viva, muito bom dia.
2: Olá, bom dia, César.
0: Bom dia, Gracinda. Como é que se encontra também a nossa amiga nesta segunda-feira?
2: Bem. Está tudo bem.
0: Está boa rapariga, não é?
2: Só está de chuva, mas então já é tempo dela, pois venha.
0: Pois
2: não
0: é.
2: Não venha a fazer mal.
0: Claro, claro, exatamente.
2: Não sabemos o que fazer.
0: Não há nada a fazer, olha, há que recebê-lo em ponto final.
2: Mas agora estou bem disposta, isso é sempre.
0: Ainda bem, isso é que interessa, isso é que importa. O fim de semana passou-se também bem, não é?
2: Passou-se bem, sim, senhora.
0: Ótimo.
2: Sempre assim do normal, hein? E algumas pessoas da família, olha, pronto, quando mal nunca pior.
0: Pronto, é isso é que interessa.
2: Não foi mal.
0: É isso. E então, dia da consciencialização do ego, o que é que há aqui a acrescentar a este tema que hoje nos colocaram aqui à frente?
2: Estou assim um bocado suspeita para falar de mim. De qualquer das maneiras, creio que o meu ego é dito normal, digamos assim. Mas ser bondoso ou ter assim um ego bom ou naquela linha do admissível, não é ser parva. E então quando piso os calos, olha, o ego saltou assim um bocadinho dos eixos, mas pronto.
0: Pois é.
2: Mas isso é preciso é ver que realmente tenho razão para o fazer.
0: Pois.
2: Não me deixa assim, trai assim, mas de resto está tudo.
0: Pronto, ainda bem, isso é que interessa.
2: Na minha maneira de ver.
0: Exatamente, é isso mesmo. Muito bem, Gracinda, então vamos aí também mandar os bons dias para quem nos está agora a ouvir.
2: É para todo o auditório Rádio Porto Alegre, está toda a minha família incluída, beijinho especial aí para os meus filhotes, boa viagem, bom trabalhinho, tudo do melhor, tudo bom para todos, alguém fizer anos parabéns, boas melhoras aos doentinhos e que tudo esteja o melhor possível. Um grande beijinho para si, César, tudo de bom. E até à próxima, se Deus quiser.
0: Muito obrigado, Gracinda. Uma boa semana. Tudo de bom.
2: Obrigadinha.
0: Obrigado. E bom dia. Dia feliz. Segunda-feira, 11 de maio, ano 2026. Estamos assim a acordar, não é? Para mais um dia, mais uma semana. É aquele dia que é, por vezes, complicado para muito boa gente que está agora a escutar a emissão, não é verdade? A escutar e a falar na rádio, não é? Vamos, outra participação. Lá viva. Bom dia.
3: Bom dia, agora é o
0: senhor. Olá, olá, viva. Como é que está também o nosso amigo João?
3: Bem disposto, obrigado.
0: Ótimo. Tem que ser a segunda-feira, não é, João?
3: Tem que ser, não descia muito.

0: Lavam-me nós a caminho.
1: Ai, a pessoa estava a gostar tanto do fim de semana, não é?
0: É verdade, passou a fugir.
1: Aquela segunda-feira é aquele dia complicado, não é? Mas tem que ser, tem que seguir em frente. Fim de semana, como é que é? Correu bem? Como é que foi? Correu bem?
0: Correu bem, fomos lá abaixo provar o tal hambúrguer.
1: Ah, sim.
0: Depois passamos pelo CAEP.
1: Para o gaming.
0: Exatamente.
1: Muito bem.
0: Ótimo. Tenho um abraço em memória, assim, de há uns anos de atrás, muito engraçado.
1: Muito bem. Ainda bem.
0: A miúda adorou.
1: Ainda bem. E havia muita movimentação, não foi?
0: Muito, muito.
1: Certo. Foi no primeiro dia ou no segundo, João?
0: Foi no sábado, não sei se era o primeiro dia.
1: Era o primeiro. Sim, sim, sim.
0: Primeiro
1: sim.
0: Dia, sim.
1: Olha, foi, não nos encontramos por lá, não é? Calhou. Calhou.
0: Encontrei lá a sua esposa.
1: Ah, tu não devias estar muito longe também, não é?
0: Por acaso não vi assim.
1: Calhou. Está certo. Fica para a próxima, fica para o ano. E então, João, okay. Hoje é dia da consciencialização do ego. Como é que era assim acrescentar algo aqui a este tema?
0: Acho que tenho até um ego, sei lá, normal.
1: Às vezes para a gente estar a falar de nós próprios não é muito fácil, não é?
0: Não é muito fácil. Acho que é dentro do normal.
1: Pronto, está bem.
0: Minha mãe diz, às vezes, pronto, assim qualquer coisa não me desagrada, então acho que fica assim chateado ou aborrecido com alguma situação, mas é no momento e não é sempre assim, não é?
1: Pois, mas, exato.
0: Portanto, acho que é normal.
1: Pronto, está certo, aceita-se. Às vezes é que passa muita gente também à nossa frente com um ego muito alto, não é?
0: É, também aquele ego, nariz empinado.
1: É, o termo é isso mesmo. Muito bem, João. Então vamos lá e mandar também os bons dias, as saudações.
0: Um bom dia já para todos os meus familiares, todos os amigos da minha lista, a todos os ouvintes de Rádio Porto Alegre, ao César e família também, a todos e voz na rádio. Grande abraço e boa semana, tudo a correr bem, amigo.
1: Grande abraço, uma boa semana, boa viagem, João. Tudo
0: obrigado.
1: Bom.
0: Obrigado.
1: Adeus, obrigado e bom dia.
0: Obrigado.
1: Agora são 7 horas mais 25 minutos, segunda-feira, 11 de maio, ano 2026. Continuamos com a linha disponível para receber mais alguns ouvintes. Olá, bom dia. Bom dia.
2: Cá estou aí, meu grande amigo.
1: Olá, viva, muito bom dia. João Maltês.
2: Como é que está o meu amigo?
1: Eu estou bem, obrigado. Como é que está o João Maltês?
2: Firme, até ver.
1: Anda valente, não é?
2: Ah, sim, senhor.
1: Não, isso é o mais importante. É andar aí valente aí de um lado para o outro, não é?
2: Graças a Deus, meu grande amigo.
1: Está é de chuva também aí por veiros, não?
2: Mas não tem chovido aqui muito, não?
1: Não?
2: Não, ontem não. Hoje há uma semana aqui, está enovorado, mas não sei, vamos lá ver.
1: Pois é, é tal história.
2: Mas para Porto Alegre tem chovido mais que a minha famíliazinha, diz-me.
1: Sim, sim, é verdade, é verdade. Está mal distribuída a chuva, não é? É como o dinheiro.
2: Olha, e essa rede da estrela está carregada de branco de neve.
1: Pois é, e esta, hein? Aí é que está. Está certíssimo, João Maltês. Sim, senhor. Então vamos aí mandar também os bons dias, as saudações.
2: Olha, os meus bons dias é já para si, é para toda a sua família. É para a minha família em Porto Alegre, está sempre também a ouvir a Rádio Porto Alegre. É para o João Margarida, é para a família Margarido. É para a Rosa da Freiria. É para a Joaquina Jacó. É para a Amélia. É para a Amélia também. É para a Amália de Estremor, é para o professor Ribeirinho, é para o Manuel Menzi e para a tia Emília. Aqui um abraço também ao primo Ricardo. Olhe para o estado tudo, meu amigo. E até amanhã, se vocês quiserem.
1: Muito obrigado, João. Um grande abraço, uma boa segunda-feira, uma boa semana também. Obrigado.
2: Firme, haja
1: Deus. Adeus, bom dia. Agora são 7 horas com 27 minutos e porque hoje é segunda-feira, na próxima hora, depois das notícias das 8, o professor Luís Miguel Cardoso vai trazer mais um tema e vai explicar-nos uma realidade na Coreia do Sul. Um robô humanoide foi integrado na ordem budista Dodji para aproximar os mais jovens à religião. Houve uma quebra na percentagem de fiéis e na Coreia do Sul idealizou-se e projetou-se um

0: roubou humanoides que foi integrado na ordem budista Dodji para aproximar os mais jovens a esta religião. É o que vamos perceber, como é que tudo aconteceu, pelo professor Luís Miguel Cardoso na próxima hora aqui na Rádio Porto Alegre. Temos outro episódio do Yestem com a Liliana Pego. Hoje temos o romance de Hollywood. Destacamos o pulsar económico na última hora, depois das 9h20, na Rádio Porto Alegre, e destacamos os combustíveis, mais precisamente as taxas e impostos em Portugal. Escute bem, em Portugal, 98 cêntimos por litro de gasolina são taxas e impostos. É o que podemos escutar-se com o Rui Anacleto no Pulsar Económico na última hora do nosso programa da manhã. São agora 7 horas com 29 minutos, segunda-feira, 11 de maio, ano 2026. Hoje, outro dia com aguaceiros, precipitação a marcar presença em todos os distritos de Portugal continental, arquipélago da Madeira e dos Açores, vento fraco de sul, as temperaturas máximas 19 graus para Lisboa e para Castelo Branco, as cidades de Santarém, Évora, Beja e Faro com 21, 17 de máxima para o Porto, Porto Alegre com 18 graus de máxima. Estamos então ligados, estamos então juntos neste novo dia, onde quer que esteja o nosso ouvinte Rádio Porto Alegre, na nossa emissão em Porto Alegre, 104.5 FM, no 100.5 FM, no distrito de Porto Alegre, nos distritos vizinhos. Aquele abraço, votos de um dia feliz e, claro, para o mundo português, um abraço do tamanho do mundo em Rádio Porto Alegre.pt. Uma boa semana.
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5: No próximo sábado, dia 16 de maio, pelas 15h30, tem lugar no Auditório Billy McGuinn da Escola Superior de Educação e Ciências Sociais de Porto Alegre, na Praça da República, a apresentação da última obra de Avelino Bento, professor jubilado daquela casa. Na hora certa, 15h30, começará a leitura encenada de um texto da autoria de Avelino Bento, intitulado Bem e Mal, realizada pelo autor e pelo seu ex-aluno, o ator Adriano Bailadeira. A obra vai ser apresentada pelo prefaciador. Intitula-se 3 novelas improváveis e é editada pela Oficina da Escrita. Fazendo uma retrospectiva, a anterior, Trilogias Poéticas, recebe 40 mais poemas. E agora o autor volta ao conto. Recorda

Potts, A Belíssima Série de Contos, Os Últimos Putos Neorrealistas, Memórias de uma Infância Feliz ao Beira-Rio, assim como A Geração que Quis Ser Feliz. Retrato novela, tão bem de memórias, mas agora da Guerra de África, onde esteve presente. Mas foi com No Rio Onde Começa o Mar que a sua poesia é pela primeira vez tornada acessível ao grande público, criando aí leitores para as obras que seguiram, seja poesia, novela ou conto. Fora destas temáticas, Avelino Bento publicou em 2003 Teatro e Animação, Outros Percursos do Desenvolvimento Sociocultural no Alto Alentejo, obra de uma dimensão transversal e multidisciplinar, primeiro

0: 2010. O livro que vai ser apresentado, Três Novelas Improváveis, é constituído por novelas de amor, A Balada Pailupa Azarova, Paredes Comuns e Abusados Abusadores. Estas histórias, ou histórias, que o autor apresenta em Três Novelas Improváveis, têm o amor como peça central. Curtos, escorreitos, num português vivo, trazem temáticas da vida real. De certeza que será uma tarde sábado cultural.
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7: Muito bom dia. Agora há 18 minutos das 8 da manhã. Boa segunda-feira.
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7: Uma fantástica semana.
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7: Continuamos então com a nossa linha de telefone disponível para receber mais bons dias por parte dos nossos ouvintes. É só ligar o 245-300-568 e marcar presença aqui na nossa emissão. Olá, viva, muito bom dia.
10: Olá, bom dia.
7: Olá, bom dia, alegria.
10: Como está o César? Está bom?
7: Estou bem, obrigado. E Conceição, como está também desse lado?
10: Tenho muito gosto em estar a falar consigo.
7: Obrigado, obrigado.
10: E está então, tudo bem, César, está tudo bem.
7: Ótimo, sei que também choveu aí no Sabugueiro um bocadinho, não foi?
10: Choveu. Choveu muito.
7: Choveu
10: muito, César.
7: Pois é,
10: E agora parece que está também a querer chover.
7: Pois então, o que é que está a te fazer? Temos que aguentar, não é?
10: Pois é, isso é isso. Mas o meu marido diz que não faz mal à água, que faz bem agora.
7: Aí faz...
10: Para a cultura dele.
7: Pronto, ainda bem. Até o Alex,

0: Ele é que ele sabe toda, não é?
1: É, diz bem, mesmo assim.
0: Está muito bem, Conceição. E está bem disgustinha, não é verdade?
1: Sim, então. Estou a falar consigo todo. Pensei assim, já não deve conseguir ligar, mas ainda consegui.
0: Fez bem, fez bem. Claro, Conceição. Muito bem, minha amiguinha. Então vamos aí também deixar os bons dias.
1: Os meus bons dias vai para toda a gente que está a sintonizar a Rádio Porto Alegre. Tudo bom para todos, que eu desejo. E para o César também, tudo de bom. É para toda a gente, cá o sintonizar. E muito obrigada pelo seu atendimento e até à próxima. E obrigadinho.
0: Muito obrigado, Conceição. Uma boa
1: tudo
0: semana.
1: Bom também para si. Tudo,
0: tudo a correr bem. Obrigado e bom dia.
1: Obrigado, César. Bom dia.
0: Agora estamos a 15 minutos das 8 da manhã, segunda-feira, 11 de maio. Uma boa viagem, então, para si, que neste momento também está já sobre rodas e ao som e com a presença da Rádio Porto Alegre. Obrigado pela sua boleia. Votos de boa segunda-feira. O tempo é que está mais virado para a chuva. Todos os distritos estão com este aviso de precipitação, com esta indicação de que vamos contar com chuva hoje e amanhã. Também na quarta-feira há outra possibilidade, ou seja, os próximos três dias vão ser de chuva. É a previsão que o IPMA avança neste momento para os ouvintes da Rádio Porto Alegre. Temperaturas máximas 19 graus para Lisboa e Castelo Branco, Porto com 17, 21 de máxima para as cidades de Santarém, de Évora, de Beja e Faro. Porto Alegre hoje com 18 graus de máxima. Hoje estivemos aqui a dar destaque e a falar da consciencialização do ego. Assinala-se sempre neste dia e esta ideia propõe uma reflexão sobre a forma como o ego influencia os pensamentos, as emoções, as relações, os comportamentos humanos. Onde quer que esteja, uma boa semana. Estamos juntos com o programa da manhã até às 10. Bom dia!

0: Atenção ao relógio, estamos a 10 minutos das 8. À hora certa chegam as notícias à Rádio Porto Alegre. Na próxima hora, porque hoje é segunda-feira, temos de descobrir um novo mundo com o professor Luís Miguel Cardoso. Sabia que na Coreia do Sul um robô humanoide foi integrado na ordem budista Dodji para aproximar os mais jovens da religião?
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0: Muito bom dia, daqui a 6 minutos as notícias.

0: E chegamos ao fim desta primeira hora do nosso programa da manhã. Daqui a 2 minutos e meio, as notícias.
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0: Chuva para esta segunda, terça e quarta, pelo menos há esta indicação para os próximos dias de chuva, avança o Instituto Português do Mar e da Atmosfera. Temperaturas máximas 19 graus para Lisboa e Castelo Branco, 21 graus máxima para Santarém, Évora, Beja e para a cidade de Faro, Porto Alegre, com 18 graus de máxima. As notícias daqui a 2 minutos.
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2: O Portogrense e o Elvas B são os finalistas da Taça Comendador António Costa, depois de um domingo de fortes emoções na segunda mão das meias finais da competição organizada pela Associação de Futebol de Porto Alegre. Em Gafte, o Portogrense garantiu o apuramento, apenas que nas grandes penalidades. A equipa de Porto Alegre perdeu por 3-2 no tempo regulamentar, resultado que anulou a vantagem de 2-1 construída na primeira mão. No desempate, mostrou maior eficácia e venceu por 4-3, assegurando o passaporte para a final. Em declarações no final da partida, o treinador do Portogrense, Pedro Canário, dedicou este triunfo na eliminatória aos seus jogadores e admitiu que a sua equipa ficou condicionada devido à expulsão de um dos seus atletas, logo aos 18 minutos.
3: E eu só quero dedicar esta vitória aos meus jogadores, em primeiro lugar, pela atitude que tiveram hoje e que têm tido ao longo desta época. Reforço aquilo que disse na semana passada, vão ganhar um estofo muito grande. Este ano estão a viver coisas que nunca viveram ao longo da sua carreira e que lhes vai dar algumas ferramentas, alguma bagagem para o futuro deles, porque alguns podem continuar a jogar futebol. E a vitória nesta eliminatória é para eles. Logicamente que com menos um jogador a partir dos 18 minutos condiciona.
2: Do outro lado, treinador do Cafetense, Vítor Nodes, mostrou-se insatisfeito com o desfecho da eliminatória, mas ao mesmo tempo orgulhoso com os seus jogadores, que disse defenderam as cores do clube com galhardia.
4: É um orgulho grande. Hoje estes miúdos fizeram aqui um excelente jogo, defenderam as cores do clube com muita galhardia, com muita vontade, e é um orgulho enorme. Infelizmente perdemos a eliminatória, mas tive que dar os parabéns aos jogadores porque foram, sem dúvidas, uns bravos.
2: Em Elvas, o conjunto B Azul e Ouro confirmou o bom momento e venceu o Mosteirense por 3-2, depois do empate 2-2, registado em Mosteiros na primeira mão. A formação de Elvas soube gerir a pressão e acabou por selar a qualificação perante o seu público, afastando o campeão distrital. A declarações à Rádio Porto Alegre, o treinador do Elvas B, Bruno Tomé, disse ter-se tratado de um jogo bem disputado, reconhecendo que na parte final da partida a vitória podia ter caído para qualquer um dos lados.
5: Foi um jogo bem disputado. A primeira parte, acho que o Elvas, o 23, conseguiu dominar perfeitamente o jogo, conseguiu fazer dois gols, acabámos por sofrer o primeiro gol do adversário ainda na primeira parte, mas viemos para o intervalo em cima, em superioridade no jogo. A segunda parte, a equipa, nos primeiros 10 minutos, conseguiu manter o mesmo nível, mas é verdade que baixámos um pouco a intensidade, o adversário acreditou, acabou por empatar e é verdade seja dita que a reta final podia ter caído para os dois lados.
2: Por parte do Mosteirense, o treinador Luís Miguel Macedo também falou num excelente jogo de futebol e apontou um alegado erro de arbitragem que poderia ter valido a expulsão do guarda-redes do Elvas B aos 20 minutos de jogo.
6: Primeiro de tudo, dar os parabéns à equipa do Elvas por ter conseguido o acesso à final, mas também aos meus jogadores que provaram aqui no campo, Patalino, que também jogaram num campo de grandes dimensões, conseguimos jogar de igual partindo dos primeiros 10, 12 minutos, conseguimos jogar de igual com a equipa do Elvas e conseguimos chegar ao empate, tivemos força anímica e física para chegar.

0: para o empate e agora já há 15 minutos do fim sofremos o 3-2, fomos para cima do Elvas, mas pronto, não conseguimos finalizar com ele, mas o jogo que eu antes de no jogo, no, durante o jogo já tinha ficado com essa sensação, agora já vi o vídeo, uma boa arbitragem durante a maior parte do tempo, mas que fica claramente marcado por um lance claro de expulsão do guarda-redes adversário aos 20 minutos e que o Sr. Scalvini e o árbitro decidiram não assinalar, e acho que eventualmente a partir dos 20 minutos contra 10 adversários o resultado eventualmente poderia ter sido outro.
1: Ora, com estes resultados, Portogrense e Elvas B vão discutir no próximo domingo o título da Taça Comendador António Costa. Os bombeiros voluntários de Monforte anunciaram ter lançado a campanha Missão Quartel Digno e Solidário, com o objetivo de renovar as camaradas e balneários do quartel e criar um espaço comunitário de venda solidária. Na sua página de Facebook, a corporação sublinha que as atuais instalações estão envelhecidas e já não garantem as condições de descanso, higiene e recuperação necessárias após longas horas de serviço. A intervenção prevê a melhoria das zonas de repouso, balneários e cacifos, bem como o reforço do conforto térmico e das condições de higiene. Paralelamente, será criado um espaço solidário onde a população poderá doar e adquirir produtos usados a preços acessíveis, gerando receitas para apoiar os bombeiros e ajudando famílias com maiores dificuldades. A corporação apela ao contributo da comunidade, seja através de donativos, partilhas da iniciativa ou mobilização de novos apoios. O Parlamento aprovou sexta-feira o aumento dos apoios às fileiras das raças autóctones, recomendado pelo grupo parlamentar do Partido Socialista. Jornalista Carla Aguião.
2: Numa nota enviada à Rádio Porto Alegre, o PS congratula-se com a aprovação em plenário da Assembleia da República do projeto de resolução que havia apresentado e que chama a atenção para a importância da produção associada a estas raças, nomeadamente carnes, queijos, enchidos e outros produtos tradicionais. Segundo o grupo parlamentar do PS, a aprovação alcançada com o voto contra dos partidos da AD valoriza a relevância das raças autóctones como pilares do património rural e como um contributo decisivo para a fixação das populações em territórios vulneráveis ao despovoamento. Em concreto, a iniciativa do PS recomenda ao Governo que reforce os apoios financeiros aos criadores de raças autóctones, que crie condições para o aumento da certificação com denominação de origem protegida ou a indicação geográfica protegida de produtos de raças autóctones nacionais. Recomenda ainda a implementação do consumo dos produtos das raças autóctones nas cantinas do setor público, incluindo escolas, e investimento em programas de conservação genética e de investigação científica em articulação com universidades, centros de investigação e associações de criadores.
1: O Núcleo de Saúde da Associação Académica do Politécnico de Porto Alegre promove terça-feira uma dádiva de sangue que visa mobilizar os jovens para se juntarem a esta causa. A iniciativa, que assinala o Dia Internacional do Enfermeiro, é um apelo à solidariedade e à responsabilidade cívica, reforçando a importância da dádiva de sangue como um gesto simples que pode salvar vidas. Em declarações à Rádio Porto Alegre, Bruno Pinto, do Núcleo de Saúde do Politécnico, disse esperar a participação de mais de meia centena de pessoas, sublinhando que a dádiva é aberta a toda a população.
3: Uma das medidas que tínhamos, que queríamos implementar, era uma dádiva de sangue. Em conjunto com a Kindrel, uma empresa que se situa na Biobip de Porto Alegre, surgiu esta oportunidade de realizar no dia 12 de maio, em que vai ser algo simbólico no Dia Internacional do Enfermeiro, e que vai existir a recolha de sangue não só para estudantes do Politécnico e professores e funcionários, mas que também está aberta à comunidade em geral para que se possam inscrever para realizar uma hora da dádiva de sangue. A dádiva de sangue vai se realizar na sala 2.9 e 2.10, salvo erro, no Politécnico de Porto Alegre, no campus IPP. Temos boas expectativas. O ano passado a Kindrel organizou sozinha e conseguiu ainda cerca de 5.

0: 50 dádivas Summit. Este ano, como é em conjunto, pensamos que vamos chegar a mais estudantes, portanto, pensamos que vamos alargar o número de pessoas a que vamos conseguir chegar. Identificamos que a dádiva de sangue é algo importante, não só porque estamos a salvar vidas, mas também porque existem muitos jovens que não estão a ser dadores de sangue. E as pessoas mais velhas que doam sangue atualmente, mais tarde ou mais cedo, vão ter que deixar de doar sangue, pelo limite de idade. E os jovens, mesmo quem está dentro da área da saúde, estão pouco despertos para a dádiva de sangue. E pensamos que com esta primeira dádiva de sangue, possa ser a primeira dádiva de sangue de muitos, depois fiquem dadores e porventura voltem por si a doar mais vezes.
1: A dádiva de sangue decorre entre as 9 da manhã e as 13 horas da próxima terça-feira no Campus Politécnico em Porto Alegre. Cavião prepara-se para receber entre 17 e 19 de julho a 32ª Mostra de Artesanato, Gastronomia e Atividades Económicas, um dos eventos mais emblemáticos do concelho, que volta a reunir sabores, tradições e animação musical de grande escala. A edição deste ano promete 3 dias de intensa participação com expositores de todo o território, demonstrações ao vivo, tasquinhas, produtos regionais e um programa cultural pensado para todas as idades. No plano musical, o cartaz ganha especial destaque com 3 confirmações já anunciadas. A primeira confirmação foi Vitor Clay, que sobe ao palco a 17 de julho, trazendo ao recinto a sua sonoridade pop marcada por êxitos que conquistaram o público português. No mesmo dia, atua também a banda Descendentes, anunciada como a segunda confirmação que representa este ano o canto alentejano na mostra. A terceira confirmação, divulgado este sábado, é um dos nomes mais fortes do hip-hop nacional, o Wet Bad Gang, que atuam a 18 de julho. Para além da música, a mostra volta a destacar o artesanato local e regional, com dezenas de expositores. A gastronomia mantém-se como um dos pilares do evento, com pratos típicos, produtos endógenos e a presença de associações e produtores. Porto Alegre inicia a semana sob um cenário de instabilidade marcada com chuva frequente e temperaturas contidas. De acordo com a previsão do IPMA, esta segunda-feira deverá registar uma mínima de 9 graus e uma máxima de 17, valores que mantêm o distrito num ambiente fresco para maio. A probabilidade de precipitação é de 100% ao longo do dia, indicando um período prolongado de chuva, sobretudo entre a madrugada e o final da manhã. A partir da tarde, embora a instabilidade se mantenha, a intensidade deverá variar, mas sem que a chuva desapareça totalmente. O vento sopra de sul com a intensidade moderada, contribuindo para a sensação térmica mais baixa, especialmente nas primeiras horas do dia. A instabilidade deverá prolongar-se também na terça-feira, mantendo o início da semana sob a influência de céu muito nublado e precipitação frequente.
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0: Muito bom dia, agora 8 horas com 17 minutos, segunda-feira, 11 de maio, ano 2026. Vamos espreitar a previsão do Instituto Português do Mar e da Atmosfera.

Ora, hoje o sol nasceu envergonhado às 6 horas e 30 minutos. Vamos contar com outro dia com aguaceiros e, ao que consta a previsão do IPMA, os próximos dias, terça e quarta-feira, também vão ser de precipitação. É o que avança a indicação do Instituto Português do Mar e da Atmosfera. Um dia, então, de segunda-feira com chuva, com vento fraco de sul, com as temperaturas máximas de 19 graus para Lisboa e para a cidade de Castelo Branco, o Porto com 17 graus, 21 de máxima para Santarém, Évora, Beja e para a cidade

0: Cidade de Faro, Porto Alegre com 18 graus de máxima. 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
0: Estamos então de regresso e à segunda-feira a descobrir um mundo novo, sempre na Rádio Porto Alegre, com estas boas notícias.
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0: Sabia que na Coreia do Sul, um robô humanoide foi integrado na ordem budista Dodji para aproximar os mais jovens da religião? Professor Luís Miguel Cardoso, bom dia, conte-nos tudo.
4: Muito bom dia, estimados ouvintes da Rádio Porto Alegre, muito bom dia a toda a equipa e muito bom dia ao amigo César Azeitona. De facto, temos trazido aqui muitas notícias sobre a integração das novas tecnologias, nomeadamente da inteligência artificial e da robótica na nossa sociedade. Hoje trazemos mais uma dessas notícias com um toque provavelmente de grande inovação. Ora, segundo informações divulgadas por várias agências noticiosas, nomeadamente pela Reuters, e de acordo com uma recente notícia da Renascença, num dos últimos dias nós tivemos um templo budista na Coreia do Sul com um novo monge que se destacou, não propriamente por razões fora do comum que nós estaríamos a imaginar, mas devido aos seus componentes eletrónicos. De facto, um templo em Seul realizou uma cerimónia inédita quando integrou pela primeira vez Gabi, um robô humanoide, numa tentativa de aproximar os mais jovens da religião numa altura em que o número de fiéis está em queda abrupta. Ora, vestido com túnicas budistas, castanhas e cinzentas, o androide participou neste ritual, recebeu um colar com 108 contas de oração e, além disso, ficou patente a data de fabrico, 3 de março de 2026. Ora, num vídeo divulgado pela Reuters, um dos monges pede a Gabi que una as palmas das mãos e responda: sim, dedicar-me-ei. Pois bem, Sungwon, que é o responsável pelos assuntos culturais desta ordem, explicou que tudo começou quase como uma brincadeira, mas acabou por ganhar um significado muito profundo. Segundo este responsável, os robôs estão a entrar rapidamente nas nossas vidas e as pessoas sentem-se cada vez mais próximas deles. Então, decidimos avançar com esta possibilidade. Ora, num contexto relativamente ao budismo na Coreia do Sul, em que atualmente cerca de 16% da população se identifica precisamente como budista, ou seja, abaixo dos 23% registados em

0: 2005, são os mais jovens, na faixa dos 20 anos, que demonstram que se estão cada vez mais a afastar da religião. Ora, com esta inovação, tenta-se assim trazer os mais jovens para a religião budista, sendo que o responsável por esta estratégia sugeriu que ensinar o robô a juntar as mãos em posição de oração foi uma tarefa mais complicada do que aquilo que se esperava. No entanto, tudo correu muito bem com esta cerimónia e o mesmo responsável afirmou que não acredita que a inteligência artificial venha a destruir a construção religiosa. Pelo contrário, inteligências muito avançadas poderão cuidar de nós com compaixão. Bom, e aqui fica a pergunta para esta semana. Será que esta prática vai ser adotada por outras religiões? Será o prenúncio de uma nova expansão da inteligência artificial e da robótica? E aqui fica a pergunta. Despedimo-nos dos nossos ouvintes, da equipa da Rádio Porto Alegre e, naturalmente, do nosso amigo César Azeitona, desejando uma ótima semana. Um forte abraço.
1: Um forte abraço ao professor Luís Miguel Cardoso. Ficou então esta questão também no ar, em descobrir um mundo novo, sempre à segunda-feira de manhã, no programa da manhã na Rádio Porto Alegre. Repete na terça à noite, depois das 20h30, e está também disponível. 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
1: Agora 8 horas com 26 minutos, muito bom dia, votos de uma ótima semana com a Rádio Porto Alegre. Obrigado por estar-se connosco, daqui a instantes vamos contar-se com a edição da Revista da Imprensa, os títulos dos principais jornais nacionais. Vamos compreender-se como será feita esta nossa segunda-feira informativa. Hoje é notícia: assassina do gelo herda 25 imóveis e os milhões em vigilância. 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Agora vamos à música, ficamos com a música nova, esta parceria dos Azeitonas com os À Toa e o tema Drama. É para escutar agora. Se vai na estrada ao volante, uma ótima viagem e obrigado pela boleia.

0: O tema, a drama, os à toa e os azeitonas. Bom dia, agora estamos a 28 minutos e meio das 9 da manhã. Hoje é segunda-feira, 11 de maio, ano 2026, e esta é a sua, é a nossa Rádio Porto Alegre. 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
0: Segunda-feira, 11 de maio, ano 2026. Hoje é notícia. Assassina do gelo é...

25 imóveis e há milhões em vigilância. 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

0: seguem agora os destaques dos jornais. Bom dia.
1: Muito bom dia. É segunda-feira, o início de mais uma semana e é hora de ficar a par dos temas que fazem as primeiras páginas dos jornais nacionais que hoje poderá encontrar nas bancas. Começamos pelo Público, que traz pacote fiscal para a habitação não sai do papel e rendas voltam a disparar. O Jornal de Notícias escreve: municípios investem milhões em sistemas de vigilância e, por sua vez, o Correio da Manhã assinala: assassina do gelo, herda 25 imóveis de pais e avós, casou na cadeia e quer ser mãe. Já o Diário de Notícias revela: AIMA conclui esta semana solução de reagrupamento para bebés. Passamos para a imprensa especializada, onde o Negócios aponta: guerra provoca corrida às corretoras low cost, e o Jornal Económico faz capa com: 6 bancos acumulam lucros de 1,3 mil milhões de euros. Por fim, os desportivos, onde o destaque vai para as vitórias de Sporting na Champions de Futsal e Futebol Clube do Porto no Hockey Patins. O Record escreve: Reis da Europa, Leões e Dragões conquistam títulos continentais. O jogo vinca: Gênio Português, Stick de Ouro, Hockey Patins, Dragões conquistam 4ª Liga dos Campeões, 3 anos depois da anterior. Por último, na bola, o Desportivo puxa por glória aos campeões, Sporting vence Champions de Futsal, Futebol Clube do Porto de Hockey Patins.
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0: Agora é 17 minutos das 9, boa segunda-feira.
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4: Hoje é segunda-feira, 11 de maio. Bom dia, faltam 12 minutos para as 9. À hora certa chegam as notícias. Daqui a pouco, daqui a instantes, temos outro episódio do E Esta Em, hoje com o romance de Hollywood. Até lá, temos Gustavo Lima, música nova, Assunto que Dói.
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0: do Brasil, assunto que dói com Gustavo Lima. Estamos agora a 8 minutos 10-9, episódio do E Esta Em, com o romance de Hollywood.
1: Histórias estranhas, daquelas que parecem inventadas, mas aconteceram mesmo.
2: E esta, hein?
1: Em Granada, uma mulher acreditou estar a viver um verdadeiro conto de fadas. Tudo começou em 2002, nas redes sociais, quando entrou numa página dedicada ao ator norte-americano Brad Pitt. Era uma fã entre as mulheres, mas o destino e a internet tinham outros planos. A conta parecia genuína, publicava fotos recentes, mensagens inspiradoras e um dia surgiu um convite. Alguém dizia que o próprio Brad Pitt queria falar com ela. Desde então houve longas conversas e aos poucos nasceu confiança, amizade e amor. O homem que falava com ela dizia-se o verdadeiro ator e tratava-a como se vivessem um romance digno de Hollywood. Com o tempo, o suposto Brad Pitt revelou estar a preparar filmagens para um novo filme em Espanha e garantiu que queria esta mulher como atriz e ainda lhe disse: tu és perfeita para o papel. Foi então que começaram os pedidos de dinheiro, primeiro pequenas quantias de 5 ou 6 mil euros, pequenas, como quem diz, mas depois as transferências ficaram cada vez maiores, até um dia chegar a enviar 35 mil euros de uma só vez. A relação já parecia séria, a mulher acreditava realmente que estava prestes a casar com Brad Pitt. Ela chegou a ficar magoada ao ver fotografias do ator em festivais com outras mulheres, ela estava convencida que ele lhe era infiel, mas nada parecia abalar a esperança. Brad Pitt prometeu visitá-la em Granada e oficializar o pedido de casamento. O encontro, claro, nunca aconteceu. A paixão transformou-se em frustração. O sonho ruiu quando percebeu que tinha sido vítima de uma burla de dimensões cinematográficas, mais de 170 mil euros em transferências feitas a partir de contas em Espanha e noutros países estrangeiros. O golpe, porém, ainda não tinha terminado. Pouco depois surgiram novos contactos. Desta vez eram supostos detetives americanos, agentes do FBI e até representantes das Nações Unidas, que diziam investigar fraudes e que prometiam ajudá-la a recuperar o dinheiro perdido. Só então a mulher procurou ajuda real junto de um advogado que apresentou queixa-crime por fraude, usurpação de identidade e branqueamento de capitais. No fim, a mulher de Granada descobriu a verdade. Nunca tinha falado com Brad Pitt. Tinha apenas vivido uma história escrita por burlões, uma história de amor que começou online e que acabou com mais drama do que qualquer filme de Hollywood.
0: Muito cuidado com estas histórias e estes calotes. Estamos agora a 5 minutos e meio das notícias. Dancemos um slow. Os 4 e meia e Miguel Araújo. Boa

0: E ela vai mesmo terminar a música. As notícias são às 9 na Rádio Porto Alegre. Boa semana.
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1: O portogrense, o Elvas B, são os finalistas da Taça Comendador António Costa, depois de um domingo de fortes emoções, na segunda mão das meias-finais da competição organizada pela Associação de Futebol de Porto Alegre. Em Gaft, o portogrense garantiu apuramento, apenas que nas grandes penalidades. A equipa de Porto Alegre perdeu por 3-2 no tempo regulamentar, resultado que anulou a vantagem de 2-1 construída na primeira mão. No desempate, mostrou maior eficácia e venceu por 4-3, assegurando o passaporte para a final. Em declarações no final da partida, o treinador do portogrense, Pedro Canário, dedicou este triunfo na eliminatória aos seus jogadores e admitiu que a sua equipa ficou condicionada devido à expulsão de um dos seus atletas, logo aos 18 minutos.
2: E eu só quero dedicar esta vitória aos meus jogadores, em primeiro lugar, pela atitude que tiveram hoje e que têm tido ao longo desta época. Reforço aquilo que disse na semana passada, vão ganhar um estofo muito grande. Este ano estão a viver coisas que nunca viveram ao longo da sua carreira e que lhes vai dar algumas ferramentas, alguma bagagem para o futuro deles, porque alguns podem continuar a jogar futebol. E a vitória, esta vitória nesta eliminatória é para eles. Logicamente que com menos um jogador a partir dos 18 minutos condiciona.
1: Do outro lado, treinador do Cavetense, Vítor Nodes, mostrou-se insatisfeito com o desfecho da eliminatória, mas ao mesmo tempo orgulhoso com os seus jogadores, que disse defenderam as cores do clube com galhardia.
3: É um orgulho grande. Hoje estes miúdos fizeram aqui um excelente jogo, defenderam as cores do clube com muita galhardia, com muita vontade, e é um orgulho enorme. Infelizmente perdemos a eliminatória, mas tenho que dar os parabéns aos jogadores porque foram, sem dúvidas, uns bravos.
1: Em Elvas, o conjunto B Azul e Ouro confirmou o bom momento e venceu o Mosteirense por 3-2, depois do empate 2-2, registado em Mosteiros, na primeira mão. A formação de Elvas soube gerir a pressão e acabou por selar a qualificação perante o seu público, afastando o campeão distrital. A declarações à Rádio Porto Alegre, o treinador do Elvas B, Bruno Tomé, disse ter-se tratado de um jogo bem disputado, reconhecendo que na parte final da partida a vitória podia ter caído para qualquer um dos lados.
4: Foi um jogo bem disputado. A primeira parte, acho que o Elvas, sub-23, conseguiu dominar perfeitamente o jogo, conseguiu fazer dois gols, acabámos por sofrer o primeiro gol do adversário ainda na primeira parte, mas viemos para o intervalo em superioridade no jogo. A segunda parte, a equipa, nos primeiros 10 minutos, conseguiu manter o mesmo nível, mas é verdade que baixámos um pouco a intensidade, o adversário acreditou, acabou por empatar e é verdade, seja dita, que a reta final podia ter caído para os dois lados.
1: Por parte do Mosteirense, o treinador Luís Miguel Macedo também falou num excelente jogo de futebol e apontou um alegado erro de arbitragem que poderia ter valido a expulsão do guarda-redes do Elvas B aos 20 minutos de jogo.
5: Primeiro de tudo, dar os parabéns à equipa do Elvas por ter conseguido o acesso à final, mas também aos meus jogadores que provaram aqui no campo, Patalino, que também jogaram num campo de grandes dimensões, conseguimos jogar de igual partilhando os primeiros 10, 12 minutos, conseguimos jogar de igual com a equipa do Elvas e conseguimos chegar ao empate, tivemos força anímica e física para chegar ao empate e agora já há 15 minutos do fim, sofremos o 3-2, fomos para cima do Elvas, mas pronto, não conseguimos finalizar com ele, mas o jogo que eu antes de no jogo, durante o jogo já tinha ficado com essa sensação, agora já vi o vídeo, uma boa arbitragem durante a maior parte do tempo, mas que fica claramente marcado por um lance claro de expulsão do guarda-redes adversário aos 20 minutos e que o Sr. Fiscal Lina e o árbitro decidiram não assinalar e acho que eventualmente a partir dos 20 minutos contra 10 adversários o resultado eventualmente poderia ter sido

0: ter sido outro.
1: Ora, com estes resultados, Porto Ogrense e Elvas B vão discutir no próximo domingo o título da Taça Comendador António Costa. Os bombeiros voluntários de Monforte anunciaram ter lançado a campanha Missão Quartel Digno e Solidário, com o objetivo de renovar as camaradas e balneários do quartel e criar um espaço comunitário de venda solidária. Na sua página de Facebook, a corporação sublinha que as atuais instalações estão envelhecidas e já não garantem as condições de descanso, higiene e recuperação necessárias após longas horas de serviço. A intervenção prevê a melhoria das zonas de repouso, balneários e cacifes, bem como o reforço do conforto térmico e das condições de higiene. Paralelamente, será criado um espaço solidário onde a população poderá doar e adquirir produtos usados a preços acessíveis, gerando receitas para apoiar os bombeiros e ajudando famílias com maiores dificuldades. A corporação apela ao contributo da comunidade, seja através de donativos, partilhas da iniciativa ou mobilização de novos apoios. O Parlamento aprovou sexta-feira o aumento dos apoios às fileiras das raças autóctones, recomendado pelo grupo parlamentar do Partido Socialista. Jornalista Carla Aguiar.
2: Numa nota enviada à Rádio Porto Alegre, o PS congratula-se com a aprovação em plenário da Assembleia da República do projeto de resolução que havia apresentado e que chama a atenção para a importância da produção associada a estas raças, nomeadamente carnes, queijos, enchidos e outros produtos tradicionais. Segundo o Grupo Parlamentar do PS, a aprovação alcançada com o voto contra dos partidos da AD valoriza a relevância das raças autóctones como pilares do património rural e como um contributo decisivo para a fixação das populações em territórios vulneráveis ao despovoamento. Em concreto, a iniciativa do PS recomenda ao Governo que reforce os apoios financeiros aos criadores de raças autóctones, que crie condições para o aumento da certificação com denominação de origem protegida ou a indicação geográfica protegida de produtos de raças autóctones nacionais. Recomenda ainda a implementação do consumo dos produtos das raças autóctones nas cantinas do setor público, incluindo escolas, e investimento em programas de conservação genética e de investigação científica em articulação com universidades, centros de investigação e associações de criadores.
1: O Núcleo de Saúde da Associação Académica do Politécnico de Porto Alegre promove terça-feira uma dádiva de sangue que visa mobilizar os jovens para se juntarem a esta causa. A iniciativa que assinala o Dia Internacional do Enfermeiro é um apelo à solidariedade e à responsabilidade cívica, reforçando a importância da dádiva de sangue como um gesto simples que pode salvar vidas. Em declarações à Rádio Porto Alegre, Bruno Pinto, do Núcleo de Saúde do Politécnico, disse esperar a participação de mais de meia centena de pessoas, sublinhando que a dádiva é aberta a toda a população.
3: Uma das medidas que tínhamos, que queríamos implementar, era uma dádiva de sangue. Em conjunto com a Kindrel, uma empresa que se situa na Biobip de Porto Alegre, surgiu esta oportunidade de realizar no dia 12 de maio, em que vai ser algo simbólico no dia do Internacional do Enfermeiro e que vai existir a recolha de sangue não só para estudantes do Politécnico e professores e funcionários, mas que também está aberta à comunidade em geral para que se possam inscrever para realizar uma hora da dádiva de sangue. A dádiva de sangue vai se realizar na sala 2.9 e 2.10, salvo erro, no Politécnico de Porto Alegre, no campus IPP. Temos boas expectativas. O ano passado a Kindrel organizou sozinho e conseguiu ainda cerca de 50 dádivas de sangue. Este ano, como é em conjunto, pensamos que vamos chegar a mais estudantes, portanto pensamos que vamos alargar o número de pessoas a que vamos conseguir chegar. Identificamos que a dádiva de sangue é algo importante, não só porque estamos a salvar vidas, mas também porque existem muitos jovens que não estão a ser dadores de sangue. E as pessoas mais velhas que doam sangue atualmente, mais tarde ou mais cedo, vão ter que deixar de doar sangue, pelo limite de idade. E os jovens estão, mesmo quem está dentro da área da saúde, estão pouco despertos para a dádiva de sangue. E pensamos que com esta primeira dádiva de sangue, possa ser a primeira dádiva de sangue de muitos, depois fiquem dadores e porventura voltem por si a doar mais vezes.
1: Dádiva.

0: Sangue decorre entre as 9 da manhã e as 13 horas da próxima terça-feira no Campus Politécnico em Porto Alegre. Cavião prepara-se para receber entre 17 e 19 de julho a 32ª Mostra de Artesanato, Gastronomia e Atividades Económicas, um dos eventos mais emblemáticos do concelho, que volta a reunir sabores, tradições e animação musical de grande escala. A edição deste ano promete 3 dias de intensa participação com expositores de todo o território, demonstrações ao vivo, tasquinhas, produtos regionais e um programa cultural pensado para todas as idades. No plano musical, o cartaz ganha especial destaque com 3 confirmações já anunciadas. A primeira confirmação foi Vítor Clay, que sobe ao palco a 17 de julho, trazendo ao recinto a sua sonoridade pop marcada por êxitos que conquistaram o público português. No mesmo dia, atua também a banda Descendentes, anunciada como a 2ª confirmação que representa este ano o canto alentejano na mostra. A 3ª confirmação divulgado este sábado é um dos nomes mais fortes do hip-hop nacional, Wet Bad Gang, que atuam a 18 de julho. Para além da música, a mostra volta a destacar o artesanato local e regional com dezenas de expositores. A gastronomia mantém-se como um dos pilares do evento, com pratos típicos, produtos endógenos e a presença de associações e produtores. Porto Alegre inicia a semana sob um cenário de instabilidade marcada com chuva frequente e temperaturas contidas. De acordo com a previsão do IPMA, esta segunda-feira deverá registar uma mínima de 9 graus e uma máxima de 17, valores que mantêm o distrito num ambiente fresco para maio. A probabilidade de precipitação é de 100% ao longo do dia, indicando um período prolongado de chuva, sobretudo entre a madrugada e o final da manhã. A partir da tarde, embora a instabilidade se mantenha, a intensidade deverá variar, mas sem que a chuva desapareça totalmente. O vento sopra de sul com a intensidade moderada, contribuindo para a sensação térmica mais baixa, especialmente nas primeiras horas do dia. A instabilidade deverá prolongar-se também na terça-feira, mantendo o início da semana sob a influência de céu muito nublado e precipitação frequente.
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8: Muito bom dia, 9 horas com 16 minutos. Hoje, segunda-feira, 11 de maio, ano 2026. Um bom dia, uma boa semana. Na previsão do Instituto Português do Mar e da Atmosfera, hoje, o dia de segunda-feira, vai ser de aguaceiros. Mas não só o dia de hoje. Amanhã e na quarta-feira, também vamos contar-se com a precipitação. O vento sopra moderado de sul, as temperaturas máximas de 20 graus para Lisboa, 17 para a cidade do Porto, 21 de máxima para as cidades de Faro, Beja, Évora, a cidade de Santarém com 22 graus, Porto Alegre com 17 graus de máxima, a mesma temperatura para o dia de amanhã. Há uma ligeira subida na quarta-feira, mas vamos contar-se com vários dias com chuva, é o que avança o Instituto Português do Mar e da Atmosfera numa oferta de PR Cars em Porto Alegre, Évora e em prcars.pt.
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8: Dia Mundial da Consciencialização do Ego. Bom dia. Até às 10 horas ainda estamos ligados com a nossa emissão do programa da manhã. Daqui a pouco a revista da imprensa com os destaques dos principais jornais nacionais. Hoje é notícia: assassina do gelo herda 25 imóveis e há milhões em vigilância. Vamos ainda contar-se com a edição do Pulsar-se Interesse Económico na Rádio Porto Alegre. Um em cada quatro automóveis a circular em Portugal tem mais de 20 anos. Curiosamente, 98 cêntimos por litro de gasolina. São taxas e impostos. Estes são alguns dos destaques desta segunda-feira, 11 de maio, do Pulsar Económico.
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2: Segunda-feira, 11 de maio, ano 2026. Hoje é notícia: assassina do gelo herda 25 imóveis. E há milhões em vigilância. 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
1: Muito bom dia. É segunda-feira, o início de mais uma semana e é hora de ficar a par dos temas que fazem as primeiras páginas dos jornais nacionais que hoje poderá encontrar nas bancas. Começamos pelo Público, que traz pacote fiscal para a habitação não sai do papel e rendas voltam a disparar. O Jornal de Notícias escreve: municípios investem milhões em sistemas de vigilância e, por sua vez, o Correio da Manhã assinala: assassina do gelo, herda 25 imóveis de pais e avós, casou na cadeia e quer ser mãe. Já o Diário de Notícias revela: AIMA conclui esta semana solução de reagrupamento para bebés. Passamos para a imprensa especializada, onde o Negócios aponta: guerra provoca corrida às corretoras low cost, e o Jornal Económico faz capa com: 6 bancos acumulam lucros de 1,3 mil milhões de euros. Por fim, os desportivos, onde o destaque vai para as vitórias de Sporting na Champions de Futsal e Futebol Clube do Porto no Hockey Patins. O Record escreve: Reis da Europa, Leões e Dragões conquistam títulos continentais. O jogo vinca: Gênio Português, Stick de Ouro, Hockey Patins, Dragões conquistam 4ª Liga dos Campeões, 3 anos depois da anterior. Por último, na bola, o Desportivo puxa por glória aos campeões, Sporting vence Champions de Futsal, Futebol Clube do Porto de Hockey Patins.
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A recente subida dos preços dos combustíveis impulsionada pelo conflito no Médio Oriente levou o governo a aplicar um desconto no imposto sobre os produtos petrolíferos para atenuar o impacto financeiro nos consumidores. A DECO Proteste analisou o efeito desta medida e concluiu que o aumento da receita do IVA, gerado pelos preços mais altos nos postos de combustíveis, foi quase totalmente compensado pelos ajustes efetuados no ISP. Consequentemente, o saldo final resultou num valor praticamente neutro de receita fiscal extraordinária, arrecadada pelo Estado nas últimas semanas. Ainda assim, na gasolina simples, cerca de 98 cêntimos de cada litro de combustível pago pelos consumidores correspondem a taxas e impostos, ou seja, o IVA, o ISP e a taxa de carbono. No gasóleo, esse valor é de cerca de 84 cêntimos por cada litro de combustível. A estes valores, acresce ainda a incorporação de biocombustíveis, o que pressupõe mais um custo para o consumidor. O parque automóvel lá em Portugal encontra-se cada vez mais envelhecido, refletindo uma realidade em que circulam atualmente cerca de 1 milhão e 700 mil carros com mais de 20 anos nas estradas do país. Os distritos de Lisboa e do Porto registram o maior número de veículos, superior a 2 milhões e meio de automóveis ligeiros, enquanto o distrito de Porto Alegre, com 55.402 carros, contabiliza o menor número em todo o país. Dados recentes da Associação Automóvel de Portugal indicam que a idade média dos veículos ligeiros em circulação já ultrapassou os 14 anos. Em paralelo, a idade média dos automóveis entregues para abate disparou significativamente, situando-se agora em redor dos 24 anos e meio, o que contrasta de forma drástica com os 16 anos registados em anos anteriores. Esta dificuldade contínua na renovação da frota automóvel nacional é atribuída essencialmente à reduzida capacidade e perda de poder de compra dos portugueses face aos preços elevados dos carros novos, situação agravada por uma forte carga fiscal sobre o setor. Para combater esta tendência preocupante, os representantes do comércio automóvel defendem a reintrodução urgente de mecanismos de incentivo ao abate de veículos em fim de vida. Segundo o setor, estas medidas, que idealmente poderiam até

Englobar incentivos na compra de viaturas usadas mais recentes são essenciais para acelerar a substituição dos modelos mais antigos e poluentes por opções mais seguras, eficientes e de baixas emissões. O Fundo Monetário Internacional alertou que Portugal poderá voltar a registar déficits orçamentais superiores a 1% do Produto Interno Bruto até ao final da década, caso não sejam implementadas novas medidas de poupança. De acordo com as previsões da instituição, embora o cenário a curto prazo aponte para um déficit ligeiro de apenas 0,1% em 2026, a ausência de novas políticas de consolidação orçamental ditará uma degradação contínua das contas públicas. O FMI projeta assim um agravamento progressivo do saldo negativo nos anos seguintes, estimando que o déficit ultrapassa a barreira de 1% e atinja os 1,6% do PIB em 2031. Esta degradação contínua do saldo orçamental é justificada pela perspectiva de que o Estado português passará a arrecadar menos receitas em percentagem do PIB, ao mesmo tempo que enfrenta um ligeiro aumento ou rigidez na despesa pública. Para contrariar esta trajetória, o Fundo Monetário recomenda a adoção de medidas de contenção e poupança que travem o desequilíbrio. Designado por IMI Familiar, é um benefício que permite aos proprietários de imóveis com dependentes a cargo usufruírem de uma redução no valor a pagar do Imposto Municipal sobre Imóveis. A dedução fixa é subtraída diretamente ao imposto total, que garante um desconto de 30 euros para famílias com um filho, 70 euros para aquelas com dois filhos e 140 euros para agregados a partir do terceiro dependente. Contudo, como a receita do imposto reverte para as câmaras municipais, cabe a cada município decidir anualmente se aplica esta medida, existindo autarquias que não concedem qualquer redução e outras que o fazem apenas para famílias numerosas. Para beneficiarem deste alívio fiscal, os contribuintes não precisam de efetuar qualquer pedido ou entregar provas junto das finanças ou da autarquia, uma vez que a autoridade tributária avalia o registro do agregado familiar e aplica o desconto de forma totalmente automática. As fases de pagamento do IMI variam consoante o montante total cobrado. Os montantes anuais até 100 euros são pagos numa prestação única, em maio. Valores entre 100 e 500 euros são divididos em duas mensalidades, a pagar em maio e novembro, e os valores superiores a 500 euros podem ser liquidados em três mensalidades, a pagar nos meses de maio, agosto e novembro. Quando um trabalhador não comparece ao emprego sem justificação há pelo menos 10 dias úteis, ou sabe-se que se encontra a trabalhar por conta própria ou no estrangeiro, a lei considera haver abandono do posto de trabalho. A partir desse momento, o empregador tem o direito de cessar o contrato de trabalho com caráter imediato. Esta situação é legalmente tratada como uma denúncia do contrato por parte do trabalhador, pelo que a empresa deve invocar o abandono, comunicando os factos através de uma carta registada com aviso de recessão. Adicionalmente, por não ter sido cumprido o aviso prévio de demissão estipulado por lei, o trabalhador poderá ser obrigado a pagar uma indemnização à entidade empregadora.

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3: O esforço, a garra e o talento subiram ao pódio. 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No futebol, séniores, Liga Max Finance, Futebol Clube Mosteirense, Sub-18, o Elvas SAD, Sub-16, Sport Arronches e Benfica, Sub-14, Futebol Clube Monfortense, Sub-12, Sport Clube Estrela, Liga de Prata, o futuro brilha com Sub-16, Clube Desportivo Porto Alegrense, Sub-14, Clube de Futebol Os Elvenses, Sub-12, Sporting Clube Campo Maiorense. No futsal, séniores masculinos, Liga Max Finance, União Desportiva do Conselho de Sousel, séniores femininos, Liga J Casado, Casa do Benfica, júniores e juvenis, o domínio é do Elétrico Futebol Clube. 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

E chegamos assim ao fim do nosso programa da manhã de segunda-feira, 11 de maio, ano 2026. Para todos, aquele abraço, uma boa semana e amanhã já sabe, a partir das 7, o novo Acordar-se é aqui na Rádio Porto Alegre. Bom dia.

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1: O Portogrense e o Elvas B são os finalistas da Taça Comendador António Costa, depois de um domingo de fortes emoções na segunda mão das meias finais da competição organizada pela Associação de Futebol de Porto Alegre. Em Gaft, o Portogrense garantiu apuramento, apenas que nas grandes penalidades. A equipa de Porto Alegre perdeu por 3-2 no tempo regulamentar, resultado que anulou a vantagem de 2-1 construída na primeira mão. No desempate, mostrou maior eficácia e venceu por 4-3, assegurando o passaporte para a final. Em declarações no final da partida, o treinador do Portogrense, Pedro Canário, dedicou este triunfo na eliminatória aos seus jogadores e admitiu que a sua equipa ficou condicionada devido à expulsão de um dos seus atletas, logo aos 18 minutos.
2: E eu só quero dedicar esta vitória aos meus jogadores, em primeiro lugar, pela atitude que tiveram hoje e que têm tido ao longo desta época. Reforço aquilo que disse na semana passada, vão ganhar um estofo muito grande. Este ano estão a viver coisas que nunca viveram ao longo da sua carreira e que lhes vai dar algumas ferramentas, alguma bagagem para o futuro deles, porque alguns podem continuar a jogar futebol. E a vitória, esta vitória nesta eliminatória é para eles. Logicamente que com menos um jogador a partir dos 18 minutos condiciona.
1: Do outro lado, treinador do Cavitense, Vítor Nodes, mostrou-se insatisfeito com o desfecho da eliminatória, mas ao mesmo tempo orgulhoso com os seus jogadores, que disse defenderam as cores do clube com galhardia.
3: É um orgulho grande. Hoje estes miúdos fizeram aqui um excelente jogo, defenderam as cores do clube com muita galhardia, com muita vontade, e é um orgulho enorme. Infelizmente perdemos a eliminatória, mas tive que dar os parabéns aos jogadores porque foram, sem dúvidas, uns bravos.
1: Em Elvas, o conjunto B Azul e Ouro confirmou o bom momento e venceu o Mosteirense por 3-2, depois do empate 2-2, registado em Mosteiros na primeira mão. A formação de Elvas soube gerir a pressão e acabou por selar a qualificação perante o seu público, afastando o campeão distrital. A declarações à Rádio Porto Alegre, o treinador do Elvas B, Bruno Tomé, disse ter-se tratado de um jogo bem disputado, reconhecendo que na parte final da partida a vitória podia ter caído para qualquer um dos lados.
4: Foi um jogo bem disputado. A primeira parte, acho que o Elvas, o 23, conseguiu dominar perfeitamente o jogo, conseguiu fazer dois gols, acabámos por sofrer o primeiro gol do adversário ainda na primeira parte, mas viemos para o intervalo em cima, em superioridade no jogo. A segunda parte, a equipa, os primeiros 10 minutos conseguiu manter o mesmo nível, mas é verdade que baixámos um pouco a intensidade, o adversário acreditou, acabou por empatar e a verdade seja dita que a reta final podia ter caído para os dois lados.
1: Por parte do Mosteirense, o treinador Luís Miguel Macedo também falou num excelente jogo de futebol e apontou um alegado erro de arbitragem que poderia ter valido a expulsão do guarda-redes do Elvas B aos 20 minutos de jogo.
5: Primeiro de tudo, dar os parabéns à equipa do Elvas por ter conseguido o acesso à final, mas também aos meus jogadores que provaram aqui no campo, Patalino, que também jogar num campo de grandes dimensões, conseguimos jogar de igual, partilhando os primeiros 10, 12 minutos, conseguimos jogar de igual com a equipa do Elvas e conseguimos chegar ao empate, tivemos força anímica e física para chegar ao empate e agora já há 15 minutos do fim, sofremos o 3-2, fomos para cima do Elvas, mas pronto, não conseguimos finalizar com ele, mas o jogo que eu antes de no jogo, durante o jogo já tinha ficado com essa sensação, agora já vi o vídeo, uma boa arbitragem durante a maior parte do tempo, mas que fica claramente marcado por um lance claro de expulsão do guarda-redes adversário aos 20 minutos e que o Sr. Scaldino e o árbitro decidiram não assinalar e acho que eventualmente a partir dos 20 minutos contra 10 adversários o resultado eventualmente poderia ter sido outro.
1: Ora, com estes resultados, Portogrense e Elvas B vão discutir no próximo domingo o título da Taça Comendador António Costa. Os bombeiros voluntários de Monforte anunciaram ter lançado a campanha Missão Quartel Digno e Solidário, com o objetivo de renovar as camaradas e balneários do quartel e criar um espaço comunitário de venda solidária. Na sua página de Facebook, a corporação sublinha que as atuais instalações estão envelhecidas e já não garantem as condições de descanso, higiene e recuperação necessárias após longas horas de serviço. A intervenção prevê a melhoria das zonas de repouso, balneários e cacifos, bem como o reforço do conforto térmico e das condições de higiene. Paralelamente, será criado um espaço solidário onde a população poderá doar e adquirir produtos usados a preços acessíveis, gerando receitas para apoiar os bombeiros e ajudando famílias com maiores dificuldades. A corporação apela ao contributo da comunidade, seja através de donativos, partilhas da iniciativa ou mobilização de novos apoios. O Parlamento aprovou sexta-feira o aumento dos apoios às fileiras das raças autóctones, recomendado pelo grupo parlamentar do Partido Socialista. Jornalista Carla Aguiar.
0: Numa nota enviada à Rádio Porto Alegre, o PS congratula-se com a aprovação em plenário da Assembleia da República do projeto de resolução que havia apresentado e que chama a atenção para a importância da produção associada a estas raças, nomeadamente carnes, queijos, enchidos e outros produtos tradicionais. Segundo o grupo parlamentar do PS, a aprovação alcançada com o voto contra dos partidos da AD valoriza a relevância das raças autóctones como pilares do património rural e como um contributo decisivo para a fixação das populações em territórios vulneráveis ao despovoamento. Em concreto, a iniciativa do PS recomenda ao Governo que reforce os apoios financeiros aos criadores de raças autóctones, que crie condições para o aumento da certificação com denominação de origem protegida ou a indicação geográfica protegida de produtos de raças autóctones nacionais. Recomenda ainda a implementação do consumo dos produtos das raças autóctones nas cantinas do setor público, incluindo escolas, e investimento em programas de conservação genética e de investigação científica em articulação com universidades, centros de investigação e associações de criadores.
1: O Núcleo de Saúde da Associação Académica do Politécnico de Porto Alegre promove terça-feira uma dádiva de sangue que visa mobilizar os jovens para se juntarem a esta causa. A iniciativa, que assinala o Dia Internacional do Enfermeiro, é um apelo à solidariedade e à responsabilidade cívica, reforçando a importância da dádiva de sangue como um gesto simples que pode salvar vidas. Em declarações à Rádio Porto Alegre, Bruno Pinto, do Núcleo de Saúde do Politécnico, disse esperar a participação de mais de meia centena de pessoas, sublinhando que a dádiva é aberta a toda a população.
6: Uma das medidas que tínhamos, que queríamos implementar, era uma dádiva de sangue. Em conjunto com a Kindrel, uma empresa que se situa na Biobip de Porto Alegre, surgiu esta oportunidade de realizar no dia 12 de maio, em que vai ser algo simbólico no dia Internacional do Enfermeiro, e que vai existir a recolha de sangue não só para estudantes do Politécnico e professores e funcionários, mas que também está aberta à comunidade em geral para que se possam inscrever para realizar uma hora da dádiva de sangue. A dádiva de sangue vai se realizar na sala 2.9 e 2.10, salvo erro, no Politécnico de Porto Alegre, no campus IPP. Temos boas expectativas. O ano passado a Kindrel organizou sozinha e conseguiu ainda cerca de 50 dádivas de sangue. Este ano, como é em conjunto, pensamos que vamos chegar a mais estudantes, portanto pensamos que vamos alargar o número de pessoas a que vamos conseguir chegar. Identificamos que a dádiva de sangue é algo importante, não só porque estamos a salvar vidas, mas também porque existem muitos jovens que não estão a ser dadores de sangue. E as pessoas mais velhas que doam sangue atualmente, mais tarde ou mais cedo, vão ter que deixar de doar sangue, pelo limite de idade. E os jovens estão, mesmo quem está dentro da área da saúde, estão pouco despertos para a dádiva de sangue. E pensamos que com esta primeira dádiva de sangue, possa ser a primeira dádiva de sangue de muitos, depois fiquem dadores e porventura voltem por si a doar mais vezes.
1: A dádiva de sangue decorre entre as 9 da manhã e as 13 horas da próxima terça-feira no Campus Politécnico em Porto Alegre. Cavião prepara-se para receber entre 17 e 19 de julho a 32ª Mostra de Artesanato, Gastronomia e Atividades Económicas, um dos eventos mais emblemáticos do concelho, que volta a reunir sabores, tradições e animação musical de grande escala. A edição deste ano promete 3 dias de intensa participação com expositores de todo o território.

0: Demonstrações ao vivo, tasquinhas, produtos regionais e um programa cultural pensado para todas as idades. No plano musical, o cartaz ganha especial destaque com três confirmações já anunciadas. A primeira confirmação foi Vitor Clay, que sobe ao palco a 17 de julho, trazendo ao recinto a sua sonoridade pop marcada por êxitos que conquistaram o público português. No mesmo dia, atua também a banda Descendentes, anunciada como a segunda confirmação que representa este ano o Canto Alentejano na Mostra. A terceira confirmação, divulgada este sábado, é um dos nomes mais fortes do hip-hop nacional, o Wet Bad Gang, que atuam a 18 de julho. Para além da música, a Mostra volta a destacar o artesanato local e regional com dezenas de expositores. A gastronomia mantém-se como um dos pilares do evento, com pratos típicos, produtos endógenos e a presença de associações e produtores. Porto Alegre inicia a semana sob um cenário de instabilidade marcada com chuva frequente e temperaturas contidas. De acordo com a previsão do IPMA, esta segunda-feira deverá registar uma mínima de 9 graus e uma máxima de 17, valores que mantêm o distrito num ambiente fresco para maio. A probabilidade de precipitação é de 100% ao longo do dia, indicando um período prolongado de chuva, sobretudo entre a madrugada e o final da manhã. A partir da tarde, embora a instabilidade se mantenha, a intensidade deverá variar, mas sem que a chuva desapareça totalmente. O vento sopra de sul com a intensidade moderada, contribuindo para a sensação térmica mais baixa, especialmente nas primeiras horas do dia. A instabilidade deverá prolongar-se também na terça-feira, mantendo o início da semana sob a influência de céu muito nublado e precipitação frequente.
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7: Ora então, viva para todos. Bom dia, o meu nome é Soneto. Vou contar consigo até ao meio-dia. Temos então já a seguir mais uma edição do Bom Dia Alentejo.
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1: E quanto à previsão do estado do tempo, esta segunda-feira, 11 de maio, temos períodos de céu muito nublado, com algumas abertas para a tarde, aguaceiros por vezes fortes e acompanhados de trovoada no interior norte e centro, durante a tarde, ocasionalmente sob a forma de granizo. Vento fraco a moderado, quanto às máximas para hoje, 17 graus para o Porto, Castelo Branco 19, Santarém 21, Lisboa 19, Évora e Beja também Faro 21 graus. Porto Alegre conta hoje com a máxima de 18 graus. 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
1: Mais uma semana, tenho uma excelente semana na companhia da Rádio Porto Alegre. Ou bom dia, Alentejo. Vamos ter também na próxima hora, e porque hoje é segunda-feira, vamos ter um horóscopo semanal com a doutora Marilena Martins. Para já temos música e o patrocínio é da Ótica Reis, sempre a olhar por si.

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2: 10h22, bom dia, boa semana, uma ótima segunda-feira, apesar do tempo que se faz sentir lá fora, sinta-se bem na companhia da Rádio Porto Alegre. Hoje, 11 de maio, é Dia Mundial da Consciencialização do Ego e propõe uma reflexão sobre a forma como o ego influencia os pensamentos, emoções, relações e comportamentos humanos. A data convida ao autoconhecimento e à procura de equilíbrio entre autoestima, identidade pessoal e convivência saudável com os outros. O ego pode ser entendido como a percepção que cada pessoa tem de si própria, a forma como constrói a sua identidade, os seus desejos e a sua relação com o mundo. Bom dia, vamos à música, são 10h23, temos para já os À Toa com os Azeitonas, também os Dama. Não, a música é que se chama Drama, é isso. Portanto, eles são os À Toa, os Azeitonas, e a música chama-se Drama. Não é preciso fazer drama nenhum. Bom dia, está com a Rádio Porto Alegre, também nesta hora, mais daqui a pouco, iremos ter a receita para o nosso almoço.

Passa depressa, bom dia para si, aproveita ao máximo. Eu fico na companhia da Rádio Porto Alegre, apesar do tempo que se faz sentir lá fora, chove, está um pouco de frio, vento ainda fraco, mas há previsão de trovoada no interior norte e centro durante a tarde, a chuva ocasionalmente sob a forma de granizo. Bom dia!

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2: Nesta primavera temos tempo quase de inverno, mas pode ser que seja apenas uma chuva de amor. São eles os Calemba, bom dia. A seguir temos também Carolina Deslandes e Holanda, tendo língua. Fique bem, fique na nossa companhia, receita já daqui a pouco.

música nova na sua rádio. Bom dia, Colema com Chuva de Amor. São 10h30. 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Hoje, Dia Mundial de Consciencialização do Ego. Ter ego não é realmente nem necessariamente algo negativo, muito pelo contrário. O ego equilibrado tem de ser equilibrado. Ajuda a desenvolver confiança, autoestima, capacidade de tomar decisões, consciência dos próprios limites. No entanto, quando se torna excessivo, o ego pode levar a comportamentos como, por exemplo, a arrogância, dificuldade em aceitar críticas, necessidade constante de aprovação, conflitos interpessoais. O ego é bom. Bom dia. Segunda-feira também é bom. Estamos com mais uma edição do Bom Dia Alentejo. Como disse há pouco, não se esqueça já a seguir aos comerciais. Mais perto do final desta hora vamos ter mais uma receita para o nosso almoço. Na próxima hora, e hoje é segunda-feira, vamos ter o horóscopo semanal com a doutora Maria Helena Martins. Fica a saber o que é que o seu signo traz para esta semana. Para já, e ainda com o patrocínio da Ótica Reis, continuamos com música, Carolina Deslandes e Holanda, e Tente na Língua. Volto a seguir, até já.

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5: Estamos agora a 13 minutos do sinal horário das 11. Está na hora de prepararmos o nosso almoço. Temos então mais uma receita já a seguir com o patrocínio da Copor. Claro, uma receita com azeite São Mamede. Bom apetite.
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1: Muito bom dia, eu sou a São Neto e hoje para o nosso almoço trago-lhe mais uma receita. Hoje bem alentejana, gaspacho alentejano tradicional. Ora bem, vamos aos ingredientes. 4 tomates maduros, 5 dentes de alhos picados, 1 pimento verde, 1 pimento vermelho, 1 pepino descascado, 50 ml de azeite São Mamede, 4 colheres de sopa de vinagre de vinho branco, 250 gramas de pão alentejano, de preferência duro, 1,5 litro de água bem fria, 1 colher de chá de orégãos, piripiri a gosto, sal e pimenta a gosto, azeitonas para servir. Quanto à preparação, esmague os alhos com sal num almofariz até formar uma pasta. Coloque numa tigela, junte os orégãos, o azeite, São Mamede e o vinagre. Tempere com pimenta e piripiri e depois misture tudo muito bem. Triture o tomate e junte ao preparado. Corte os restantes tomates sem sementes, o pepino e os pimentos cubos pequenos e adicione. Junte a água fria, envolva bem e retifique os temperos. Leve ao frio até servir. Sirva bem fresco, com o pão no fundo do prato e acompanhe com azeitonas. Então, bom apetite para o seu almoço.
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1: De volta à música, nesta primeira parte do Bom Dia Alentejo, para já com Agatha e Deixa-te Andar. Não importa se tu me contas. Faltam 8 minutos.

Minutos para as 11, na próxima hora, trago-vos o horóscopo semanal. Fica a saber o que é que o seu signo traz para esta semana com a doutora Maria Helena Martins. Boa disposição também, claro que irá continuar, apesar de ser segunda-feira, que é sempre aquele dia que nós pensamos que é crítico. Claro que não é. Uma boa semana.

para terminarmos então esta primeira parte do Bom Dia Alentejo, nada melhor que o novíssimo de Tony Carreira, chama-se Ternura. Faltam 4 minutos.

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3: E renova os votos de uma ótima segunda-feira. Bem-vindos para esta segunda e última hora do Bom Dia Alentejo.
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3: Quanto à previsão do estado do tempo para esta segunda-feira, 11 de maio, e segundo o Instituto Português do Mar e da Atmosfera, temos períodos de céu muito nublado, com algumas abertas durante o dia, aguaceiros por vezes fortes e acompanhados de trovoada no interior das regiões do norte e centro, também durante a tarde, ocasionalmente sob a forma de granizo. O vento será fraco, por vezes moderado. Quanto às máximas para hoje, 17 graus para o Porto, Castelo Branco 19, Santarém 22, Lisboa 20, 21 graus para Évora, Beja e Faro. Porto Alegre conta hoje com uma máxima de 17 graus. 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
3: 11 horas 9 minutos, já a seguir vamos então saber o que é que o signo nos diz, o nosso signo nos diz para esta semana, o horóscopo semanal todas as segundas-feiras neste mesmo horário com a doutora Maria Helena Martins. Boa sorte.
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0: planeta dominante, a papisa, que significa estabilidade, estudo e mistério. Amor, uma discussão poderá abalar o seu estado de espírito. Procure dizer coisas boas. A palavra tem muita força. Saúde, tudo correrá bem dentro da normalidade. Dinheiro, poderá colocar em marcha um projeto muito importante. Número da sorte, 2.
1: Touro.
0: Carta dominante, 10 de copas, que significa felicidade. Amor,

0: uma paixão atual poderá acabar com o passar do tempo. Saúde, cuidado com a automedicação. Adote uma alimentação mais saudável. Dinheiro. Dê um passo de cada vez e alcançará os seus objetivos. Número da sorte 46. Gêmeos. Carta dominante 9 de paus, que significa força na adversidade. Amor pode sentir alguns ciúmes da pessoa que tem ao seu lado, mas não exagere. Saúde, tenha mais cuidado com a sua coluna. Dinheiro, às vezes os impulsos tornam-se inimigos da nossa conta bancária. Número da sorte 31.
1: Caranguejo.
0: Carta dominante, o julgamento, que significa novo ciclo de vida. Amor, mudanças bruscas de humor poderão causar conflitos com familiares ou com a pessoa amada. Modere esse seu comportamento. Saúde, poderá ser afetado por dores musculares. Dinheiro, período favorável no trabalho, poderá vir a receber benefícios. Número da sorte, 20.
1: Leão.
0: Carta dominante, 2 de copas, que significa amor. Amor, clima de diálogo e romance favoráveis nesta fase. Saúde, agradeça a Deus tudo o que tem. Dinheiro, será mais audacioso no que diz respeito aos seus investimentos. Número da sorte, 38.
1: Virgem.
0: Uma carta dominante, a torre, que significa convicções erradas, colapso. Amor, o amor anda no ar. Que a compreensão viva no seu coração. Saúde, poderá ter falta de vitaminas, coma mais fruta. Dinheiro, cuidado com as distrações, o seu trabalho pode sofrer com elas. Número da sorte, 16.
1: Balança.
0: Carta dominante, rei de espadas, que significa poder. Amor, a pessoa que ama só pensa em si, não se preocupe com coisas sem importância. Saúde, é um momento ideal para começar uma dieta. Dinheiro, compre uma prenda para si, faça um miminho a si próprio. Número da sorte, 64.
1: Escorpião.
0: Carta dominante, cavaleiro de paus, que significa viagem longa. Amor, não espere dos outros o que também não consegue fazer. Seja menos dependente e entenda o ponto de vista das outras pessoas. Saúde, invista no desporto e na vida saudável. Dinheiro, no seu trabalho, poderão exigir de si tarefas um pouco difíceis. Esforce-se ao máximo, pois disso depende o seu sucesso. Número da sorte, 67.
1: Sagitário.
0: Carta dominante, 7 de espadas, que significa novos planos e interferências. Amor, clima de grande harmonia familiar e amorosa. Seja mais compreensivo, perdoe-se a si próprio. Saúde, poderá sofrer de algum stress. Mantenha a calma. Dinheiro, terá de controlar o seu espírito de consumista. Número da sorte, 57.
1: Capricórnio.
0: Carta dominante, as de paus, que significa energia, iniciativa. Amor, comece o seu dia feliz. Pense no bem. A seta do Cupido espera por si. Saúde, tendência para melhorar. Dinheiro, fará bons negócios graças à sua inteligência e coragem. Número da sorte, 23.
1: Aquário.
0: Carta dominante, o imperador, que significa concretização. Amor, a harmonia reinará na sua relação afetiva. Saúde, a saúde está em plena forma. Dinheiro, o equilíbrio financeiro está na sua vida neste momento. Número da sorte, 4.
1: Peixes.
0: E a carta dominante, 6 de paus, que significa ganho. Amor, seja menos radical na sua maneira de ver as pessoas. Evite julgá-las. Saúde, tenha atenção àquilo que come, pois pode vir a ter problemas de estômago. Dinheiro, evite ser crítico e não espere dos outros aquilo que não exige de si. Número da sorte, 28.
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Manhãs aqui na sua rádio, bom dia, são 11h19. A passagem de Filipe Nunes e a miúda linda. Bom dia, vamos continuar sempre com a música aqui na sua rádio. Agora temos José Maior.

E é assim para iniciarmos mais uma semana, é verdade, mais uma semana que vem aí. Provavelmente também chuvosa. Mas o verão há de chegar. Bom dia, passagem de.

assim a iniciar mais uma semana. Levante-se e vença. Vamos continuar a vencer, claro que sim. Boa semana na nossa companhia, somos Rádio Porto Alegre, são 11h22 e ainda temos música, logo depois teremos também os desabafos, como sempre, nesta hora.

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3: No próximo sábado, dia 16 de maio, pelas 15h30, tem lugar no Auditório Billy Miguinho da Escola Superior de Educação e Ciências Sociais de Porto Alegre, na Praça da República, a apresentação da última obra de Avelino Bento, professor jubilado daquela casa. Na hora certa, 15h30, começará a leitura encenada de um texto da autoria de Avelino Bento, intitulado Bem e Mal, realizada pelo autor e pelo seu ex-aluno, o ator Adriano Bailadeira. A obra vai ser apresentada pelo prefaciador. Intitula-se Três Novelas Improváveis e é editada pela Oficina da Escrita. Fazendo uma retrospectiva, a anterior, Trilogias Poéticas, SEB, 40 mais poemas. E agora o autor volta ao conto. Recorde-se a belíssima série de contos, Os Últimos Putos Neorrealistas, Memórias de uma Infância Feliz ao Beira Rio, assim como A Geração que Quis Ser Feliz. Retrato novela, tão bem de memórias, mas agora da Guerra de África, onde esteve presente. Mas foi com No Rio Onde Começa o Mar que a sua poesia é pela primeira vez tornada acessível ao grande público, criando aí leitores para as obras que seguiram, seja poesia, novela ou conto. Fora destas temáticas, Avelino Bento publicou em 2003 Teatro e Animação, Outros Percursos do Desenvolvimento Sociocultural no Alto Alentejo, obra de uma dimensão transversal e multidisciplinar, primeiro passo no estudo contextualizado do teatro e animação sociocultural, com reflexo nas dinâmicas culturais locais instituídas ou instituir. Seguiu-se O Meu Blog de um Mundo, antologia de textos sobre cultura, educação, arte e animação, em 2010. O livro que vai ser apresentado, Três Novelas Improváveis, é constituído por novelas de amor, A Balada Pailupa Azarova, Paredes Comuns e Abusados, Abusadores. Estas histórias, ou histórias, que o autor apresenta em Três Novelas Improváveis, têm o amor como peça central. Curtos, escorreitos, num português vivo, trazem temáticas da vida real. De certeza que será uma tarde de sábado cultural.
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3: Vamos falar

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3: Bom dia, estamos a 17 minutos do meio-dia. É o Bom Dia Alentejo.
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3: Agora temos a Ruth Marlene com o seu novíssimo e o tema Temos Pena. Bom dia. Luís Portugal, é vós que se segue. Nesta manhã de segunda-feira.

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Passagem de Luís Portugal, e assim passou mais um domingo. É assim o tema que se chama. Tenham um bom dia, estamos praticamente a terminar mais uma edição do Bom Dia Alentejo, ainda até lá com o patrocínio da Remagna. 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
1: Muito bem, a seguir fica o Jornal do Meio Dia, como numa edição da jornalista Carla Aguian, também a não perder o Talho de Foice com Ilídio Pinto Cardoso. Temos Pedro Banhosa, se eu voltar, claro que volto, se Deus quiser, claro, a partir das 2 da tarde, com as tardes da IRP. Na primeira parte é você quem escolhe a música. Tenha uma ótima segunda-feira e até mais logo.

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O Portalegrense e o Elvas B são os finalistas da Taça Comendadores António Costa. O mundo dos jogos levou cerca de 1.600 pessoas ao CAEP este fim de semana. Os bombeiros voluntários de Monforte anunciaram ter lançado a campanha Missão Quartel Digno e Solidário, com o objetivo de renovar as camaradas e os balneários e criar um espaço comunitário de venda solidária. A freguesia de Alegrete, no concelho de Porto Alegre, acolheu sábado os campeonatos nacionais.

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3: O porto-alegrense e o Elvas B são os finalistas da Taça Comendador António Costa depois de um domingo de fortes emoções na segunda mão das meias-finais da competição organizada pela Associação de Futebol de Porto Alegre. Em Gafte, o porto-alegrense garantiu o apuramento apenas nas grandes penalidades. A equipa de Porto Alegre perdeu por 3-2 no tempo regulamentar, resultado que anulou a vantagem de 2-1 construída na primeira mão. No desempate mostrou maior eficácia e venceu por 4-3, assegurando o passaporte para a final. Em declarações no final da partida, o treinador do porto-alegrense, Pedro Canário, dedicou este triunfo na eliminatória aos seus jogadores e admitiu que a sua equipa ficou condicionada devido à expulsão de um dos seus atletas logo aos 18 minutos.
4: E eu só quero dedicar esta vitória aos meus jogadores, em primeiro lugar, pela atitude que tiveram hoje e que têm tido ao longo desta época. Reforço aquilo que disse na semana passada. Vão ganhar um estofo muito grande. Este ano estão a viver coisas que nunca viveram ao longo da sua carreira e que lhes vai dar algumas ferramentas, alguma bagagem para o futuro deles, porque alguns podem continuar a jogar futebol. E a vitória, esta vitória nesta eliminatória é para eles. Logicamente que com menos um jogador a partir dos 18 minutos condiciona.
3: Do outro lado, o treinador do Gafetense, Vítor Nozes, mostrou-se insatisfeito com o desfecho de eliminatória, mas ao mesmo tempo orgulhoso com os seus jogadores, que disse defenderam as cores do clube com galhardia.
5: É um orgulho grande. Hoje estes miúdos fizeram aqui um excelente jogo, defenderam as cores do clube com muita galhardia, com muita vontade, e é um orgulho enorme. Infelizmente perdemos a eliminatória, mas tenho que dar os parabéns aos jogadores porque foram, sem dúvidas, uns bravos.
3: Em Elvas, o conjunto B Azul e Ouro confirmou o bom momento e venceu o Mosteirense por 3-2, depois do empate a duas bolas registado em Mosteiros na primeira mão. A formação de Elvas soube gerir a pressão e acabou por selar a qualificação perante o seu público, afastando o campeão distrital. Em declarações à Rádio Porto Alegre, o treinador do Elvas B, Bruno Tomé, disse ter-se tratado de um jogo bem disputado, reconhecendo que na parte final da partida a vitória podia ter caído para qualquer um dos lados.
6: Foi um jogo bem disputado. A primeira parte, acho que o Elvas, o 23, conseguiu dominar perfeitamente o jogo, conseguiu fazer dois gols, acabámos por sofrer o primeiro gol do adversário ainda na primeira parte, mas viemos para o intervalo em cima, em superioridade no jogo. A segunda parte, a equipa, nos primeiros 10 minutos, conseguiu manter o mesmo nível, mas é verdade que baixámos um pouco a intensidade, o adversário acreditou, acabou por empatar e a verdade seja dita que a reta final podia ter caído para os dois lados.
3: Por parte do Mosteirense, o treinador Luís Miguel Macedo também falou num excelente jogo de futebol e apontou um alegado erro de arbitragem que poderia ter validado a expulsão do guarda-redes do Elvas B aos 20 minutos de jogo.
7: Primeiro de tudo, dar os parabéns à equipa do Elvas por ter conseguido o acesso à final, mas também aos meus jogadores que provaram aqui no campo, Patalino, que também jogaram num campo de grandes dimensões.

0: situações, conseguimos jogar de igual para tirando os primeiros 10, 12 minutos, conseguimos jogar de igual para, com a equipa do Elvas e conseguimos chegar ao empate, tivemos força anímica e física para chegar ao empate e agora já há 15 minutos do fim, sofremos o 3-2, fomos para cima do Elvas, mas pronto, não conseguimos finalizar com o Coelho, mas o jogo que eu antes de no jogo, no, durante o jogo já tinha ficado com essa sensação, agora já vi o vídeo, uma boa arbitragem durante a maior parte do tempo, mas que fica claramente marcado por um lance claro de expulsão do guarda-redes adversário aos 20 minutos e que o Sr. Scalvino e o árbitro decidiram não assinalar e acho que eventualmente a partir dos 20 minutos contra 10 adversários o resultado eventualmente poderia ter sido outro.
1: Com estes resultados, Portalegrense e Elvas B vão discutir no próximo domingo o título da Taça Comendadores António Costa. O mundo dos jogos levou cerca de 1.600 pessoas ao Centro de Artes do Espetáculo este fim de semana, na segunda edição do Porto Alegre Gaming Fest. Torneios, realidade virtual, consolas e jogos de tabuleiro são apenas uma amostra do que foi possível encontrar neste encontro único no Alentejo. Em declarações à Rádio Porto Alegre, Bruno Azeitona, presidente da Manobra Principal, associação promotora do evento, disse que o nível foi superado no número de participantes e visitantes de várias zonas do país. O evento de entrada gratuita e para todas as idades surgiu da iniciativa de um grupo de amigos que partilham a paixão pelos jogos. Com o reforço de mais de 400 visitantes em relação à edição do ano passado, Bruno Azeitona frisa que o Porto Alegre Gaming Fest é uma aposta ganha.
2: Um grupo de amigos que tem uma associação e que adora jogos de eletrónicos, jogos de tabuleiro e tudo muito mais por aí, digamos assim, decidiram fazer um festival que juntasse tudo isso, jogos de tabuleiro, jogos eletrónicos, torneios, e a ideia surgiu justamente daí. Começámos a juntar amigos, começámos a juntar consolas, começámos a juntar ideias e surgiu o que vocês estão aqui a ver, um festival em que temos, um festival que vai tem todas as idades, digamos assim, e está a ser extraordinário. Estamos claramente com o nível 2 superado, ou seja, no primeiro dia contabilizámos 850 pessoas, hoje o dia ainda não acabou, já passaram, posso-vos garantir, já umas 500, ainda não, o dia não acabou, ainda temos mais dois torneios e é claramente uma aposta ganha, porque temos aqui também uma vertente nova, que é a vertente do cosplay, que são pessoas que se vestem de personagens da anime, personagens de videojogos, e tivemos o pequeno auditório cheio, tivemos montes de inscrições nos torneios, os torneios tiveram sempre cheios, deixa-nos com muita vontade de fazer outro, agora é deixar descansar este, mas com expectativas muito altas, porque vocês veem o número de pessoas que aqui estão, né? Está a ser fantástico. No Alentejo é o único, e posso-vos garantir que é o único. Com esta dimensão, sim. Uma das curiosidades é que também, para além da gente de Porto Alegre, nós temos aqui bancas de Évora, de Faro, do Porto, de Leiria. Porto Alegre também temos representantes, também fizemos questão também de ter, também é sempre bom para a nossa cidade também. E realmente o mundo do gaming é um mundo que é brutal. A palavra passa muito rápido, há muita gente que gosta desta onda, vá, se posso dizer assim, e claramente o nível 2 está superado de uma maneira que... nível máximo, digamos assim.
1: O Porto Alegre Gaming Fest nível 2 decorreu sábado e domingo no CAEP entre as 10 e as 20 horas, recebeu, nesta que foi a segunda edição, cerca de 1.600 pessoas. Os bombeiros voluntários de Monforte anunciaram ter lançado a campanha Missão Quartel Digno e Solidário, com o objetivo de renovar as camaradas e balneários do quartel e criar um espaço comunitário de venda solidária. A intervenção prevê a melhoria das zonas de repouso, balneários e cacifos, bem como o reforço do conforto térmico e das condições de higiene. Paralelamente, será criado um espaço solidário onde a população poderá doar e adquirir produtos usados a preços acessíveis, gerando receitas para apoiar os bombeiros e ajudando famílias com maiores dificuldades. A corporação apela ao contributo da comunidade, seja através de donativos, partilhas da iniciativa ou mobilização de novos apoios. A freguesia de Alegrete, no concelho de Porto Alegre, acolheu sábado os campeonatos nacionais de corrida de montanha, uphill, reunindo perto de 200 atletas de todo o país numa das provas mais exigentes da modalidade. O evento coroou Rui Muga e Joana Soares como campeões nacionais absolutos. Nos sub-20, os títulos foram para Igor Gomes e Mariana Saltão. De acordo com a organização, a prova trouxe ao concelho, além dos atletas, mais de 150 pessoas, entre técnicos e público, reforçando a dinâmica local ao longo do fim de semana e contribuindo para a economia da região. O evento foi organizado pela Federação Portuguesa de Atletismo, Associação de Atletismo do Distrito de Porto Alegre e Grupo Desportivo de Alegrete, com o apoio do município de Porto Alegre e Junta de Freguesia de Alegrete. A equipa sub-16 do Sport Arronches e Benfica conquistou domingo a taça da Associação de Futebol de Porto Alegre ao vencer o Monfortense por 1-0 na final disputada no Estádio Municipal Cândido de Oliveira, em Fronteira. O triunfo encerra uma temporada de excelência para o conjunto de Arronches, que junta a taça ao título de campeão distrital, consumando uma dobradinha inédita no futebol de formação do clube. A conquista assume um significado especial. Trata-se da primeira vez que uma equipa de futebol de 11 dos escalões de formação do Sport Arronches e Benfica alcança na mesma época o campeonato distrital e a taça da Associação de Futebol de Porto Alegre. Os processos de luto, perdas na infância e na adolescência, como a mudança de escola, perdas de amizades, divórcio, migração e desemprego, são alguns dos temas que vão estar em destaque na 14ª edição das Jornadas da Família. A iniciativa, que vai decorrer na próxima quinta-feira no auditório Abílio Amiguinho, na Escola Superior de Educação e Ciências Sociais do Politécnico de Porto Alegre, centra-se no tema Ressignificar a Perda em Busca de um Sentido. As jornadas vão reunir vários especialistas para debater os processos de luta e reconstrução emocional em diversas fases da vida, como disse à Rádio Porto Alegre Isabel Lourinho, do Núcleo Distrital da Rede Europeia Antipobreza, promotora do evento.
3: Já são as 14ª jornadas. Este ano vamos debater as questões da perda, que não é necessariamente o luto, são as várias perdas que nós, durante a nossa vida, no percorrer daquilo que é a história da nossa vida, vamos tendo as nossas perdas, mas também queremos nestas jornadas dar uma perspectiva de como superar estes períodos que normalmente são mais difíceis, que têm a ver exatamente com essa perda, e portanto vamos também aqui debater algumas estratégias que cada um de nós pode adotar no sentido de ultrapassar as questões da perda. Portanto, este ano penso que é um tema bastante relevante, bastante atual, porque lá está, porque todos nós acabamos por passar por momentos mais difíceis, que não se relacionam necessariamente com a morte, são várias perdas que temos ao longo da nossa vida, mas é importante debatê-las, analisá-las e arranjar estratégias para as ultrapassar.
4: Um vasto painel para debater estes temas.
3: Sim, nós convidamos temos vários convidados, muitos locais, mas também várias pessoas ligadas à academia e que já têm feito, já têm provado bastante a capacidade de trabalhar estes temas ao longo da sua vida. Portanto, estamos aqui a falar com experts que efetivamente trabalham estas questões, muitas delas ligadas, obviamente, a questões que têm a ver mais com a saúde mental.
1: De acordo com a organização, as jornadas têm início às 9h30 e encerram às 17 da próxima quinta-feira no auditório Abílio Amiguinho, na ESEX, em Porto Alegre. Também quinta-feira, Alter do Chão prepara-se para viver o dia do município, que coincide com o feriado da Ascensão. O programa abre com o hastear das bandeiras nos passos do concelho, marcando o arranque oficial das comemorações. Pelo meio, o destaque vai para a sessão solene no castelo, a partir da

0: às 11 horas, onde serão assinalados os 100 anos da Banda Municipal Alterense e entregues medalhas aos funcionários com 25 anos de serviço. O programa fecha com o ambiente festivo no Jardim do Álamo, onde a Orquestra com Cordas, dirigida por Luís Queiro, sobe ao palco acompanhada pelo grupo de cantares Abeltério, pelo grupo de canto alentejano Os Cá de Cima e pelo coro de crianças do agrupamento de escolas. Já a seguir, Atalho de Foice.
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0: Muito boa tarde, Ilídio.
2: Olá,
0: mais uma
2: Carla.
0: Vez bem-vindo. Hoje, sem notas prévias, começamos já com um dos temas deste Atalho de Foice e que é precisamente a Associação de Futebol de Porto Alegre. Também abrimos o Jornal do Meio-Dia com uma notícia que já estão apurados os finalistas da Taça Comendador António Costa.
3: Penso que
0: é uma época que está a chegar ao fim.
3: É uma época que está a chegar ao fim, tem tudo a sua classificação, está tudo nos seus postos. Parabéns ao Mosteirense, foi campeão distrital. Uma palavra também para o Elvas B e para o Desportivo Porto Alegrense, ficaram logo nas posições a seguir. Parabéns também ao Elétrico Futsal, que se mantém na primeira liga do Futsal Nacional. É a sétima época consecutiva que o Elétrico Futsal está na primeira liga. Ao contrário, o Elétrico Futebol Clube no Sénior, no futebol, que estava no Campeonato Nacional, desceu, aliás, como curiosidade, o Elétrico de Ponte Sor foi a equipa que neste campeonato nacional mais golos sofreu. E parabéns também ao Elba Sade, que se mantém no campeonato nacional. Portanto, está, digamos assim, tudo arrumadinho, falta agora a final da taça da Associação de Futebol de Porto Alegre, a taça, Carla, ajuda-me, António Costa.
0: Exatamente. Que é já no próximo fim de semana que fica tudo decidido.
3: Exatamente, fim do António Costa. E agora esqueci-me do nome dele. Ora bem, a Associação de Futebol, por trás disto tudo, e por trás de toda esta festa que se faz aos sábados e domingos nos nossos campos de futebol e nos nossos também pavilhões, há esta associação que trata de toda a logística e põe isto tudo a funcionar. A Associação de Porto Alegre não é uma associação qualquer, é a segunda do país.
0: Mais antiga.
3: Mais antiga. Foi em 1911 que nasceu. Ora bem, neste momento, esta associação o que é? É, no fundo, é a associação e a sua circunstância. É como qualquer instituição deste distrito, nós somos nós e a nossa circunstância, portanto é o espelho e reflete aquilo que a nossa região é. Se aqui há uns anos tinha 42 clubes filiados, hoje tem 29. Portanto, isso não significa falta de qualidade, bem pelo contrário. A nossa associação tem, desde os escalões mais jovens até aos séniores, tem conseguido feitos notáveis no panorama do futebol português. Portanto, tem 29 clubes filiados que pagam a taxa de filiação, pagam a taxa de inscrição, pagam a taxa de arbitragem. Tudo isto, mais aquilo que a associação consegue fora deste esquema aqui regional, a Associação de Futebol de Porto Alegre gera um orçamento de 600 mil euros por ano. Ora bem, tem aqui duas dificuldades, que, tal como eu disse, isto é a imagem do distrito. Tem, e não há mais clubes, porquê? Porque há uma falta de dirigente, de associativismo e de, principalmente, de dirigentes que deem o seu tempo, deem algumas horas ao associativismo, quer em futebol, quer no futsal. Outra questão que eu sei que neste momento a associação faz para que capte mais gente é também no curso que decorre de árbitros. A associação tem cursos para árbitros, aparece muito pouca gente, isto porque as pessoas têm algum receio de ser árbitros, porque as mães dos árbitros são ofendidas todos os sábados.

0: e domingos com alguma frequência, apesar de a associação ter um centro de treinos para árbitros na cidade de Porto Alegre. Mas, portanto, neste, e tem também, deixa-me dizer-te, o curso 1 e 2 de treinador de futebol e futsal. Portanto, tem várias condições que proporciona, só que nós não temos muita gente, por isso é que a falta de dirigentes é hoje uma das falhas.
1: A falta de dirigentes e não só, diria eu, também de atletas, não é?
0: Sim, atletas, mas sabes que os atletas...
1: Por exemplo, na formação, que é também uma das grandes apostas da associação.
0: Pois, é a nossa circunstância, temos jovens... E depois também,
1: crianças e jovens portanto, que participam na formação, mas depois muitos vão estudar para fora.
0: Vão estudar para fora e deixam, obviamente. Há um aumento significativo do futebol feminino. As mulheres estão a jogar à bola e já tiveram várias classificações positivas a nível nacional. Portanto, a associação é este espelho, é esta do distrito. Penso que irão entrar mais dois clubes ou duas associações para a Associação de Futebol de Porto Alegre, que é a Terrugem e Alpalhão. Vamos ver se aí acrescenta mais qualquer coisinha ao número de clubes filiados, mas, portanto, fica aqui esta nota de grande satisfação por esta Associação de Futebol de Porto Alegre cumprir a sua missão, e nomeadamente os seus corpos dirigentes, na pessoa do Daniel Pina, que tem sido um bom condutor desta Associação de Futebol de Porto Alegre, tenha rejuvenescido tanto quanto ele consegue fazer e a sua equipa. Uma palavra de apreço, pois, para a Associação de Futebol de Porto Alegre, porque é ela que depois põe isto tudo, é ela que organiza toda a logística, mesmo com falta de árbitros, mesmo com estas falhas todas, continua a levar à frente o nome da Associação de Futebol de Porto Alegre.
1: Agora mudamos de tema e mudamos de país.
0: E mudamos de país. Isso porquê? Vamos ali à Extremadura Espanhola e vamos a Badajoz, não vamos propriamente ao El Faro ou ao Galáxia, mas vamos... agora por falar no Galáxia, que é a melhor cervejaria de Badajoz, e por falar no El Faro, sabes que eu vejo diariamente a primeira página sempre do diário de Badajoz, que é o Oi. Hoje tinha um título interessantíssimo de cabeçalho, que era que os termanhos, fizeram uma sondagem, os termanhos gastam mais dinheiro em bares do que em transportes e beleza. Não sei porque é que apareceu aqui esta comparação com transportes e beleza, mas o certo é que a notícia é que os extremenhos são, de facto, grandes frequentadores de bares e gastam muito dinheiro em bares. Mas isto para dizer o quê? Para dizer que, finalmente, a Extremadura Espanhola tem um governo da Junta da Extremadura, que é uma coligação entre o PP e o Vox. Portanto, é um governo, não direi de esquerda, porque o Partido Socialista perdeu mais de metade dos votos na Extremadura Espanhola. O PSOE, portanto, o Partido Socialista, que teve 9 dos 11 governos regionais da Extremadura, 9 foram do Partido Socialista, e agora perdeu mais de metade dos votos, isto devido ao que dizem e ao que leio, devido à situação do candidato do PSOE aqui na Extremadura, que estava ligado, consta que está ligado a algumas situações menos regulares que movimentam tão bem o irmão do primeiro-ministro espanhol. Pronto, mas o PP e o Vox chegaram a acordo, há governo na Extremadura ao fim destes meses todos de governo interino. Maria Guardiola vai ser a presidente deste governo, e como vice-presidente é o presidente do Vox de Extremadura, e fica com duas áreas e pastas interessantes, que é a área da família, o Vox de extrema-direita, e a agricultura. Não sei, acho piada estar ali a agricultura no Vox, porque vem aí, porque somos territórios de baixa densidade, quer o Alentejo, quer a Extremadura, e vem aí 3,2 milhões da União Europeia para a Extremadura e para o Alentejo, para atraírem mão de obra para a agricultura. O projeto é mesmo específico, é para mão de obra na agricultura. Bom, mas Maria Guardiola, neste pacto, neste acordo que fez com o Vox, nunca se entenderam até agora, conseguiram finalmente, nunca se entenderam, sabes porquê? Por causa de

0: as questões da imigração e do aborto. Maria Guardiola traçou as principais linhas. As questões demográficas da Extremadura, porque também estão a passar por algumas questões de baixa densidade populacional, e também outro aspecto dela é a questão da coesão territorial, portanto, de haver mais coesão territorial. Estas são as duas grandes questões que a Maria Guardiola apresentou. É preciso que nós tenhamos atenção à Extremadura espanhola, principalmente à cidade de Badajoz, que é o grande centro comercial, industrial de Extremadura. Deixemos a cultura para Cáceres e a política para Mérida, mas olhemos para Badajoz cada vez mais. Badajoz tem mais população do que tem o distrito de Porto Alegre. Tem à volta de 170 mil, neste momento, habitantes. Portanto, o distrito de Porto Alegre cabia lá todo. Em Badajoz. Mas, portanto, atenção a este PP Vox, a este acordo. Vamos ver. Parece que vai haver também em Sevilha, na Andaluzia, também o PP também vai formar governo. Repara como, não digo que o direito ou o centro está a ganhar cada vez mais influência. Não é só em Portugal, vemos agora também na Extremadura e vai ser na Andaluzia. Viu isto ontem na Inglaterra, o Reino Unido em 3 países ganharam os nacionalistas e os independentistas, mas na Inglaterra propriamente dita foi uma viragem muito grande, com uma perda enorme do Partido Trabalhista. Bom, isto é apenas um toque relativamente a Badajoz, termos atenção a este governo PP e Vox, porque este governo do PP e Vox vai negociar com a nossa CCDR em muita coisa e vai certamente estabelecer novas relações comerciais com Portugal, como a Maria Guardiola disse.
1: Continuamos na política, mas regressamos ao distrito de Porto Alegre. Este foi um tema que já falámos na semana passada. Que novidades temos em relação às eleições
0: da Federação Distrital? Bom, na semana passada eu tinha falado em 2 nomes que estavam em cima da mesa. Tinha falado no nome de João Pedro Meira e no nome de Joaquim Diogo. O nome de Joaquim Diogo caiu já não está em cima da mesa. Surgiu um novo nome, que esse sim tem todas as condições para reunir o maior número de militantes, que é o nome de Tiago Teutónio Pereira. Tiago Teutónio Pereira e João Pedro Meira, tudo indica, já tomaram um café juntos, tudo indica que vão entender-se e, portanto, em vez de haver 2 listas, haverá uma liderada por Tiago Teutónio Pereira. Foram estes 2 nomes que se apresentaram no respectivo enquadramento político de reuniões da Comissão Política, que se apresentaram para tal. Vamos lá ver, são 2 nomes fortes. Um mais ligado ao Parelho, João Pedro Meira. Ele é secretário nacional adjunto da Juventude Socialista. Do ponto de vista profissional e académico, é um economista, é quadro do Banco de Portugal. Depois também, Tiago Teutónio Pereira, que é mais fora do aparelho, mas integrado também. Tiago tem um currículo, de facto, muito bom para o cargo que irá ocupar como Presidente da Federação Distrital, se for eleito, que tudo indica que sim, e Meira em segundo lugar. Ora, o Tiago é vogal executivo da Comissão Diretiva do Alentejo 2030, tem formação e licenciaturas em várias áreas, e pós-graduamentos e doutoramentos. Não é isso que irá fazer dele um bom Presidente da Federação Distrital, mas que a licenciatura em Ciência Política, a formação que ele tem em gestão, etc., tudo isso são fatores que, de facto, beneficiam, acrescentam à figura dele, marvanense, acrescentam à figura dele. Portanto, tudo indica que se vão os dois entender, Tiago à frente, Meira em segundo. Agora estão a contar as espingardas, logicamente. Neste momento o maior número de votos pode ser na secção de Porto Alegre, porque há mais militantes com cotas pagas, e noutros sítios com grandes militantes em quantidade, que a maior Elvas, há muita gente

que não têm as cotas em dia e que, portanto, neste momento já não as pode atualizar para poder votar. Portanto, estamos a falar aqui em Porto Alegre à volta de 300 votos, em Campo Maior 160, 170, em Elvas a mesma coisa, mas depois há aqui muitas concelhias que já demonstraram apoio ao Tiago Teotónio Pereira. Havia aqui várias curiosidades, como é que alguns nomes, principalmente de autarquias, porque, como tu sabes, o PS tem um peso muito grande nas autarquias, como é que alguns militantes e autarcas se irão colocar a seu tempo. Mas, neste momento, é isto que

0: a ser o futuro presidente da Federação Distrital do
1: Eleições
0: PS.
1: Marcadas 19, para... 19. Exatamente.
0: E depois o Congresso será em 4 ou 11 de julho. Será assim, é assim uma coisa. É interessante se o Tiago for de facto eleito e confirmar-se, tudo indica que sim, a presidente da Distrital, que ficam os dois responsáveis partidários em Marvão. O Tiago pelo PS e o presidente da Câmara, Luís Vitorino, pelo PSD. Ficam os dois presidentes dos dois partidos ali. Falta falarmos do Chega, mas isso é outro dia. Queremos falar do Chega.
1: E avançamos agora para as notas de rodapé, aqui Sim. com uma série de notas, logo a começar pelo município de Alter do Chão, que Exatamente. Na próxima quinta-feira assinala o seu dia, não é?
0: O seu dia, ora, dia do município de Alter do Chão, portanto, o tema, qual é o tema do município de Alter do Chão?
1: Atual, um tema bastante atual e que tem feito muitas manchetes e correr muita tinta, é o campo de tiro, efetivamente. Sabemos, à partida, que o Presidente já terá feito a visita ao Cochete.
0: Ora bem, o tema do município de Alter do Chão é o campo de tiro. É um tema que está, que como nós dissemos aqui na semana passada, é fraturante. Há a favor, há contra, há aqueles que ainda estão a estudar, mas, portanto, obviamente, obrigatoriamente direi eu que o Presidente da Câmara de Alter do Chão, neste dia do município, na sessão solene, no seu discurso, tem que falar sobre o assunto. Logicamente, é o assunto do município. Portanto, o Presidente da Câmara, Francisco Miranda, vai ter que dizer pelo menos, qual é a sua posição de momento para a instalação ou não do campo de tiro.
1: Olha, mas esta posição terá que ser tomada antes, em sede da Assembleia Municipal.
0: Da Assembleia Municipal, mas ele, como é o dia do município, é o tema do município, tem que falar deste assunto. Portanto, acho que devemos estar atentos àquilo que ele vai dizer. Mas é interessante que agora recordo-me de uma coisa, Carla, aqui há uns tempos atrás, aqui há uns anos, nem se pensava em campo de tiro em Alter, era a questão da cudelaria. Houve aqui três fatores que fizeram com que a cudelaria de Alter do Chão seja hoje o que é. Que é, de facto, um ponto económico e social muito importante, a cudelaria de Alter. Foi a integração da cudelaria de Alter na Companhia das Alzírias. Segundo aspecto, foi a integração da Universidade de Évora, dos protocolos celebrados com a cudelaria em termos da Escola Profissional Agrícola, que ali se funciona, dando apoio ao laboratório genético do cavalo de Alter, e depois a instalação da Vila Galé. A instalação do Hotel Vila Galé veio alterar por completo a situação da cudelaria. E hoje visitar a cudelaria é uma coisa lindíssima. Lindíssima, e as condições que tem. Começas nas casas altas, com o museu que não havia, agora há, vais para as cabelariças, vês a Aguada, vais visitar todo o picadeiro e depois terminas com a falcoaria. A falcoaria, que não, neste momento não é explorada pela cudelaria, é explorada pela Vila Galé, a falcoaria. Mas, portanto, é uma visita notável. E hoje a cudelaria é dos pontos importantes que nós temos no distrito de Porto Alegre. Esqueci-me de dizer uma coisa, que a Universidade de Évora colabora com a cudelaria, colocando 4 veterinárias no seu laboratório diariamente, e todo o apoio aos alunos em termos de produção animal e produção também agrícola. Mas, portanto, dia do município, quinta-feira, o Presidente da Câmara tem que dizer mais alguma coisa do que está a ser dito. Depois, a segunda nota de rodapé, Carla, para dizer que vêm aí as festas da cidade de Porto Alegre. É o primeiro grande evento de todos os eventos que o Distrito de Porto Alegre tem durante o ano. Portanto, festas da cidade, maio, diz-se assim, maio é em Porto Alegre. Depois temos o NIS em festa, depois temos a Feira Franca de Avis, depois temos as festas do povo de Campo Maior, onde já há mais de 3 meses os camponeses e as camponesas se dedicam os serões à feitura das flores. Depois temos o Festival do Crato e depois temos o São Mateus em Elvas. Portanto, esta panóplia que se vai repetindo com qualidade no nosso distrito de Porto Alegre, tem este

0: primeiro passo nas festas da cidade, porque é a capital distrito. E por falar em capital distrito, na cidade de Porto Alegre, maio, temos que trazer aqui, e hoje terminamos de uma forma não habitual, e eu convido o nosso diretor de programas a juntar-se aqui, porque hoje vamos terminar com um som, que é um som que é os sinos de São Lourenço, uma composição musical e literária do Quarteto do Sol, um grupo musical fundado em 1993, que editou o seu primeiro disco em 1995. Os poemas são todos do Carlos Garcia de Castro, o grande professor e poeta de Porto Alegre. E trabalhava com ele, musicando os seus poemas, quatro ou cinco nomes incontornáveis: César Azeitona, por isso é que agora aqui eu peço, que tu és graduado nestas matérias, eu não sou, nomes incontornáveis de música.
1: Exato. Este álbum, quando saiu, foi então em 93, eu tinha, era um jovem de 22 anos e fiquei fascinado. Uma coisa belíssima. Para mim, este álbum foi feito pelos melhores músicos de Porto Alegre. E depois, quando, e graças à rádio, devido ao programa Gentes da Gente, tive esta oportunidade de entrar na casa das pessoas. Este programa permite-me entrar na casa das pessoas. E foi logo Carlos Garcia de Castro. Eu nunca tinha estado frente a frente com este homem. Foi na sua casa e, curiosamente, a história resumida do Carlos Garcia de Castro entrou também no segundo livro dos Gentes da Gente, que saiu, curiosamente, no fim de semana em que depois faleceu, em 2015, quando saiu este livro. Um homem super profundo, de uma dimensão única, foi muito agradável. Depois conheci também o António Eustáquio. Tive esta oportunidade.
0: O homem do Guitulão hoje.
1: Exatamente, hoje. Exatamente. Do Guitulão. A gravação foi na escola onde ele dá aulas, em Castelo de Vide. Tive também depois a oportunidade de gravar com o Domingos Redondo.
0: Que era outro também do Quarteto do Sol.
1: Aquela voz lírica. Exatamente. Que é uma maravilha. Outro nome, o maestro Celestino Raposo.
0: Celestino Raposo, o homem de Castelo de Vide.
1: O homem do sopro, do instrumento de sopro em Castelo de Vide.
0: O Joaquim Correia, não é?
1: O Joaquim Correia foi o único que não quis dar a entrevista, não quis falar comigo.
0: E o Jorge Serra, não o entrevistaste, se calhar porque não estava cá já.
1: Mas tivemos uma particularidade.
0: O
1: Matos, que também foi nosso colega, não é?
0: Exatamente, muitos anos.
1: Na Rádio São Mamede.
0: Exatamente. Olha, achas que escolhi bem os sinos de São Lourenço? Sim. Para encerrar o atalho que foste hoje, para dedicar a todos os porto-alegrenses de boa vontade, à Senhora Presidente da Câmara, a todos os organismos e entidades, e peço que ouçam este poema do Carlos Garcia de Castro e esta música, penso eu que foi o Jorge Serra.
1: Penso que sim, esta aqui é exatamente.
0: Perante as outras todas, e a minha homenagem também, obviamente, ao claro. Domingos Redondo, António Eustáquio, Celestino Raposo, Joaquim Correia, grandes nomes.
1: É verdade.
0: E um grande poema.
1: É verdade.
0: Ouçam esta letra e esta música dedicada a Porto Alegre.
2: É terminamos lindo. Então com os sinos de São Lourenço. Recordar apenas que o Atalho de Foice tem repetição às 18 horas.

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Para já, a música portuguesa. Campeão.

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4: No próximo sábado, dia 16 de maio, pelas 15h30, tem lugar no Auditório Billy Miguinho da Escola Superior de Educação e Ciências Sociais de Porto Alegre, na Praça da República, a apresentação da última obra de Avelino Bento, professor jubilado daquela casa. Na hora certa, 15h30, começará a leitura encenada de um texto da autoria de Avelino Bento, intitulado Bem e Mal, realizada pelo autor e pelo seu ex-aluno, o ator Adriano Bailadeira. A obra vai ser apresentada pelo prefaciador. Intitula-se Três Novelas Improváveis e é editada pela Oficina da Escrita. Fazendo uma retrospectiva, a anterior, Trilogias Poéticas, SEB, 40 mais poemas. E agora o autor volta ao conto. Recorde-se a belíssima série de contos, Os Últimos Putos Neorrealistas, Memórias de uma Infância Feliz à Beira Rio, assim como A Geração que Quis Ser Feliz. Retrato novela, tão bem de memórias, mas agora da Guerra de África, onde esteve presente. Mas foi com No Rio Onde Começa o Mar que a sua poesia é pela primeira vez tornada acessível ao grande público, criando aí leitores para as obras que seguiram, seja poesia, novela ou conto. Fora destas temáticas, Avelino Bento publicou em 2003 Teatro e Animação, Outros Percursos do Desenvolvimento Sociocultural no Alto Alentejo, obra de uma dimensão transversal e multidisciplinar, primeiro passo no estudo contextualizado do teatro e animação sociocultural, com reflexo nas dinâmicas culturais locais instituídas ou instituir. Seguiu-se O Meu Blog Deu-me o Mundo, antologia de textos sobre cultura, educação, arte e animação, em 2010. O livro que vai ser apresentado, Três Novelas Improváveis, é constituído por novelas de amor, A Balada Pailupa Azarova, Paredes Comuns e Abusados Abusadores. Estas histórias, ou histórias, que o autor apresenta em Três Novelas Improváveis, têm o amor como peça central. Curtos, escorreitos, num português vivo, trazem temáticas da vida real. De certeza que será uma tarde de sábado cultural.
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0: Amarante. 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Muito boa tarde. Para já, quanto à previsão do estado do tempo para esta segunda-feira, 11 de maio, e segundo o Instituto Português do Mar e da Atmosfera, temos períodos de céu muito nublado, com algumas abertas, aguaceiros por vezes fortes e acompanhados de trovoada no interior das regiões do norte e centro, ocasionalmente sob a forma de granizo. Vento fraco a moderado. Quanto às máximas para hoje, 17 graus para o Porto, Castelo Branco 19, Lisboa 20, 22 para Santarém, 21 para Évora, Beja e Faro. Porto Alegre conta hoje com a máxima de 17 graus. 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
0: Das duas passa um minuto. A partir deste momento o telefone está ao seu interdispor. É só ligar o 245-300-568. Aproveite, seja você a ligar e ouvir a música da sua preferência. Volto à antena daqui a 5 minutos e meio. Até já.
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8: E na Rádio Porto Alegre vamos em frente com mais uma edição das Tardes da RP. Para si, uma ótima semana.
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8: Estamos na hora do seu almoço. Bom apetite, se for esse o seu caso. Se estiver a almoçar, se já almoçou, bom proveito. Vamos relaxar um bocadinho, vamos descansar. Vamos ligar para a rádio 245-300-568 e ouvir a música da sua preferência. 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
0: Estamos então na primeira parte das tardes da RP. Aqui temos discos pedidos por telefone. E nesta hora, de segunda a sexta, há sempre um desafio para si, que é dizer esta frase. 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Vamos para mais uma, ou seja, para a primeira participação, aliás, assim é que é. Muito boa tarde.
3: Boa tarde, São.
0: Olá, boa tarde, eu estou a falar com...
3: A Amália de Estremoz.
0: E como é que está a Amália? Está bem disposta?
3: Bem disposta, graças a Deus e a São.
0: Também bem disposta, muito obrigada. Amália, como é que é a frase mágica?
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0: Ora, aí está, e vamos ouvir o quê?
3: Vamos ouvir o Starlight, Flores Dão Sem Vida.
0: Sem dúvida, e é para dedicar?
3: E é para dedicar com um beijinho a todas as amigas. Para a Rosa da Ferraria, para a Abélia Tomé, um grande beijinho para a minha grande amiga Joaquina Jacó, para a Joaquina Dias do Gavião, para o João Maltês, para a mãe José da Virgínia, para a Joaquina Serra, para a prima Fernanda Rosa e Francisco, para o Milca, para a prima Conceição do Sabedeiro, para a Leopoldina da Ponte Sori, para o primo António de Matos e família, para o primo Mendes e Emília, para a Julieta e para o João Maria. E para todos o resto da minha lista, para todos os amigos que estejam na escuta, para toda a equipa da Rádio Porto Alegre, para si e para a sua família, um grande beijinho, tudo de bom, o resto um bom dia de trabalho e até amanhã, se Deus quiser.
0: Tudo a correr bem consigo, volte sempre, uma ótima semana.
3: Amália,
0: muito obrigada por estar aí.
3: Beijinho.
0: Temos então o Starlight e as Flores Dão-se a Vida, e o telefone já está disponível, aproveite para ligar neste momento.

0: Os Starlight e as flores dão-se em vida. 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
0: Muito bem, mais uma participação em linha neste momento. Muito boa tarde.
3: Muito boa tarde, Nina. É um prazer estar na Rádio Porto Alegre.
0: O prazer é sempre nosso recebê-lo. É meu, o prazer é meu recebê-lo. Muito obrigada por estar aí. Eu estou a falar com
3: muito
0: quem?
3: Obrigado. Com o Luciano da Ponte Sor, Torre das Vargens.
0: E como é que está o Luciano? Está bem disposto?
3: Bem disposto a ouvir os seus programas. É pena que anestetado e cheguei mesmo agora e estou já agarrado aqui ao rádio.
0: Ora, que maravilha. Então não, como se costuma dizer na gíria, deslargue, não deslargue, não largo o rádio, está bem?
3: Com certeza.
0: Muito bem. E a tomar?
3: É um sânio japonês grande que é bom.
0: Ah, sim senhor. E já toma Graviola, não já?
3: Sim, ainda não tomo, mas tenho que ir comprar ainda.
0: Sim, senhor, sim. 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Ó, Luciano, sim. Vamos à frase mágica.
3: A frase é Graviola, mangostão, 800...
0: De repleto de vida.
3: Repleto de vida, 800-215-216.
0: Ora, aí está. E vamos ouvir o quê?
3: Vamos ouvir o Paco Bandeira... A ternura dos 40, que já há muito tempo que me peço esta música, que tem muitas.
0: Sim, senhor. E nós aqui também temos muita música, não é?
3: Muito obrigado.
0: E é para dedicar ao Luciano.
3: Olha, em primeiro lugar vai já ser para si,
0: obrigado,
3: para todos os seus colegas aí que nos dão esse grande prazer de ouvir esta grande rádio. Vai ser para a minha família na Ponte Soura e amigos aqui da Torre das Vargens.

0: E até à próxima, se Deus quiser, até à próxima oportunidade, se for possível. Muito obrigado.
1: Muito obrigada. Tudo a correr bem consigo, Luciano. Tenha uma ótima semana na nossa companhia.
0: Muito obrigado.
1: Muito obrigada. Deus, muito obrigada. Temos então Paco Bandeira com a ternura dos 40 e o telefone nosso também já está disponível, 245-300-568. Aproveita agora.

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2: Muito bem, mais uma participação que está em linha. Boa tarde.
3: Olá, boa tarde, João.
2: Olá, boa tarde. Eu estou a falar com...
3: É a Gracinda Margarido, que fala da Serra Porto Alegre.
2: E como é que está a Gracinda? Está bem disposta?
3: Estou bem disposta, só. Muito obrigada.
2: Ótimo. Também, a tomar Graviola e com esta chuvinha lá fora, não é?
3: Pois, é verdade.
2: Bem fresquinho, sem dúvida. Muito bem. Gracinda, vamos à frase mágica.
3: Vamos, sim, senhora. Graviola com mangostão, da repleto de vida, 800-215-216.
2: Ora, aí está. E vamos ouvir o quê?
3: Vamos ouvir o Fernando Daniela, com o tema... casa.
2: E é para dedicar.
3: Sim, só vou dedicar a todo o auditório Rádio Porto Alegre, para quem já falou, para quem há de falar. É também para desejar aí uma boa caminhada a todos os peregrinos e que têm a coragem de se pôr a pé a caminho de Fátima. Também lá vão familiares meus e amigos, e então que todos cheguem com bem.
2: Mesmo
3: no dia da manhã, mas que cheguem com bem. E é também os dois beijinhos para a Dona Joaquina Jacoba. Com tudo bom também para ela e para toda a família. Tudo bom para si, São. E até amanhã, se Deus quiser.
2: Muito obrigada. Tudo a correr bem consigo e volte sempre. Um ótimo dia na nossa companhia. Boa semana também.
3: Obrigada. Igualmente para si. Com licença.
2: Temos a Fernando Daniel com o tema casa, é o que vamos ouvir, e o telefone já está novamente ao seu dispor. Aproveite nesta hora.

0: O tema Gaza na voz de Fernando Daniel. 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
0: Vamos para mais uma participação que está em linha neste momento, antes do próximo intervalo. Boa tarde.
3: Boa tarde,
0: Sol. Olá, boa tarde. Eu estou a falar com...
3: Gracinda Castelo Pinto.
0: Como é que está a Gracinda? Está bem disposta?
3: Tem bem disposta, atenção.
0: Também, bem disposta. Muito obrigada. Gracinda, como é que é a frase mágica?
3: A conversa mais profissional, curar de vida, 800, 215, 216.
0: Muito bem, vamos ouvir o quê?
3: Tanto que a geração de menino.
0: Para dedicar, então, Gracinda.
3: É para todos. E uma boa caminhada para aqueles que estão a fazer a coisa até a fato no meu pé.
0: Uhum. Peço desculpa. Muito obrigada. Tudo a correr bem consigo e volto sempre. Um ótimo dia.
3: Igualmente para vocês todos.
0: Muito obrigada. Temos a Tony Guerreira com Sonhos de Menino, que vamos ouvir a seguir. Vamos ter intervalo, mas claro, o nosso número vai continuar ao seu dispor. Aproveite para ligar agora.
4: Querem mais uma?

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3: 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Boa tarde. Estamos a 20 minutos das 3. 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
3: Muito bem, vamos então trazer à antena mais uma participação que está em linha neste momento. Muito boa tarde.
6: Boa tarde. Olá. Luís Marques, de Alter do Chão.
3: Olá, boa tarde. Eu estou a falar com...
6: Luís Marques.
3: Luís Marques, que está a falar de Alter do Chão, é isso, não é?
6: Exatamente.
3: E como é que está? Bem disposto?
6: Bem disposto.
3: Ótimo, ainda bem que é assim.
6: Tudo em ordem.
3: Ora, que maravilha. Vamos à frase mágica. Vamos lá.
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3: Certíssimo.
6: Na Rádio Porto Alegre.
3: E vamos ouvir o quê?
6: Vamos ouvir o meu Patrício Luís Capone.
3: Saudades minhas, não é isso?
6: Exatamente.
3: E é para dedicar?
6: É para dedicar toda a história para todas as pessoas da Rádio Porto Alegre ouvirem. Aquelas coisas no fato.
3: Sim, senhores, muito obrigada. Tudo a correr bem consigo.
6: Adeus.
3: E volto sempre.
6: Um trabalho,
3: muito obrigada. Uma boa semana também para si. Temos Luís Capão a seguir e o telefone ainda continua ao seu dispor. Aproveite para ligar neste momento. Está disponível 245-300-568. Estamos então com discos pedidos por telefone. Aproveite-se neste momento.

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9: E vamos continuar a tratar-lhe da saúde, também a minha, claro, também preciso. Vamos para mais uma participação, ou seja, provavelmente será a última. Não, é mesmo a última participação de hoje. Boa tarde.
10: Oh, meu Deus, também.
9: Mais uma vez a bater a casa.
10: Mas nunca apareceu.
9: Venha cá, a Rádio Barreto também.
10: Agora é sempre a última, sempre também. Vi lá e vi para fora, tem,
9: por acaso tem sido sempre a última.
10: É verdade.
9: Olha, costuma-se dizer que os últimos são sempre os primeiros.
10: Pois, vamos ver
9: ora,
10: vamos ver o que vai dar.
9: Muito bem, e agora vamos ao nosso tratamento do gravião.
10: Vamos, então. Está a falar com a Amélia, tu metes o alegre e estou a falar com a Fanete, não é?
9: Exato. Sim. Pronto, ok. Pronto, então, e agora vamos tratar-lhe da saúde. Vamos à frase mágica.
10: Graviola com uma opção de repleto 1800, 115, 116.
9: Ora, aí está. E vamos ouvir o quê?
10: Marco Paulo, com todas as Nossas Senhoras.
9: Nossa Senhora, não é?
10: Nossa Senhora.
9: E é para dedicar?
10: Olha, vou já deixar um beijinho muito grande, não é apropriado, mas pronto, para o Tomás, para o meu sobrinho, lindinho, que fez no sábado 7 aninhos.
9: Beijinho. Parabéns para o Tomás.
10: Um beijinho do tamanho do mundo. E obrigado por ele adorar a tia Melita, como ele chama, que é a tia Melita.
9: Tia Melita.
10: Um beijinho muito grande. Ele foi pagar o cafezinho à tia, pois. Um beijinho muito grande para ele. Espero que tenha passado um dia de anos muito feliz junto das manas, dos pais, de todos. E de mim também, que também esteve comigo. E todos aqueles que quiserem, antes ao longo deste dia, para hoje, deixo um beijinho muito grande, do tamanho do mundo, para uma das minhas patroas, para a Joana Márcia Rosa. Um beijinho muito grande, que também completa os meus aniversários. Já falei com ela, que está aqui um grande beijinho, que tenha um dia super feliz. Um beijinho também para o esposo, para os meninos, para todos. E se mais alguém fizer, também um beijinho de parabéns. E deixo aqui um beijinho também a todos os ouvintes que já participaram, todas essas listas que andam por aí, aos meus amores, a todos os pequeninos que vão em direção a Fátima, que cheguem bem, que eu amanhã, se Deus quiser, também por volta das 6 ou 6 e tal, 7 horas, não sei lá, daria também chegada. Um beijinho para eles todos, muito especial ao grupo da minha irmã Sónia Ricardo, que Nossa Senhora os acompanha a todos. E deixo um beijinho também ao filhote da Dona Gracinda, que ele andava preocupado. Eu tive com a Dona Gracinda por aí a alguns, e ele andava preocupado, que não me ouvia, mas está tudo bem, João. Às vezes não consigo, começa a
9: já há muito tempo também que não ouço.
10: É verdade, um beijinho muito grande para ele, mas está tudo bem. Só que agora, como é uma hora, às vezes não conseguimos entrar. Um beijinho muito grande também para ele, para a Dona Gracinda, para toda a família. E um beijinho, sem esquecer, para a minha grande amiga Joaquina Escarameia, um beijinho muito grande para ela, que está bem arrecada agora. Um beijinho muito grande para toda a família dela, um beijinho também muito grande para a Dona Joaquina Jacó, Dona Joaquina Serra, Dona Lupondina, para todos, olha, para todos os ouvintes, deixa um meu beijinho. Aquele beijinho muito grande para si, obrigado por estar aí, a todos os colegas, e vai-te embora ao meu, e vai acabar de barrer o seu no balcão. Pronto, um beijinho.
9: E está, está tudo limpinho, está tudo varridinho, assim com a Amélia.
10: Ora,
9: aí está.
10: Um beijinho
9: muito bem, um beijinho grande,
10: grande
9: também.
10: E até amanhã, se Deus quiser.
9: Muito obrigada, tudo a correr bem com você.
10: Obrigada.
9: Muito obrigada. Obrigada.
10: Amanhã não entrar ou não consigo, ou já vou caminhar.
9: Com certeza. E então, que faça boa viagem,
10: obrigada,
9: e corra tudo
10: e
9: bem com vocês.
10: Lá ponho uma velinha por todos nós, para ajudar
9: faça
10: todos
9: isso.
10: Nós.
9: Nossa, muito obrigada.
10: Claro,
9: fica agradecida.
10: Então,
9: muito obrigada. 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Fechamos com Marco Paulo o tema Nossa Senhora. A seguir temos as notícias. Eu volto depois. Boa tarde. Até já.

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8: Olá, viva, muito boa tarde. Porto Alegrense e o Elvas B são os finalistas da Taça Comendador António Costa, depois de um domingo de fortes emoções na segunda mão das meias-finais da competição, organizada pela Associação de Futebol de Porto Alegre. Em Gaft, o Porto Alegrense garantiu o apuramento apenas nas grandes penalidades. A equipa de Porto Alegre perdeu por 3-2 no tempo regulamentar, resultado que anulou a vantagem de 2-1 construída na primeira mão. O no desempate mostrou maior eficácia e venceu por 4-3. Assegurando o passaporte para a final. Declarações no final da partida. O treinador do Porto Alegrense, Pedro Canário, dedicou este triunfo da eliminatória aos seus jogadores e admitiu que a sua equipa ficou condicionada devido à expulsão de um dos seus atletas logo aos 18 minutos.
9: E eu só quero dedicar esta vitória aos meus jogadores, em primeiro lugar, pela atitude que tiveram hoje e que têm tido ao longo desta época. Reforço aquilo que disse na semana passada, vão ganhar um estofo muito grande. Este ano estão a viver coisas que nunca viveram ao longo da sua carreira e que lhes vai dar algumas ferramentas, alguma bagagem para o futuro deles, porque alguns podem continuar a jogar futebol.
10: Fizeram aqui um excelente jogo.
9: E a vitória, esta vitória nesta eliminatória é para eles. Logicamente que com menos um jogador a partir dos 18 minutos condiciona.
8: Do outro lado, o treinador do Gaftense, Vítor Nozes, mostrou-se insatisfeito com o desfecho da eliminatória, mas ao mesmo tempo orgulhoso com os seus jogadores, que disse defenderam as cores do clube com galhardia.
10: É um orgulho grande, é um orgulho grande. Hoje estes miúdos fizeram aqui um excelente jogo, defenderam as cores do clube com muita galhardia, com muita vontade. E é um orgulho enorme, infelizmente perdemos a eliminatória, mas tenho que dar os parabéns aos jogadores porque foram, sem dúvidas, uns bravos.
8: Esclarecimentos de Vítor Nozes, é treinador do Gaftense. Ora, em Elvas, o conjunto B, azul e ouro, confirmou o bom momento e venceu o Mosteirense por 3-2, depois do empate 2-2, registado em Mosteiros na primeira mão. A formação de Elvas soube gerir a pressão e acabou por selar a qualificação perante o seu público, afastando o campeão distrital. Ora, em declarações à Rádio Porto Alegre, o treinador de Elvas B, Bruno Tomé, disse ter-se tratado de um jogo bem disputado, reconhecendo que na parte final da partida a vitória podia ter caído para qualquer um dos lados.
11: Foi um jogo bem disputado. A primeira parte, acho que o Elvas, sub-23, conseguiu dominar perfeitamente o jogo. Conseguiu fazer 2 gols. Acabaste por sofrer o primeiro gol do adversário ainda na primeira parte, mas viemos para o intervalo em cima, em superioridade no jogo. A segunda parte, a equipa, nos primeiros 10 minutos, conseguiu manter o mesmo nível, mas é verdade que baixámos um pouco a intensidade, o adversário acreditou, acabou por empatar e é verdade, seja dita, que a reta final podia ter caído para os dois lados.
8: Por parte do Mosteirense, o treinador Luís Miguel Macedo também falou num excelente jogo de futebol e apontou um alegado erro da arbitragem que podia ter valido, aliás, a expulsão do guarda-redes do Elvas B aos 20 minutos.
12: Primeiro de tudo, dar os parabéns à equipa do Elvas por ter conseguido o acesso à final, mas também aos meus jogadores que provaram aqui no campo, Patalino, que também jogaram num campo de grandes dimensões, conseguimos jogar de igual, partindo dos primeiros 10, 12 minutos, conseguimos jogar de igual com a equipa do Elvas e conseguimos chegar ao empate, tivemos força anímica e física para chegar ao empate e agora, já há 15 minutos do fim, sofremos o 3-2, fomos para cima do Elvas, mas pronto, não conseguimos finalizar com ele, mas o jogo que eu antes de no jogo, no, durante o jogo já tinha ficado com essa sensação, agora já vi o vídeo, uma boa arbitragem durante a maior parte do tempo, mas que fica claramente marcado por um lance claro de expulsão do guarda-redes adversário aos 20 minutos e que o Sr. Scalina e o árbitro decidiram não assinalar e acho que eventualmente a partir dos 20 minutos contra 10 adversários, o resultado eventualmente poderia ter sido outro.
8: Com estes resultados, Portolegrense e Elvas B vão discutir no próximo domingo o título da Taça Comendador António Costa. Os bombeiros voluntários de Monforte anunciaram ter lançado a campanha Missão Quartel Digno e Solidário com o objetivo de renovar as camaradas e balneários do quartel e criar um espaço comunitário de venda solidária. Na sua página de Facebook, a corporação sublinha que as atuais instalações estão envelhecidas e já não garantem as condições de descanso, higiene e recuperação necessárias para o longo das horas de serviço. Ora, a intervenção prevê a melhoria das zonas de repouso, balneários e cacifos, bem como o reforço do conforto térmico e das condições de higiene. Paralelamente, será criado um espaço solidário onde a população poderá doar e adquirir produtos usados a preços acessíveis, gerando assim receitas para apoiar os bombeiros e ajudando as famílias com maiores dificuldades. A corporação apela também ao contributo da comunidade, seja através de donativos, partilhas da iniciativa ou pela mobilização de novos apoios. O queijo volta a ocupar lugar de honra e de destaque no Conselho de Nisa com a realização da 25ª edição da Feira do Queijo de Tolosa, que decorre este sábado no pavilhão multiusos e na área envolvente. O certame já enraizado no calendário regional reafirma o queijo como um dos ex-libris do território, reunindo neste ano mais de 20 de expositores. Além do produto estrela, os visitantes vão encontrar mel, bolos tradicionais e artesanato, compondo uma mostra que pretende valorizar a produção local e a identidade da freguesia. Em declarações à Rádio Porto Alegre, o presidente da Junta de Tolosa, José Salgueiro, destacou que a feira mostra o que de melhor se faz no Conselho de Nisa, sublinhando o reconhecimento nacional que o evento tem vindo a conquistar. José Salgueiro estima a presença de cerca de 1 milhão de visitantes provenientes de vários pontos do país.
13: Diz muito daquilo que nós fazemos aqui de muito bem em Tolosa, os queijos, e é especialmente isso, e é por isso mesmo que esta feira é feita e é realizada. É para mostrar a todos aquilo que aqui produzimos de muito bom, que é o queijo. Normalmente esta feira atrai aqui sempre muitos visitantes. Ainda estão à volta de 800, 900 pessoas, sensivelmente. Não sabemos do que número exato, mas é por aí, sim. Portanto, vai decorrer junto ao multiusos, dentro do multiusos, tudo que tem a ver com os queijos, e cá fora, junto ali ao largo, atrás da Casa do Povo, fique os expositores selecionados.
8: A Feira do Queijo abre portas às 10:30 da manhã, meia hora depois realiza-se um concurso de vinhos produzidos em Tolosa, seguindo-se o almoço às 13 horas. A tarde será marcada por porco no espeto e animação musical. 15 horas com 7 minutos e meio, o mundo dos jogos levou cerca de 1.600 pessoas ao Centro de Artes e do Espetáculo de Porto Alegre, o CAEP, este fim de semana, na segunda edição do Porto Alegre Gaming Fest. Torneios, realidade virtual, consolas e jogos de tabuleiro são apenas uma mostra do que foi possível encontrar neste evento único no Alentejo. Em declarações à Rádio Porto Alegre, Bruno Azeitona, presidente da Manobra Principal, associação promotora do evento, disse que o nível foi superado no número de participantes e visitantes de várias zonas do país. O evento, de entrada gratuita e para todas as idades, surgiu da iniciativa de um grupo de amigos que partilham a paixão pelos jogos, com um reforço de mais de 400 visitantes. Em relação à edição do ano passado, Bruno Azeitona frisa que o

0: Porto Alegre Gaming Fest é uma aposta de ganha.
1: Um grupo de amigos que tem uma associação e que adora jogos de eletrónicos, jogos de tabuleiro e tudo muito mais por aí, digamos assim, decidiram fazer um festival que juntasse tudo isso, jogos de tabuleiro, jogos eletrónicos, torneios, e a ideia surgiu justamente daí. Começámos a juntar amigos, começámos a juntar consolas, começámos a juntar ideias e surgiu o que vocês estão aqui a ver, um festival em que temos, um festival que vai tem todas as idades, digamos assim, e está a ser extraordinário. Estamos claramente com o nível 2 superado, ou seja, no primeiro dia contabilizámos 850 pessoas, hoje o dia ainda não acabou, já passaram, posso-vos garantir, já umas 500, ainda não, o dia não acabou, ainda temos mais dois torneios e é claramente uma aposta ganha, porque temos aqui também uma vertente nova, que é a vertente do cosplay, que são pessoas que se vestem de personagens da anime, personagens de videojogos, e tivemos o pequeno auditório cheio, tivemos montes de inscrições nos torneios, os torneios tiveram sempre cheios, deixa-nos com muita vontade de fazer outro, agora é deixar descansar este, mas com expectativas muito altas, porque vocês veem o número de pessoas que aqui estão, né? Está a ser fantástico. No Alentejo é o único, e posso-vos garantir que é o único. Com esta dimensão, sim. Uma das curiosidades é que também, para além da gente de Porto Alegre, nós temos aqui bancas de Évora, de Faro, do Porto, de Leiria. Porto Alegre também temos representantes, também fizemos questão também de ter, também é sempre bom para a nossa cidade também. E realmente o mundo do gaming é um mundo que é brutal, a palavra passa muito rápido, há muita gente que gosta desta onda, vá, se posso dizer assim, e claramente o nível 2 está superado de uma maneira que... nível máximo, digamos assim.
0: Declarações de Bruno Azeitona, presidente da manobra principal. O Porto Alegre Gaming Fest, nível 2, decorreu no sábado e domingo no Centro de Artes e do Espetáculo de Porto Alegre, entre as 10 e as 20 horas. As notícias voltam a ser conferidas na Rádio Porto Alegre às 16 horas. Boa tarde.
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3: 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O esforço, a garra e o talento subiram ao pódio. A Associação de Futebol de Porto Alegre saúda os grandes obreiros da época 2025-2026. No futebol, séniores, Liga Max Finance, Futebol Clube Mosteirense, Sub-18, o Elvas Sade, Sub-16, Sport Arronches e Benfica, Sub-14, Futebol Clube Monfortense, Sub-12, Sport Clube Estrela, Liga de Prata, o futuro brilha com Sub-16, Clube Desportivo Porto Alegrense, Sub-14, Clube de Futebol Os Elvenses, Sub-12, Sporting Clube Campo Maiorense. No futsal, séniores masculinos, Liga Max Finance, União Desportiva do Conselho de Sousel, séniores femininos, Liga J Casado, Casa do Benfica, júniores e juvenis, o domínio é do Elétrico Futebol Clube. Iniciados, União Desportiva de Sousel. Infantis, União Desportiva do Conselho de Sousel. Parabéns aos clubes, atletas e adeptos.
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5: Boa tarde, na Rádio Porto Alegre já a seguir. Vamos então à previsão do estado do tempo ainda para esta segunda-feira.
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5: E segundo o Instituto Português do Mar e da Atmosfera, para esta segunda-feira, 11 de maio, temos então períodos de céu muito nublado com algumas abertas, aguaceiros por vezes fortes e acompanhados de trovoada, mais prováveis para o interior das regiões do Norte e Centro, vento fraco a moderado em Porto Alegre, máxima de 17 graus. 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
1: Continuamos com as tardes da RP. Tenho uma ótima tarde. Conto consigo até às 6.
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1: Nesta hora, já daqui a pouco, vamos ter mais uma edição do Pulsar Económico, além de muitos outros destaques. Fica a saber que em Portugal, 98 cêntimos por litro de gasolina são taxas e impostos. Tudo isto no Pulsar Económico com o Reino Coleto, já daqui a pouco. Também nesta hora vamos ter Cáritas, onde a vida acontece. Para já, temos músicas, vamos o excesso na pressa de ser mais. Boa tarde.

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2: Em Portugal, 98 cêntimos por litro de gasolina são taxas e impostos. É o destaque desta edição do Pulsar Económico.

A recente subida dos preços dos combustíveis, impulsionada pelo conflito no Médio Oriente, levou o governo a aplicar um desconto no imposto sobre os produtos petrolíferos para atenuar o impacto financeiro nos consumidores. A DECO Proteste analisou o efeito desta medida e concluiu que

aumento da receita do IVA gerado pelos preços mais altos nos postos de combustíveis foi quase totalmente compensado pelos ajustes efetuados no ISP. Consequentemente, o saldo final resultou num valor praticamente neutro de receita fiscal extraordinária arrecadada pelo Estado nas últimas semanas. Ainda assim, na gasolina simples, cerca de 98 cêntimos de cada litro de combustível pago pelos consumidores correspondem a taxas e impostos, ou seja, o IVA, o ISP e a taxa de carbono. No gasóleo, esse valor é de cerca de 84 cêntimos por cada litro de combustível. A estes valores acresce ainda a incorporação de biocombustíveis, o que pressupõe mais um custo para o consumidor. O parque automóvel em Portugal encontra-se cada vez mais envelhecido, refletindo uma realidade em que circulam atualmente cerca de 1 milhão e 700 mil carros com mais de 20 anos nas estradas do país. Os distritos de Lisboa e do Porto registram o maior número de veículos, superior a 2 milhões e meio de automóveis ligeiros, enquanto o distrito de Porto Alegre, com 55.402 carros, contabiliza o menor número em todo o país. Dados recentes da Associação Automóvel de Portugal indicam que a idade média dos veículos ligeiros em circulação já ultrapassou os 14 anos. Em paralelo, a idade média dos automóveis entregues para abate disparou significativamente, situando-se agora em redor dos 24 anos e meio, o que contrasta de forma drástica com os 16 anos registados em anos anteriores. Esta dificuldade contínua na renovação da frota automóvel nacional é atribuída essencialmente à reduzida capacidade e perda de poder de compra dos portugueses face aos preços elevados dos carros novos, situação agravada por uma forte carga fiscal sobre o setor. Para combater esta tendência preocupante, os representantes do comércio automóvel defendem a reintrodução urgente de mecanismos de incentivo ao abate de veículos em fim de vida. Segundo o setor, estas medidas, que idealmente poderiam até englobar incentivos na compra de viaturas usadas mais recentes, são essenciais para acelerar a substituição dos modelos mais antigos e poluentes por opções mais seguras, eficientes e de baixas emissões. O Fundo Monetário Internacional alertou que Portugal poderá voltar a registar déficits orçamentais superiores a 1% do Produto Interno Bruto até ao final da década, caso não sejam implementadas novas medidas de poupança. De acordo com as previsões da instituição, embora o cenário a curto prazo aponte para um déficit ligeiro de apenas 0,1% em 2026, a ausência de novas políticas de consolidação orçamental ditará uma degradação contínua das contas públicas. O FMI projeta assim um agravamento progressivo do saldo negativo nos anos seguintes, estimando que o déficit ultrapassa a barreira de 1% e atinja os 1,6% do PIB em 2031. Esta degradação contínua do saldo orçamental é justificada pela perspectiva de que o Estado português passará a arrecadar menos receitas em percentagem do PIB, ao mesmo tempo que enfrenta um ligeiro aumento ou rigidez na despesa pública. Para contrariar esta trajetória, o Fundo Monetário recomenda a adoção de medidas de contenção e poupança que travem o desequilíbrio. Designado por IMI Familiar, é um benefício que permite aos proprietários de imóveis com dependentes a cargo usufruírem de uma redução no valor a pagar do Imposto Municipal sobre Imóveis. A dedução fixa é subtraída diretamente ao imposto total, que garante um desconto de 30 euros para famílias com um filho, 70 euros para aquelas com dois filhos e 140 euros para agregados a partir do terceiro dependente. Contudo, como a receita do imposto reverte para as câmaras municipais, cabe a cada município decidir anualmente se aplica esta medida, existindo autarquias que não concedem qualquer redução e outras que o fazem apenas para famílias numerosas. Para beneficiarem deste alívio fiscal, os contribuintes não precisam de efetuar qualquer pedido ou entregar provas junto das finanças ou da autarquia, uma vez que a autoridade tributária avalia o registro do agregado familiar e aplica o desconto de forma totalmente automática. As fases de pagamento do IMI variam consoante o montante total cobrado. Os montantes anuais até 100 euros são pagos numa prestação única, em maio. Valores entre 100 e 500 euros são divididos em duas mensalidades, a pagar em maio e novembro, e os valores superiores a 500 euros podem ser liquidados em três mensalidades, a pagar nos meses de maio, agosto e novembro. Quando um trabalhador não comparece ao emprego sem justificação há pelo menos 10 dias úteis, ou sabe-se que se encontra a trabalhar por conta própria ou no estrangeiro, a lei considera haver abandono do posto de trabalho. A partir desse momento, o empregador tem o direito de cessar o contrato de trabalho com caráter imediato. Esta situação é legalmente tratada como uma denúncia do

contrato por parte do trabalhador, pelo que a empresa deve invocar o abandono, comunicando os factos através de uma carta registada com aviso de rescisão. Adicionalmente, por não ter sido cumprido o aviso prévio de demissão estipulado por lei, o trabalhador poderá ser obrigado a pagar uma indemnização à entidade empregadora.

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5: Rádio Porto Alegre, estamos de volta para mais um programa da Cáritas Jovem. Cáritas, onde a ajuda acontece. Esta semana temos um programa um bocadinho diferente planeado para vocês, porque trazemos o testemunho do nosso amigo Francisco Silva, que esteve recentemente em Angola a fazer uma missão de voluntariado. E então pensámos que, como esta é uma experiência muito enriquecedora, poderíamos trazer o seu testemunho à rádio, porque seria benéfico para todos e para também ele partilhar um pouco do que foi a sua experiência. Então, Francisco, como foi essa experiência?
7: A experiência foi muito boa. Pronto, eu fui através da Diocese de Leiria Fátima, ou seja, numa missão organizada, que é a missão onde Joieto significa a nossa casa, e partimos então para Angola. Em Angola nós fazemos missão no Gungo. O Gungo é uma montanha no interior de Angola, onde é muito difícil chegar, ou seja, precisa-se de um jeep, de um transporte que esteja equipado para o que se possa encontrar ao longo do caminho, e o caminho é picada, ou seja, é um terreno muito irregular, depende muito, se chover muito podemos atascar várias vezes, e atascámos uma, por exemplo, mas pronto, o mínimo faz-se em 8 horas, e pior das hipóteses, o que já foi feito foi 17 horas. Nós fizemos em 9, portanto foi bom. É muito importante perceber que a missão começa assim que aterramos, ou seja, as viagens fazem parte da missão, é a deslocação até encontrar as pessoas que realmente precisam do nosso contributo. O povo do Gungo é um povo isolado, ou seja, o mundo para eles é aquilo, vivem em barracas de terra e têm muito pouco, sobrevivem com o mínimo. As condições de saúde são muito más, e é um dos pontos mais preocupantes, e também a alimentação deles. A nível de missão, nós fomos muito abertos ao que íamos encontrar. Não sabíamos bem o que é que era preciso quando lá chegássemos, mas a maior missão é mesmo a presença. A presença faz muita diferença. A atenção que podemos dar às crianças, aos adultos, e no fundo trazer um pouco do mundo até ao Gungo, até àquele povo. Foi muito, muito bom, porque nós pudemos aproveitar para celebrar junto daquela comunidade a Páscoa. Eram mais de 1000 pessoas no mesmo local, as pessoas deslocavam-se até lá, às vezes 5 dias a pé, descalços, mas deslocavam-se para terem uma celebração neste momento tão importante, que é para a Igreja, que é a ressurreição de Cristo. E a fé deste povo é muito

0: grande. Depois tivemos ainda uns dias em que foi diferente, ou seja, enquanto eles foram ter connosco e celebraram a Páscoa connosco, nos outros dias fomos para um bairro, que é uma aldeia, pronto, que é o Kent, e pudemos então perceber como é que era o dia-a-dia deles. Essa parte para mim foi mais interessante. Lá a pobreza é muita, mas as crianças e as pessoas são felizes, porque o mundo para elas é aquilo e a simplicidade vale muito e nós não damos valor a tudo o que temos. Eles lá vivem com o mínimo e são felizes, levam um dia de cada vez, sem preocupações. Às vezes o dia pode ser igual ao outro, mas é a vida deles. Para nós, pelo menos para mim, foi complicado a vinda, porque nós no fundo vamos, mas não mudamos nada, continua tudo igual, e é um pouco um sentimento de que não fizemos nada, mas com certeza mudámos a vida de alguém e somos recordados por aquelas pessoas que nos faziam sentir tão especiais. Eles lá tinham uma atenção enorme por nós missionários, tinham um cuidado muito grande. Eu vou contar uma história, que eu estava ajoelhado na consagração durante a Eucaristia e o terreno era muito irregular, ou seja, eu estava desconfortável e estava de calções. E houve um rapaz, que é o Adão, ele percebeu e ele embrulhou uns calções que tinha lá na mochila e deu-me os calções para meter debaixo dos joelhos, para estar mais confortável. Com certeza temos que voltar, porque a missão pode ser muito mais do que aqueles 17 dias. O tempo se calhar foi pouco, porque como as viagens são muito grandes, o tempo em si e já a afeição que criamos já é muito... não é suficiente, e quando começamos então a estar mais dentro da vida daquelas pessoas é quando nos vimos embora. A missão para nós acaba com isto, com a partilha do que é o Gungo e mostrar que eles não estão esquecidos e que a vida deles também é valorizada e também é bonita. São pessoas felizes, pessoas boas e com um grande coração. Isto foi um pouco, acho que através de rádio não consigo transmitir muito bem o que foi a vivência lá. Tenho muitas fotos, tive desligado do mundo, o que também foi uma novidade para nós, que somos muito, muito apegados à tecnologia, mas foi uma experiência mesmo muito boa e com certeza um dia vou voltar e reencontrar pessoas que me fizeram muito bem. Obrigado, Alice.
1: Nada, Kiko, obrigada a nós pelo teu testemunho. Acho que é importante vermos que às vezes precisamos nos desconectar um bocadinho do mundo para darmos valores às verdadeiras riquezas na vida, como o viver um dia de cada vez, a simplicidade nas coisas mais bonitas. E Francisco, se tivesses de descrever esta missão numa palavra, qual seria a palavra que utilizarias?
0: Crescimento, ou seja, para nós é um crescimento muito grande perceber que somos uns sortudos e é uma realidade completamente diferente, e eu acho que dou mais valor a certas coisas que antes não dava, e no fundo nós somos uma sociedade, estamos moldados a uma sociedade muito ingrata, nunca está satisfeita. E eles lá está tudo bem, têm pouco, mas está tudo bem. Se não conseguem alguma coisa, também está tudo bem e vêem sempre o lado positivo de tudo.
1: Bem, obrigada, Francisco, mais uma vez pelo teu testemunho e por teres disponibilizado para vir hoje connosco gravar este programa, que é tão bonito, foi bonito o teu testemunho, e espero que as pessoas aí em casa tenham gostado, em casa, onde estiverem, tenham gostado e consigam retirar algo para mudar na sua vida, para refletir, e é isso. Por isso, espero que tenham gostado e uma boa semana para vocês. Até para a semana. Obrigada.
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6: Temos agora Roberto Carlos para fechar esta segunda hora das tardes da RP. Estamos a 7 minutos das 4. Às 4 vamos ter as notícias, eu volto depois. Já sabe que vou contar consigo até às 6. Até já.

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4: Os processos de luto, perdas na infância e na adolescência, como a mudança de escola, perdas de amizade, divórcio, migração e desemprego, são alguns dos temas que vão estar em destaque na 14ª edição das Jornadas da Família. A iniciativa, que vai decorrer quinta-feira no auditório Abílio Amiguinho, na Escola Superior de Educação e Ciências Sociais do Politécnico de Porto Alegre, centra-se no tema do ressignificar a perda em busca de um sentido. As jornadas vão reunir vários especialistas para debater os processos de luto e reconstrução emocional em diversas fases da vida, como disse a Rádio Porto Alegre, Isabel Lourinho, do Núcleo Distrital de Porto Alegre da Rede Europeia Antipobreza, promotora deste evento.
5: Já são as 14ª jornadas. Este ano vamos debater as questões da perda, que não é necessariamente o luto, são as várias perdas que nós, durante a nossa vida, no percorrer daquilo que é a história da nossa vida, vamos tendo as nossas perdas, mas também queremos nestas jornadas dar uma perspectiva de como superar estes períodos que normalmente são mais difíceis, que têm a ver exatamente com essa perda. E, portanto, vamos também aqui debater algumas estratégias que cada um de nós pode adotar no sentido de ultrapassar as questões da perda. Portanto, este ano penso que é um tema bastante relevante, bastante atual, porque lá está, porque todos nós acabamos por passar por momentos mais difíceis, que não se relacionam necessariamente com a morte, são várias perdas que temos ao longo da nossa vida, mas é importante debatê-las, analisá-las e arranjar estratégias para as ultrapassar.
4: Um vasto painel para debater estes temas.
5: Sim, nós convidamos temos vários convidados, muitos locais, mas também várias pessoas ligadas à academia e que já têm feito, já têm provado bastante a capacidade de trabalhar estes temas ao longo da sua vida. Portanto, estamos aqui a falar com experts que efetivamente trabalham estas questões, muitas delas ligadas, obviamente, a questões que têm a ver mais com a saúde mental.
4: Isabel Lourinho, do Núcleo Distrital de Porto Alegre da Rede Europeia Antipobreza. De acordo com a organização, as jornadas têm início às 9h30 e encerram às 17h. Os bombeiros voluntários de Monforte anunciaram ter lançado a campanha Missão Quartel Digno e Solidário, com o objetivo de renovar as camaratas e balneários do quartel e criar também um espaço comunitário de venda solidária. Na sua página de internet, no Facebook, a corporação sublinha que as atuais instalações estão envelhecidas e já não garantem as condições de descanso, higiene e recuperação necessárias após longas horas de serviço. A intervenção prevê a melhoria das zonas de repouso, balneários e cacifos, bem como o reforço do conforto térmico e das condições de higiene. Paralelamente, será criado um espaço solidário onde a população poderá doar e adquirir produtos usados a preços acessíveis, gerando assim receitas para apoiar os bombeiros e ajudando famílias com maiores dificuldades. A corporação apela também ao contributo da comunidade, seja através

0: de donativos, partilhas da iniciativa ou pela mobilização dos novos apoios. 16 horas com 4 minutos, o mundo dos jogos levou cerca de 1.600 pessoas ao Centro de Artes e do Espetáculo de Porto Alegre, o CAEP, este fim de semana, na segunda edição do Porto Alegre Gaming Fest. Torneios, realidade virtual, consolas e jogos de tabuleiro são apenas uma mostra do que foi possível encontrar neste evento único no Alentejo. Em declarações à Rádio Porto Alegre, Bruno Azeitona, presidente da Manobra Principal, associação promotora do evento, disse que o nível foi superado no número de participantes e visitantes de várias zonas do país. O evento, de entrada gratuita e para todas as idades, surgiu da iniciativa de um grupo de amigos que partilham a paixão pelos jogos. Com um reforço de mais de 400 visitantes em relação à edição do ano passado, Bruno Azeitona frisa que o Porto Alegre Gaming Fest é uma aposta ganha.
1: Um grupo de amigos que tem uma associação e que adora jogos de eletrónicos, jogos de tabuleiro e tudo muito mais por aí, digamos assim, decidiram fazer um festival que juntasse tudo isso, jogos de tabuleiro, jogos eletrónicos, torneios, e a ideia surgiu justamente daí. Começámos a juntar amigos, começámos a juntar consolas, começámos a juntar ideias e surgiu o que vocês estão aqui a ver, um festival em que temos, um festival que vai tem todas as idades, digamos assim, e está a ser extraordinário. Estamos claramente com o nível 2 superado, ou seja, no primeiro dia contabilizámos 850 pessoas. Hoje o dia ainda não acabou, já passaram, posso-vos garantir, já umas 500. O dia não acabou, ainda temos mais dois torneios e é claramente uma aposta ganha, porque temos aqui também uma vertente nova, que é a vertente do cosplay, que são pessoas que se vestem de personagens da anime, personagens de videojogos, e tivemos o pequeno auditório cheio, tivemos montes de inscrições nos torneios, os torneios tiveram sempre cheios, deixa-nos com muita vontade de fazer outro, agora é deixar descansar este, mas com expectativas muito altas, porque vocês veem o número de pessoas que aqui estão, né? Está a ser fantástico. No Alentejo é o único, e posso-vos garantir que é o único. Com esta dimensão, sim. Uma das curiosidades é que também, para além da gente de Porto Alegre, nós temos aqui bancas de Évora, de Faro, do Porto, de Leiria. Porto Alegre também temos representantes, também fizemos questão também de ter, também é sempre bom para a nossa cidade também. E realmente o mundo do gaming é um mundo que é brutal, a palavra passa muito rápido, há muita gente que gosta desta onda, vá, se posso dizer assim, e claramente o nível 2 está superado de uma maneira que... nível máximo, digamos assim.
0: Bruno Azeitona, presidente da Manobra Principal, recordo-lhe que o Porto Alegre Gaming Fest nível 2 decorreu este fim de semana no Centro de Artes e do Espetáculo de Porto Alegre entre as 10 e as 20 horas.
1: Um grupo de amigos...
2: diz muito daquilo...
0: 16 horas com 7 minutos, o queijo volta a ocupar lugar de honra no Conselho de Nisa com a realização da 25ª edição da Feira do Queijo de Tolosa, que decorre este sábado no pavilhão multiusos e na área envolvente. O certame, já enraizado no calendário regional, reafirma o queijo como um dos ex-libris do território, reunindo este ano mais de 200 de expositores. Além do produto estrela, os visitantes vão encontrar mel, bolos tradicionais e artesanato, compondo uma mostra que pretende valorizar a produção local e a identidade da freguesia. Declarações à Rádio Porto Alegre, o presidente da Junta de Freguesia de Tolosa, José Salgueiro, destacou que a feira mostra o que melhor se faz no concelho, sublinhando o reconhecimento nacional que o evento tem vindo a conquistar. José Salgueiro estima a presença de cerca de 1 milhão de visitantes provenientes de vários pontos do país.
2: Diz muito daquilo que nós fazemos aqui de muito bem em Tolosa, são os queijos, e é especialmente e é por isso mesmo que esta feira é feita e é realizada. É para mostrar a todos aquilo que aqui produzimos de muito bom, que é o queijo. Normalmente esta feira atrai aqui sempre muitos visitantes. Ainda estão à volta de 800, 900 pessoas, sensivelmente. Não sabemos do que número exato, mas é por aí, sim. Portanto, vai decorrer junto ao multiusos, dentro do multiusos, tudo que tem a ver com os queijos, e cá fora, junto ali ao lar, que é a Casa do Povo, aqui os expositores selecionados.
0: Declarações do Presidente da Junta de Freguesia de Tolosa, no Conselho de Nisa, José Salgueiro, na Feira do Queijo, abre-se as portas, aliás, às 10h30 da manhã. Meia hora depois, realiza-se um concurso de vinhos produzidos em Tolosa, seguindo-se o almoço às 13h. À tarde será marcado

0: dada aliás por O Porco no Espeto e Animação Musical. A freguesia de Alegrete, no concelho de Porto Alegre, acolheu este sábado os Campeonatos Nacionais de Corrida de Montanha Uphill, reunindo perto de 200 atletas de todo o país numa das provas mais exigentes da modalidade. O evento coroou Rui Muga e Joana Soares como campeões nacionais absolutos. Nos sub-20, os títulos foram para Igor Gomes e Mariana Saltão. De acordo com a organização, a prova trouxe ao concelho, além dos atletas, mais de 150 pessoas, entre técnicos e público, reforçando a dinâmica local ao longo do fim de semana e contribuindo para a economia da região. O evento foi organizado pela Federação Portuguesa de Atletismo, Associação de Atletismo do Distrito de Porto Alegre e Grupo Desportivo de Alegrete, com o apoio do Município de Porto Alegre e também da Junta de Freguesia de Alegrete.
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2: Boa tarde, já a seguir vamos então à previsão do estado do tempo para amanhã, terça-feira.
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2: E segundo o Instituto Português do Mar e da Atmosfera, para amanhã, terça-feira, 12 de maio, espera-se períodos de céu muito nublado, aguaceiros que poderão ser acompanhados de trovoada, em especial nas regiões do norte e centro, vento fraco a moderado. Quanto às máximas previstas, 18 graus para o Porto, Castelo Branco 19, Santarém 22, 22 graus também para Évora e Beja, Lisboa 20, Faro 21, Porto Alegre. Amanhã continua com 17 graus de máxima e uma mínima de 10. 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
2: Vamos em frente com as tardes da RP. Boa tarde.
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2: Temos muita música nesta e também na próxima, até às 6. Conto consigo, tenho uma excelente segunda-feira para já. 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
2: Vamos então à música, abrimos esta hora com Nuno Ribeiro, a seguir teremos também os Ato, Yolanda, Mimiquete, muito mais. É uma tarde cheia de música aqui na sua rádio. Boa tarde, fique bem. Boa semana também para si.

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estamos à toa com Volta à Voz. São 4h28. Continua um som para si em especial de uma ótima tarde de segunda-feira, uma excelente semana na Pequeninha da Rádio Porto Alegre. 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
7: Sempre consigo. Boa tarde. Estamos agora a 16 minutos das 5. Temos os Bandidos do Cante. Logo a seguir, a Rita Guerra. Continuam um som para si especial de uma ótima tarde. Ainda conto consigo até às 6. Até já.

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3: E são eles os Dona Maria com o tema quase perfeito, assim para fechar esta hora. Ficamos assim até bem perto das 5. Já sabe que na próxima hora vamos ter músicas que marcaram gerações. Quando consigo ainda, nesta tarde de segunda-feira, até.

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4: Boa tarde na Rádio Porto Alegre. Já a seguir, vamos então à previsão do estado do tempo para amanhã, terça-feira.
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4: E segundo o Instituto Português do Mar e da Atmosfera, para amanhã, terça-feira, 12 de maio, espera-se períodos de céu muito nublado, aguaceiros que poderão ser acompanhados de trovoada, em especial nas regiões do norte e centro, vento fraco a moderado. Quanto às máximas, para amanhã, 18 graus para o Porto, 19 para Castelo Branco, Santarém, Évora e Beja, 22, Lisboa, 20, Faro, 21, Porto Alegre. Amanhã espera uma máxima de 17, mínima de 10. 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
4: 5 horas 9 minutos e meio, vamos em frente com a última hora das tardes da IRP. Tenho uma excelente tarde de segunda-feira na companhia da Rádio Porto Alegre.
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1: Bem-vindos para esta última hora das tardes da RP. Já sabe que até às 6 vou ficar por aqui e trago-vos muita música para recordar. A recordar é viver. Ao regresso ao passado, regressamos aos anos 80, aos anos 2. E para já, para abrir esta hora com os Duran Duran, Planet Heart, logo depois Sting, vamos ter também em português chutes e pontapés, uma salada de frutas e muito mais. Mas lenta tarde, ainda conto consigo até às 6. O meu nome é São Neto. Prazer enorme saber que está aí. Vamos à música.

Os grandes clássicos, sempre a marcarem a sua presença aqui na sua rádio nesta última hora das tardes da RP. Agora temos os Salada de Frutas com Olho ao Robô, quem não se recorda. Até nós deixamos também os Chutos e Pontapés, A Minha Casinha. São 5h22, tem Mickey Show a seguir com Under Idols. Depois dos comerciais, a música está de volta com o Zuga F.

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2: No próximo sábado, dia 16 de maio, pelas 15h30, tem lugar no Auditório Billy Miguinho da Escola Superior de Educação e Ciências Sociais de Porto Alegre, na Praça da República, a apresentação da última obra de Avelino Bento, professor jubilado daquela casa. Na hora certa, 15h30, começará a leitura encenada de um texto da autoria de Avelino Bento, intitulado Bem e Mal, realizada pelo autor e pelo seu ex-aluno, o ator Adriano Bailadeira. A obra vai ser apresentada pelo prefaciador. Intitula-se Três Novelas Improváveis e é editada pela Oficina da Escrita. Fazendo uma retrospectiva, a anterior, Trilogias Poéticas, SEB, 40 mais poemas. E agora o autor volta ao conto. Recorde-se a belíssima série de contos, Os Últimos Putos Neorrealistas, Memórias de uma Infância Feliz ao Beira-Rio, assim como A Geração que Quis Ser Feliz. Retrato novela, tão bem de memórias, mas agora da Guerra de África, onde esteve presente. Mas foi com No Rio Onde Começa o Mar que a sua poesia é pela primeira vez tornada acessível ao grande público, criando aí leitores para as obras que seguiram, seja poesia, novela ou conto. Fora destas temáticas, Avelino Bento publicou em 2003 Teatro e Animação, Outros Percursos do Desenvolvimento Sociocultural no Alto Alentejo, obra de uma dimensão transversal e multidisciplinar, primeiro passo no estudo contextualizado do teatro e animação sociocultural, com reflexo nas dinâmicas culturais locais instituídas ou instituir. Seguiu-se O Meu Blog Deu-me o Mundo, antologia de textos sobre cultura, educação, arte e animação, em 2010. O livro que vai ser apresentado, Três Novelas Improváveis, é constituído por novelas de amor, A Balada Pailupa Azarova, Paredes Comuns e Abusados, Abusadores. Estas histórias, ou histórias, que o autor apresenta em Três Novelas Improváveis, têm o amor como peça central. Curtos, escorreitos, num português vivo, trazem temáticas da vida real. De certeza que será uma tarde sábado cultural.
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5: 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Estamos agora a 7 minutos das 6, estamos a fechar mais uma edição das tardes da IRP e hoje escolhi para passar até bem perto das 6, Tears for Fears, um tema de 1989, Swing the Seeds of Love, quem não se recorda. Continuamos onde uma ótima tarde, a seguir temos o Jornal das 18. Volto amanhã, marcamos encontro para as 10, aqui no sítio do costume. Até amanhã, uma excelente semana.

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0: Presidente da Câmara de Monforte, Miguel Rasquinho, afirmou esta segunda-feira que não pode ser favorável à instalação do novo campo de tiro da Força Aérea no Alto Alentejo, defendendo que, para o seu concelho, não há nada de benéfico associado a este mesmo projeto. O mundo dos jogos levou cerca de 1.600 pessoas ao Centro de Artes do Espetáculo este fim de semana, na segunda edição do Porto Alegre Gaming Fest. Os bombeiros voluntários de Monforte anunciaram ter lançado a campanha Missão Quartel Digno e Solidário, com o objetivo de renovar as camaratas e balneários do quartel e criar um espaço comunitário de venda solidária. O portolegrense e o Elvas B são os finalistas da Taça Comendador António Costa, depois de um domingo de fortes emoções, aliás, na segunda mão das meias finais da competição organizada pela Associação de Futebol de Porto Alegre. Estas e outras notícias para desenvolver a seguir um breve bloco de comerciais. Até já.
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9: Presidente da Câmara de Monforte, Miguel Rasquinho, afirmou esta segunda-feira que não pode ser favorável à instalação do novo campo de tiro da Força Aérea no Alto Alentejo, defendendo que, para o seu concelho, não há nada de benefício associado ao projeto. Em declarações à Rádio Porto Alegre, o autarca sublinhou os impactos mais negativos que recaem diretamente sobre o território de Monforte, destacando a perda de terrenos agrícolas de particulares e zonas de caça como uma das principais preocupações. Miguel Rasquinho acrescenta que continua por esclarecer como é que se vai resolver a questão do gasoduto de alta pressão que atravessa o concelho de Monforte, elemento que considera determinante na avaliação da localização proposta pelo Governo. O autarca recorda ainda que existe investimento privado previsto para o setor do turismo em Monforte, sublinhando que a proximidade de um campo de tiro poderá afetar a atratividade do concelho.
10: De benéfico para o concelho de Monforte, neste momento, não há nada. Aquilo que posso verificar é que há uma imensidão de terrenos de privados, de particulares, que vão deixar de ser, naturalmente. Vamos perder terrenos agrícolas, vamos perder terrenos de caça. Não sei como vai ser resolvida a questão do gasoduto e, por isso, neste momento, não tenho nada que possa dizer que sim, que é favorável para o concelho de Monforte.
11: Miguel Carrasquinho, colocando os prós e os contras de um lado e de outro da balança, é contra a instalação do campo de tiro para a localização onde está previsto?
10: Sim, neste momento a minha posição começa a evoluir nesse sentido. Enfim, outros concelhos terão outras posições, serão benéficos eventualmente para esses outros concelhos, os seus autarcas e os seus decisores o dirão, mas eu neste momento para o concelho de Monforte não vejo qualquer ponto positivo. Ainda há uns dias o Sr. Ministro da Economia falava na aposta que tem que ser feita no turismo na região Alentejo. Claro que

0: assim, olha, uma aposta grande que está a ser feita no Conselho de Monforte e não sei se, tendo, enfim, um campo de tiro com estas características aqui próximo, isso venha a ser benéfico. De qualquer forma, como costumo dizer, terão que me convencer, terão que apresentar esses dados, terão que me dizer que não há qualquer prejuízo para o Conselho, porque eu, neste momento, benefícios não vejo nenhum, nem me foi apresentado nenhum. Por isso, não tendo ainda uma posição definitiva, quero dizer que não vejo qualquer benefício para o Conselho de Monforte neste momento.
1: Só para clarificar, é contra ou a favor?
0: Eu continuo a dizer que neste momento a minha posição evolui para não ser a favor do campo. Não posso, neste momento não posso ser a favor de um campo de tiro quando essa instalação desse campo não traz qualquer benefício para o meu concelho. Mas não é uma posição definitiva de momento. Mas neste momento não posso ser a favor de uma coisa que não traz benefícios para o Conselho de Monforte.
2: As declarações de Miguel Rasquinho juntam-se às reservas já manifestadas por outros autarcas, agricultores e empresários da região, num momento em que cresce a contestação à transferência do campo de tiro, atualmente instalado em Alcochete, para o Alto Alentejo. A 11 de março deste ano, o Ministro da Defesa Nacional, Nuno Melo, anunciou que o campo de tiro de Alcochete vai ser transferido para o Conselho de Alter do Chão, devido à construção do novo aeroporto Luís de Camões. A zona abrangida pelo futuro campo de tiro, cerca de 7.500 hectares, deverá estender-se aos concelhos limítrofes, entre os quais Monforte, ampliando o perímetro de intervenção e os terrenos sujeitos a condicionamentos. Os bombeiros voluntários de Monforte anunciaram ter lançado a campanha Missão Quartel Digno e Solidário, com o objetivo de renovar as camaratas e balneários do quartel e criar um espaço comunitário de venda solidária. Na sua página de Facebook, a corporação sublinha que as atuais instalações estão envelhecidas e já não garantem as condições de descanso, higiene e recuperação necessárias após longas horas de serviço. A intervenção serve e prevê a melhoria das zonas de repouso, balneários e cacifos, bem como um reforço do conforto térmico e das condições de higiene. Paralelamente, será criado um espaço solidário onde a população poderá doar e adquirir produtos usados a preços acessíveis, gerando receitas para apoiar os bombeiros e ajudando famílias com maiores dificuldades. A corporação apela também ao contributo da comunidade, seja através de donativos, partilhas da iniciativa ou mobilização de novos apoios. O Mundo dos Jogos levou cerca de 1.600 pessoas ao Centro de Artes do Espetáculo de Porto Alegre no fim de semana, na segunda edição do Porto Alegre Gaming Fest. Torneios de realidade virtual, consolas e jogos de tabuleiro foram apenas uma amostra do que foi possível encontrar neste evento único no Alentejo. Declarações à Rádio Porto Alegre, Bruno Azeitona, presidente da Manobra Principal, associação promotora do evento, disse que o nível foi superado no número de participantes e visitantes de várias zonas do país. O evento, de entrada gratuita e para todas as idades, surgiu na iniciativa de um grupo de amigos que partilham a paixão pelos jogos. Com um reforço de mais 400 visitantes em relação à edição do ano passado, Bruno Azeitona frisa que o Porto Alegre Gaming Fest é uma aposta ganha.
3: Um grupo de amigos que tem uma associação e que adora jogos de eletrónicos, jogos de tabuleiro e tudo muito mais por aí, digamos assim, decidiram fazer um festival que juntasse tudo isso, jogos de tabuleiro, jogos eletrónicos, torneios, e a ideia surgiu justamente daí. Começámos a juntar amigos, começámos a juntar consolas, começámos a juntar ideias e surgiu o que vocês estão aqui a ver, um festival em que temos um festival que vai tem todas as idades, digamos assim, e está a ser extraordinário. Estamos claramente com o nível 2 superado, ou seja, no primeiro dia contabilizámos 850 pessoas. Hoje o dia ainda não acabou, já passaram, posso-vos garantir, já umas 500. Ainda não, o dia não acabou, ainda temos mais dois torneios e é claramente uma aposta ganha, porque temos aqui também uma vertente nova, que é a vertente do cosplay, que são pessoas que se vestem de personagens da anime, personagens de videojogos, e tivemos o pequeno auditório cheio, tivemos montes de inscrições nos torneios, os torneios tiveram sempre cheios, deixa-nos com muita vontade, vá lá, muita vontade de fazer outro, agora é deixar descansar este, mas com expectativas muito altas, porque vocês veem o número de pessoas que aqui estão, né? Está a ser fantástico. No Alentejo é o único, e posso-vos garantir que é o único. Com esta dimensão, sim. Uma das curiosidades é que também, para além da gente de Porto Alegre, nós temos aqui bancas de Évora, de Faro, do Porto, de Leiria. Porto Alegre também temos representantes, também fizemos questão também de ter, também é sempre bom para a nossa cidade também. E realmente o mundo do gaming é um mundo

0: que é, é brutal, é, a palavra passa muito rápido, há muita gente que gosta desta onda, vá, se posso dizer assim, e claramente o nível 2 está superado de uma maneira que... nível máximo, digamos assim.
1: O Porto Alegre Gaming Fest nível 2 decorreu no fim de semana no CAIEP entre as 10 e as 20 horas. O Porto Alegrense e o Elvas B são os finalistas da Taça Comendador António Costa depois de um domingo de fortes emoções na segunda mão das meias finais da competição organizada pela Associação de Futebol de Porto Alegre. Em Gafte, o Porto Alegrense garantiu o apuramento apenas nas grandes penalidades. A equipa de Porto Alegre perdeu por 3-2 no tempo regulamentar, resultado que anulou a vantagem de 2-1 construída na primeira mão. No desempate mostrou maior eficácia e venceu por 4-3, assegurando assim o passaporte para a final. Declarações no final da partida. O treinador do Porto Alegrense, Pedro Canário, dedicou este triunfo na eliminatória aos seus jogadores e admitiu que a sua equipa ficou condicionada devido à expulsão de um dos seus atletas logo aos 18 minutos.
2: E eu só quero dedicar esta vitória aos meus jogadores, em primeiro lugar, pela atitude que tiveram hoje e que têm tido ao longo desta época. Reforço aquilo que disse na semana passada. Vão ganhar um estofo muito grande. Este ano estão a viver coisas que nunca viveram ao longo da sua carreira e que lhes vai dar algumas ferramentas, alguma bagagem para o futuro deles, porque alguns podem continuar a jogar futebol. E a vitória, esta vitória nesta eliminatória é para eles. Logicamente que com menos um jogador a partir dos 18 minutos condiciona.
1: Do outro lado, o treinador do Gaftense, Vítor Nozes, mostrou-se insatisfeito com o desfecho da eliminatória, mas ao mesmo tempo orgulhoso com os seus jogadores, que disse que defenderam as cores do clube com galhardia.
3: É um orgulho grande. Hoje estes miúdos fizeram aqui um excelente jogo, defenderam as cores do clube com muita galhardia, com muita vontade, e é um orgulho enorme. Infelizmente perdemos a eliminatória, mas tenho que dar os parabéns aos jogadores porque foram sem dúvidas uns bravos.
1: Já em Elvas, o conjunto B, azul e ouro, confirmou o bom momento e venceu o Mosteirense por 3-2 depois do empate a 2 registado em Mosteiros na primeira mão. A formação de Elvas soube gerir a pressão e acabou por selar a qualificação perante o seu público, afastando o campeão distrital. Declarações à Rádio Porto Alegre, o treinador do Elvas B, Bruno Tomé, disse ter-se tratado de um jogo bem disputado, reconhecendo que na parte final da partida a vitória podia ter caído para qualquer um dos lados.
4: Foi um jogo bem disputado. A primeira parte, acho que o Elvas, o 23, conseguiu dominar perfeitamente o jogo. Conseguimos fazer 2, acabámos por sofrer o primeiro gol do adversário ainda na primeira parte, mas viemos para o intervalo em cima, em superioridade no jogo. A segunda parte, a equipa, nos primeiros 10 minutos, conseguiu manter o mesmo nível, mas é verdade que baixámos um pouco a intensidade, o adversário acreditou, acabou por empatar e a verdade seja dita que a reta final podia ter caído para os dois lados.
1: Por parte do Mosteirense, o treinador Luís Miguel Macedo também falou num excelente jogo de futebol e apontou um alegado erro da arbitragem que poderia ter valido a expulsão do guarda-redes do Elvas B aos 20 minutos de jogo.
5: Primeiro de tudo, dar os parabéns à equipa do Elvas por ter conseguido o acesso à final, mas também aos meus jogadores que provaram aqui no campo Patalino, que também jogar num campo de grandes dimensões, conseguimos jogar de igual, partindo dos primeiros 10, 12 minutos, conseguimos jogar de igual com a equipa do Elvas e conseguimos chegar ao empate, tivemos força anímica e física para chegar ao empate e agora já há 15 minutos do fim, sofremos o 3-2, fomos para cima do Elvas, mas pronto, não conseguimos finalizar com ele, mas o jogo que eu antes de durante o jogo já tinha ficado com essa sensação, agora já vi o vídeo, uma boa arbitragem durante a maior parte do tempo, mas que fica claramente marcado por um lance claro de expulsão do guarda-redes adversário aos 20 minutos e que o Sobscal Lina e o árbitro decidiram não assinalar, e acho que eventualmente a partir dos 20 minutos contra 10 adversários o resultado eventualmente poderia ter sido outro.
1: Com este resultado, Porto Alegrense e Elvas B vão discutir no próximo domingo o título da Taça Comendador António Costa. E a fechar esta edição de notícias, Atalho de Foice com Elídio Pinto Cardoso.
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7: Muito boa tarde, Elídio.
8: Olá,
7: mais uma
8: Carla.
7: Vez bem-vindo. Hoje sem notas prévias.

0: Hoje começamos já com um dos temas deste Atalho de Foice e que é precisamente a Associação de Futebol de Porto Alegre. Também abrimos o Jornal do Meio-Dia com uma notícia que já estão apurados os finalistas da Taça Comendador António Costa.
1: Penso que é
0: uma
1: último,
0: época, mais uma época que está a chegar ao fim.
1: É uma época que está a chegar ao fim, tem tudo a sua classificação, está tudo nos seus postos. Parabéns ao Moreirense, foi campeão distrital. Uma palavra também para o Elvas B e para o Desportivo Porto Alegrense, ficaram logo nas posições a seguir. Parabéns também ao Elétrico de Futsal, que se mantém na primeira liga do Futsal Nacional. É a sétima época consecutiva que o Elétrico Futsal está na primeira liga. Ao contrário, o Elétrico Futebol Clube no Séniors, no futebol que estava no Campeonato Nacional, desceu, aliás, como curiosidade, o Elétrico de Ponte Sor foi a equipa que neste campeonato nacional mais golos sofreu. E parabéns também ao Elvas Sade, que se mantém no campeonato nacional. Portanto, está, digamos assim, tudo arrumadinho, falta agora a final da taça da Associação de Futebol Porto Alegre, a taça Carla ajuda-me, António Costa.
0: Exatamente. Que é já no próximo fim de semana que fica tudo decidido.
1: Então, amigo do António Costa. E agora esqueci-me do nome dele. Ora bem, a Associação de Futebol, por trás disto tudo e por trás de toda esta festa que se faz aos sábados e domingos nos nossos campos de futebol e nos nossos também pavilhões, há esta associação que trata de toda a logística e põe isto tudo a funcionar. A Associação de Porto Alegre não é uma associação qualquer, é a segunda do país.
0: Mais antiga.
1: Mais antiga. Foi em 1911 que nasceu. Ora bem, neste momento, esta associação o que é? É, no fundo, é a associação e a sua circunstância. É como qualquer instituição deste distrito, nós somos nós e a nossa circunstância, portanto é o espelho e reflete aquilo que a nossa região é. Se aqui há uns anos tinha 42 clubes filiados, hoje tem 29. Portanto, isso não significa falta de qualidade, bem pelo contrário. A nossa associação tem, desde os escalões mais jovens até aos séniores, tem conseguido feitos notáveis no panorama do futebol português. Portanto, tem 29 clubes filiados que pagam a taxa de filiação, pagam a taxa de inscrição, pagam a taxa de arbitragem. Tudo isto, mais aquilo que a associação consegue fora deste esquema aqui regional, a Associação de Futebol de Porto Alegre gera um orçamento de 600 mil euros por ano. Ora bem, tem aqui duas dificuldades, que, tal como eu disse, isto é a imagem do distrito. Tem, e não há mais clubes, porquê? Porque há uma falta de dirigente, de associativismo e de, principalmente, de dirigentes que deem o seu tempo, deem algumas horas ao associativismo, quer em futebol, quer no futsal. Outra questão que eu sei que neste momento a associação faz para que capte mais gente é também no curso que decorre de árbitros. A associação tem cursos para árbitros, aparece muito pouca gente, isto porque as pessoas têm algum receio de ser árbitros, porque as mães dos árbitros são ofendidas todos os sábados e domingos com alguma frequência, apesar de a associação ter um centro de treinos para árbitros na cidade de Porto Alegre. Mas, portanto, e tem também, deixa-me dizer-te, o curso 1 e 2 de treinador de futebol e futsal. Portanto, tem várias condições que proporciona. Só que nós não temos muita gente, por isso é que a falta de dirigentes é hoje uma das falhas.
0: A falta de dirigentes e não só, diria eu, também de atletas, não é?
1: Sim, atletas, mas sabes que os atletas...
0: Por exemplo, na formação, que é também uma das grandes apostas da associação.
1: Pois, é a nossa circunstância.
0: Temos
1: jovens e depois também...
0: Crianças e jovens, portanto, que participam na formação, mas depois... Muitos vão estudar para fora.
1: Vão estudar para fora e deixam, obviamente. Há um aumento significativo do futebol feminino. As mulheres estão a jogar à bola e já tiveram várias classificações positivas a nível nacional. Portanto, a associação é este espelho, é esta do distrito. Penso que, irão entrar mais dois clubes ou duas associações para a Associação de Futebol de Porto Alegre, que é a Torrugem e Alpalhão. Vamos ver se aí acrescenta mais qualquer coisinha ao número de clubes filiados. Mas, portanto, fica aqui esta nota de grande satisfação por esta Associação de Futebol de Porto Alegre cumprir a sua missão, e nomeadamente os seus corpos dirigentes, na pessoa do Daniel Pina, que tem sido um bom condutor desta Associação de Futebol de Porto Alegre, tenha rejuvenescido tanto quanto ele consegue fazer, e a sua equipa. Uma palavra de apreço, pois, para a Associação de Futebol de Porto Alegre, porque é ela que, pois, põe isto tudo, é ela que organiza toda a logística, mesmo com falta de árbitros, mesmo com estas falhas todas, continua a levar à frente o nome da Associação de Futebol de Porto Alegre.
0: Agora mudamos de tema e mudamos de país.
1: Isto porquê? Vamos ali à Extremadura Espanhola e vamos a Badajoz. Não vamos propriamente ao El Faro ou ao Galáxia, mas vamos... Ah, agora por falar no Galáxia, que é a melhor cervejaria de Badajoz, e por falar no El Faro, sabes que eu vejo diariamente a primeira página sempre do diário de Badajoz, que é o Oi. Hoje tinha um título interessantíssimo de cabeçalho, que era que os sermães, fizeram uma sondagem, os sermães gastam mais dinheiro em bares do que em transportes e beleza. Não sei porque é que apareceu aqui esta comparação com transportes e beleza, mas o certo é que a notícia era que os extremenhos são de facto grandes frequentadores de bares e gastam muito dinheiro em bares. Mas isto para dizer o quê? Para dizer que finalmente a Extremadura Espanhola tem um governo da Junta da Extremadura, que é uma coligação entre o PP e o Vox. Portanto, é um governo, não direi de esquerda, porque o Partido Socialista perdeu mais de metade dos votos na Extremadura Espanhola. O PSOE, portanto, o Partido Socialista, que teve 9 dos 11 governos regionais da Extremadura, 9 foram do Partido Socialista, e agora perdeu mais de metade dos votos, isto devido ao que dizem e ao que leio, devido à situação do candidato do PSOE aqui na Extremadura, que estava ligado, consta que está ligado a algumas situações menos regulares que movimentam tão bem o irmão do primeiro-ministro espanhol. Pronto, mas o PP e o Vox chegaram a acordo, há governo na Extremadura ao fim destes meses todos de governo interino. Maria Guardiola vai ser a presidente deste governo, e como vice-presidente é o presidente do Vox de Extremadura, e fica com duas áreas e pastas interessantes, que é a área da família, o Vox de extrema-direita, e a agricultura. Não sei, acho piada estar ali a agricultura no Vox, porque vem aí, porque somos territórios de baixa densidade, quer o Alentejo, quer a Extremadura, e vem aí 3,2 milhões da União Europeia para a Extremadura e para o Alentejo, para atraírem mão de obra para a agricultura. O projeto é mesmo específico, é para mão de obra na agricultura. Bom, mas Maria Guardiola, neste pacto, neste acordo que fez com o Vox, nunca se entenderam até agora, conseguiram finalmente, nunca se entenderam, sabes porquê? Por causa das questões da imigração e do aborto. Maria Guardiola traçou as principais linhas: as questões demográficas da Extremadura, porque também estão a passar por algumas questões agora faltou-me o termo, de baixa densidade populacional, e também outro aspecto dela é a questão da coesão territorial, portanto, de haver mais coesão territorial. Estas são as duas grandes questões que a Maria Guardiola apresentou. É preciso que nós tenhamos atenção à Extremadura Espanhola, principalmente à cidade de Badajoz, que é o grande centro comercial, industrial de Extremadura. Deixemos a cultura para Cáceres e a política para Mérida, mas olhemos para Badajoz cada vez mais Badajoz tem mais

0: população do que tem o distrito de Porto Alegre. Tem à volta de 170 mil neste momento habitantes. Portanto, o distrito de Porto Alegre cabia lá todo. Cabia lá todo em Badajoz. Mas, portanto, atenção a este PP Vox, a este acordo. Vamos ver. Parece que vai haver também em Sevilha, na Andaluzia, também o PP também vai formar governo. Repara como, não digo que o direito ou o centro está a ganhar cada vez mais influência. Não é só em Portugal, vemos agora também na Extremadura e vai ser na Andaluzia. Viu isto ontem na Alemanha, na Inglaterra, o Reino Unido em três países ganharam os nacionalistas e os independentistas, mas na Inglaterra propriamente dita foi uma viragem muito grande, com uma perda enorme do Partido Trabalhista. Bom, isto é apenas um toque relativamente a Badajoz, termos atenção a este governo PP e Vox, porque este governo do PP e Vox vai negociar com a nossa CCDR em muita coisa e vai certamente estabelecer novas relações comerciais com Portugal, como a Maria Guardiola disse.
1: Continuamos na política, mas regressamos ao distrito de Porto Alegre. Este foi um tema que já falámos na Exatamente. Semana passada. Que novidades temos em relação às eleições
0: ao Partido Socialista,
1: da Federação Distrital?
0: Da Federação Distrital. Bom, na semana passada eu tinha falado em dois nomes que estavam em cima da mesa. Tinha falado no nome de João Pedro Meira e no nome de Joaquim Diogo. O nome de Joaquim Diogo caiu já, não está em cima da mesa. Surgiu um novo nome, que esse sim tem todas as condições para reunir o maior número de militantes, que é o nome de Tiago Teutónio Pereira. Tiago Teutónio Pereira e João Pedro Meira, tudo indica, já tomaram um café juntos, tudo indica que vão entender-se e, portanto, em vez de haver duas listas, haverá uma liderada por Tiago Teutónio Pereira. Foram estes dois nomes que se apresentaram no respectivo enquadramento político das reuniões da Comissão Política, que se apresentaram para tal. Vamos lá ver, são dois nomes fortes. Um mais ligado ao Parelho, João Pedro Meira, ele é secretário nacional adjunto da Juventude Socialista. Do ponto de vista profissional, e académico, é um economista, é quadro do Banco de Portugal. Depois também, Tiago Teutónio Pereira, que é mais fora do aparelho, mas integrado também. Tiago tem um currículo, de facto, muito bom para o cargo que irá ocupar como Presidente da Federação Distrital, se for eleito, que tudo indica que sim, e Meira em segundo lugar. Ora, o Tiago é vogal executivo da Comissão Diretiva do Alentejo 2030, tem formação e licenciaturas em várias áreas, e pós-graduamentos e doutoramentos. Não é isso que irá fazer dele um bom Presidente da Federação Distrital, mas que a licenciatura em Ciência Política, a formação que ele tem em gestão, etc., tudo isso são fatores que de facto beneficiam, acrescentam à figura dele, marvanense, acrescentam à figura dele. Portanto, tudo indica que se vão os dois entender, Tiago à frente, Meira em segundo. Agora estão a contar as pingadas, logicamente. Neste momento o maior número de votos pode ser na secção de Porto Alegre, porque há mais militantes com cotas pagas, e noutros sítios com grandes militantes em quantidade, que maior, Elvas, há muita gente que não tem as cotas em dia e que, portanto, neste momento já não as pode atualizar para poder votar. Portanto, estamos a falar aqui em Porto Alegre à volta de 300 votos, em Campo Maior 160-170, em Elvas a mesma coisa, mas depois há aqui muitas concelhias que já demonstraram apoio ao Tiago Teutónio Pereira. Havia aqui várias curiosidades, como é que alguns nomes, principalmente de autarquias, porque como tu sabes o PS tem um peso muito grande nas autarquias, como é que alguns militantes e autarcas se irão colocar a seu tempo. Mas neste momento é isto que está em cima da mesa, e Tiago Teutónio Pereira deverá ser, contadas as espingardas, mesmo com Nisa, que não tem comissão política, porque não tem 41 militantes ativos, mas tem, por exemplo, Marvão,

0: tem uma comissão política, tem 42 militantes e, portanto, tudo indica que este marvanense venha a ser o futuro presidente da Federação Distrital do PS.
1: Eleições marcadas
0: 19.
1: Exatamente.
0: E depois o Congresso será em 4 ou 11 de julho. Será assim, é assim uma coisa. É interessante se o Tiago for, de facto, eleito e confirmar-se, tudo indica que sim, a presidente da Distrital, que ficam os dois responsáveis partidários em Marvão. O Tiago, pelo PS, e o presidente da Câmara, Luís Vitorino, pelo PSD. Ficam os dois presidentes dos dois partidos ali. Falta falarmos do Chega, mas isso é outro dia. Iremos falar do Chega.
1: E avançamos agora para as notas de rodapé, aqui sim, com uma série de notas, logo a começar pelo município de Alter do Chão, que na exatamente, próxima quinta-feira assinala o seu dia, não é?
0: O seu dia. Ora, dia do município de Alter do Chão, portanto, o tema, qual é o tema do município de Alter do Chão?
1: Atual, um tema bastante atual e que tem feito muitas manchetes e correr muita tinta, é o campo de tiro,
0: é o
1: efetivamente.
0: Campo de tiro.
1: Sabemos, à partida, que o Presidente já terá feito a visita ao Alcochete.
0: Uhum. Ora bem, o tema do município de Alter do Chão é o campo de tiro. É um tema que está, que como nós dissemos aqui na semana passada, é fraturante. Há a favor, há contra, há aqueles que ainda estão a estudar, mas portanto, obviamente, obrigatoriamente direi eu que o Presidente da Câmara de Alter do Chão, neste dia do município, na sessão solene, no seu discurso, tem que falar sobre o assunto. Logicamente, é o assunto do município. Portanto, o Presidente da Câmara, Francisco Miranda, vai ter que dizer pelo menos, qual é a sua posição de momento para a instalação ou não do campo de tiro.
1: Olha, mas esta posição terá que ser tomada antes, em sede da Assembleia Municipal.
0: Da Assembleia Municipal, mas ele, como é o dia do município, é o tema do município, tem que falar deste assunto. Portanto, acho que devemos estar atentos àquilo que ele vai dizer. Mas é interessante que agora recordo-me uma coisa, Carla, aqui há uns tempos atrás, aqui há uns anos, nem se pensava em campo de tiro em Alter, era a questão da codelaria. Codelaria, houve aqui três fatores que fizeram com que a codelaria de Alter do Chão seja hoje o que é de facto um ponto económico e social muito importante, a codelaria de Alter. Foi a integração da codelaria de Alter na Companhia das Alzírias. Segundo aspecto, foi a integração da Universidade de Évora, dos protocolos celebrados com a codelaria em termos da Escola Profissional Agrícola, que ali se funciona, dando apoio ao laboratório genético do cavalo de Alter, e depois a instalação da Vila Galé. A instalação do Hotel Vila Galé veio alterar por completo a situação da codelaria. E hoje visitar a codelaria é uma coisa lindíssima. Lindíssima, e as condições que tem. Começas nas casas altas, com o museu que não havia, agora há, vais para as cabeleiriças, vês a aguada, vais visitar todo o picadeiro e depois terminas com a falcoaria. A falcoaria, que não, neste momento não é explorada pela codelaria, é explorada pela Vila Galé. Falcoaria. Mas, portanto, é uma visita notável. E hoje a codelaria é dos pontos importantes que nós temos no distrito de Porto Alegre. Esqueci-me de dizer uma coisa, que a Universidade de Évora colabora com a codelaria, colocando 4 veterinárias no seu laboratório diariamente, e todo o apoio aos alunos em termos de produção animal e produção também agrícola. Mas, portanto, dia do município, quinta-feira, o Presidente da Câmara tem que dizer mais alguma coisa do que está a ser dito. Depois, a segunda nota de rodapé, Carla, para dizer que vêm aí as festas da cidade de Porto Alegre. É o primeiro grande evento de todos os eventos que o Distrito de Porto Alegre tem durante o ano. Portanto, festas da cidade, maio, diz-se assim, maio é em Porto Alegre. Depois temos o Nis em Festa, depois temos a Feira Franca da Viz, pois temos as festas do povo de Campo Maior, onde já há mais de 3 meses os camponeses e as camponesas se dedicam os serões à feitura das flores. Depois temos o Festival do Crato e depois temos o São Mateus em Elvas. Portanto, esta panóplia

que se vai repetindo com qualidade no nosso distrito de Porto Alegre, tem este primeiro passo nas festas da cidade, porque é a capital de distrito. E por falar em capital de distrito, na cidade de Porto Alegre, maio, temos que trazer aqui hoje, terminamos de uma forma não habitual, e eu convido o nosso diretor de programas a juntar-se aqui, porque hoje vamos terminar com um som, que é um som que é os sinos de São Lourenço, uma composição musical e literária do Quarteto do Sol, um grupo musical fundado

0: 5 nomes incontornáveis. César Azeitona, por isso é que agora aqui eu peço, tu és graduado nestas matérias, eu não sou, nomes incontornáveis de música.
1: Exato. Este álbum, quando saiu, foi então em 93, eu tinha, era um jovem de 22 anos e fiquei fascinado. Uma coisa belíssima. Para mim, este álbum foi feito pelos melhores músicos de Porto Alegre. E depois, quando, e graças à rádio, devido ao programa Gentes da Gente, tive esta oportunidade de entrar na casa das pessoas. Este programa permite-me entrar na casa das pessoas. E foi logo Carlos Garcia de Castro. Eu nunca tinha estado frente a frente com este homem. Foi na sua casa e, curiosamente, a história resumida do Carlos Garcia de Castro entrou também no segundo livro do Gentes da Gente, que saiu, curiosamente, no fim de semana em que depois faleceu, em 2015, quando saiu este livro. Um homem super profundo, de uma dimensão única, foi muito agradável. Depois conheci também o António Eustáquio. Tive esta oportunidade.
0: O homem do Guitulão hoje.
1: Exatamente, hoje. Exatamente. Do Guitulão. A gravação foi na escola onde ele dá aulas, em Castelo de Vide. Tive também depois a oportunidade de gravar com o Domingos Redondo.
0: Que era outro também do Quarteto do Sol.
1: Aquela voz lírica. Exatamente. Que é uma maravilha. Outro nome, o maestro Celestino Raposo.
0: Celestino Raposo, o homem de Castelo de Vito.
1: O homem do sopro, do instrumento de sopro em Castelo de Vito.
0: O Joaquim Correia, não é?
1: O Joaquim Correia foi o único que não quis dar a entrevista, não quis falar comigo.
0: E o Jorge Serra, não o entrevistaste, se calhar porque não estava cá já.
1: Mas tivemos uma particularidade. O Macho, que também foi nosso colega, não é?
0: Exatamente, muitos anos.
1: Na Rádio São Mamede.
0: Exatamente. Olha, achas que escolhi bem os sinos de São Lourenço? Sim. Para encerrar o atalho, foi-se hoje, para dedicar a todos os portolegrenses de boa vontade, à Senhora Presidente da Câmara, a todos os organismos e entidades, e peço que ouçam este poema do Carlos Garcia de Castro e esta música, penso eu que foi o Jorge Serra.
1: Eu penso que sim, esta aqui é exatamente.
0: Perante as outras todas, e a minha homenagem também, obviamente, ao claro. Domingos Redondo, António Eustáquio, Celestino Raposo, Joaquim Correia, grandes nomes.
1: É verdade.
0: E um grande poema.
1: É verdade.
0: Ouçam esta letra e esta música dedicada a Porto Alegre.
2: É. Terminamos então com os sinos de São Lourenço. Recordar apenas que o Atalho de Foice tem repetição às 18 horas.

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10: Colegas, amigos e ouvintes da Rádio Porto Alegre, no dia 2 de dezembro do ano findo, noticiámos aqui na Rádio Porto Alegre uma primeira sessão de apresentação, diríamos antes, de sensibilização à reedição de uma obra esquecida, mas de suma importância para Porto Alegre. Falamos do Tratado da Cidade de Porto Alegre, da autoria do Padre Diogo Sotomayor, ilustre porto-alegrense que, entre 1616 e 1619, escreveu o primeiro e mais antigo tratado da cidade de Porto Alegre. A referida sessão teve lugar no dia 10 do mesmo mês e aconteceu nos serviços centrais do IPP. Depois do manuscrito ter estado desaparecido por mais de 300 anos, foi dado à estampa

0: Imagine-se em Elvas. Felizmente, nos anos 80, a Câmara Municipal de Porto Alegre reeditou-o com leitura atualizada pelo professor Leonel Martins. Mas hoje, passados 40 anos, não se pode comprá-lo numa livraria, porque, pura e simplesmente, não resta nenhum exemplar. Pretende-se, com esta introdução, chamar a atenção para o mais citado tratadista da nossa cidade, o padre Diogo Sotomayor, nascido de boa família em meados do século XVI, na freguesia de Alegrete, no Monte dos Moachos. Este dedicado sacerdote passou os primeiros anos em Porto Alegre, em cuja Sé foi menino de coro. Depois terá estudado em Alcalá ou Salamanca. Regressado a tempo inteiro à região que o viu nascer e crescer, começou a sua atividade pastoral no Monte dos Galegos, em Marvão, e rumou à cidade servindo a Sé, onde ocupou os cargos de maior confiança e de onde nunca mais se afastou, acompanhando os bispos Dom Amador Arraes, Dom Diogo Correia e Dom Rodrigo da Cunha. Ora, é precisamente a pedido do bispo Dom Rodrigo da Cunha que o padre Diogo Sotomayor dá a volta aos seus cadernos e cartapácios, como ele próprio refere, para redigir o livro a que chamou Tratado da Cidade de Porto Alegre e que agora reeditamos. E porquê? O nosso investigador começa a obra referindo as origens de Porto Alegre e o seu nome, Porto Alegre e também, por vezes, Porto Triste. Depois, sobre a cidade e arredores, refere o sistema de abastecimento de água, os seus bispos e conventos, mas também a descrição das obras da Sé, artistas que nelas trabalharam, tesouros e benfeitores, e mesmo a proveniência dos riquíssimos paramentos que terão sido comprados a ladrões que os trouxeram de Inglaterra. Mais curiosos apontamentos nos dá ainda o nosso escritor. A disputa entre os frades franciscanos e os jesuítas por causa de uma imagem de São Francisco colocada na porta de Alegrete, tendo sido o bispo Dom Diogo Correia atacado a vara paus por mulheres que vieram do Corro. A guerra havida entre as gentes de Porto Alegre e as gentes do Crato, por causa dos bois que pastavam onde não deviam. O perdão dado a uma mulher adúltera já subindo à forca. Ou as grandes festas com touradas, procissões, canas e luminárias que houve na cidade por ocasião do nascimento do príncipe filho de Filipe III. Ora, do que ficou dito, se comprova que não havendo nas livrarias esta obra emblemática e fundadora da história de Porto Alegre, seria urgente resgatá-la do esquecimento, reeditando a versão feita há mais de 40 anos pelo saudoso professor Leonel Cardoso Martins, contando-se com a editora Colibri, que de imediato e sem objetivo lucrativo aderiu à proposta. Para melhor conhecer esta obra, convidamos todos a assistir à sua apresentação, que acontecerá no próximo dia 15 de maio, às 17 horas, nos serviços centrais do IPP, junto à Sé, sendo oradores a professora doutora Maria José Ascensão e o escritor Rui Cardoso Martins, a quem agradecemos, bem como ao Orfeão de Porto Alegre, pelo apontamento musical. Compareça! Com a sua presença, ajudará a dar vida ao Tratado da Cidade de Porto Alegre. Obrigado pela vossa atenção. 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

Assim a começarmos a viagem de 2 horas, todas as semanas estamos aqui com o Encontro Marcado. Eu deste lado, tu desse lado, a música portuguesa pelo meio. Assim a começarmos a viagem de 2 horas em que privilegiamos e damos, obviamente, destaque a 100% à música portuguesa e de a expressão portuguesa. Se estás agora a começar connosco, fica por aí, porque já de seguida vamos ter, sempre como temos, sequências de 3 temas, do melhor que pode haver da boa música portuguesa. E claro está, ao longo destas 2 horas eu conto contigo.

0: seleção musical foi toda ela feita a pensar em ti, obviamente com as últimas novidades da música portuguesa. De vez em quando cá passamos também sucessos de anos anteriores que ainda hoje se ouvem na perfeição. Obrigado pela tua companhia, onde quer que tu estejas, estás a ouvir o PT Play, estás muitíssimo bem sintonizado com a boa música portuguesa.
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sequência em sequência, lá vamos continuando nesta emissão do PT Play. Se só agora chegaste à nossa companhia, estás na companhia do PT Play. Esta é a sintonia mais agradável do teu rádio. Se não sabes o meu nome, onde digo-te, chamo-me Mário Teixeira e continuo contigo no PT Play, sempre a promover, divulgar e levar até ti a boa música portuguesa. Aqui privilegiamos a música sem conversa pelo meio, a provar isso mesmo, já de seguida vamos ter mais três sequências de três canções que tu gostas de ouvir. Mais música, mais novidades.

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E todas as semanas têm que estar preparado para uma viagem musical de 2 horas em que estamos a aquecer o teu coração, agitar a tua alma com a melhor música portuguesa. Aqui, claro está, transformamos os teus dias com os melhores hits da música portuguesa, com histórias cativantes, sempre para sintonizar a nossa emissão do PT Play. Todas as semanas deixa a magia da música levar-te a um lugar sempre muito especial.

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o tempo passa a voar. Estamos praticamente no final desta primeira hora do PT Play. Prazer para mim estar aqui todas as semanas a promover, divulgar e levar até ti a boa música portuguesa e de expressão portuguesa. Como sempre digo, promovemos e divulgamos a música portuguesa, dando destaque às últimas novidades, mas nunca esquecendo o que de bom foi feito em anos anteriores. Agora vamos continuar com música até à hora certa. Voltamos depois da mesma hora certa para a segunda e última do PT Play. Claro que se nesta primeira hora eu estive contigo, na segunda hora eu conto contigo também. Até já.

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0: portas estão escancaradas para a segunda e última hora do PT Play, todas as semanas nesta fantástica rádio. Eu deste lado, tu desse lado, a música portuguesa sempre pelo meio. Caso para dizer, tu pediste, nós tocamos, estamos prontos para embalar os teus dias com os sucessos que mais gostas de ouvir, claro está, falados e cantados em português.
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Já sabes que ao longo de 2 horas privilegiamos a música portuguesa, damos obviamente a oportunidade a novas vozes da música portuguesa, mas claro está, vozes consagradas têm passagem obrigatória no PT Play. Este é um dos casos, grandes vozes da música portuguesa, todas as semanas, aqui no mesmo local, no mesmo horário, deste lado, desse lado, a boa música portuguesa, independente das excelentíssimas vozes que ouvimos ao longo de 2 horas.

nosso propósito todas as semanas, sempre que entramos em estúdio para fazer este mesmo PT Play, é que o teu dia seja ainda melhor. O que importa mesmo é que o teu dia esteja a correr bem, estejamos aqui a tornar o teu dia mais leve, mais animado, sempre, obviamente, com as músicas que tu mais gostas de ouvir.

semana chegamos aqui, ligamos o microfone, a música bem alta, estamos sempre prontos todas as semanas para fazer deste programa um programa inesquecível para ti. Fazemos tudo isto até porque estamos aqui para iluminar o teu dia com músicas que fazem o teu coração palpitar mais forte, certamente as músicas que mais gostas de ouvir.

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7: Todas as semanas chegamos aqui, ligamos o microfone, a música bem alta, estamos sempre prontos todas as semanas para fazer deste programa um programa inesquecível para ti. Fazemos tudo isto até porque estamos aqui para iluminar o teu dia com músicas que fazem o teu coração palpitar mais forte, certamente as músicas que mais gostas de ouvir.

Pronto, estamos quase a chegar ao final desta emissão do PT Play. Todas as semanas aqui estou eu, contigo. Não te esqueças de marcar o lembrete no teu telemóvel. Na próxima semana, no mesmo local, continuamos a marcar encontro. Eu deste lado, tu desse lado, a música portuguesa pelo meio, com as boas vozes da música portuguesa e de a expressão portuguesa. Então partir, já estamos com saudades vossas e obviamente na semana seguinte cá estaremos de novo, sempre como o prometido, para te dar a oportunidade de ouvires o que mais gostas de ouvir. Marca então um lembrete no teu telemóvel, mais uma vez te volto a lembrar, na próxima semana, no mesmo local, no mesmo horário, eu deste lado, tu desse lado, a música portuguesa pelo meio. E claro está, na próxima semana eu conto contigo. Posso acreditar que vais estar comigo? Eu espero bem que sim. A música portuguesa.

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3: Ora, então viva para todos, muito boa noite, bem-vindos para mais uma segunda de Fato. É assim, neste horário, entre as 22 e as 23, o Fato é a nossa canção. Vamos ouvir cantar o Fato, e porque o Fato não se canta, sente-se, nasce no nosso peito e escapa na voz. É esta a canção portuguesa. Boa noite, sou a Sol Neto e conto consigo até às 23 horas.

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1: Boa noite, mais uma segunda de fato. O meu nome é Soneto, é sempre um prazer estar aqui para si nesta hora e espero que esteja então a gostar da nossa seleção musical com o fato, a canção portuguesa. Na guitarra do fato, chora, o fato chora com o coração de uma alma portuguesa. Boa noite.

todos aqueles que estão na sintonia da Rádio Porto Alegre. Estamos então com mais uma edição das Segundas de Fado. Hoje, 11 de maio, bem-vindos. Vou contar consigo até bem perto das 23 horas. O fado é saudade que ganhou esta melodia, melodia fantástica. Quem ouve o fado aprende a ouvir o silêncio entre as palavras. Boa noite.

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8: Renovo os votos de uma ótima noite de segunda-feira na companhia da sua rádio. Eu sou a Soneto e por aqui vamos continuar a ouvir cantar a canção portuguesa. Quem ouve fado aprende a ouvir o silêncio entre as palavras. Boa noite, conto consigo até às 23. Hoje, segunda de fado, dia 11 de maio. Boa noite.

noite para todos. Aqueles que só agora sintonizaram a Rádio Porto Alegre, é mais uma segunda de Fado. Estamos com a alma de um povo português, até às 23. O Fado é a voz antiga de um povo que nunca deixou de sonhar. E é isso que vamos continuar a fazer por aqui, nesta hora. Segundas de Fado, na Rádio Porto Alegre, claro, todas as segundas-feiras, com a canção da alma portuguesa. Boa noite.

Boa noite, estamos então a fechar mais uma edição das Segundas de Fado. Entre notas e suspiros, o fado conta histórias que o tempo não apaga, que o tempo nunca...

nunca consegue apagar. O fato é a tristeza mais bonita. É daquelas que abraçam em vez de ferir. Boa noite. Segundo este fado, volta na próxima segunda-feira. Sou a Zoneto. Boa noite para si.

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0: 23 horas.
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4: O próximo sábado, dia 16 de maio, pelas 15h30, tem lugar no Auditório Billy Miguinho da Escola Superior de Educação e Ciências Sociais de Porto Alegre, na Praça da República, a apresentação da última obra de Avelino Bento, professor jubilado daquela casa. Na hora certa, 15h30, começará a leitura encenada de um texto da autoria de Avelino Bento, intitulado Bem e Mal, realizada pelo autor e pelo seu ex-aluno, o ator Adriano Bailadeira. A obra vai ser apresentada pelo prefaciador. Intitula-se Três Novelas Improváveis e é editada pela Oficina da Escrita. Fazendo uma retrospectiva, a anterior, Trilogias Poéticas, recebe 40 mais poemas. E agora o autor volta ao conto. Recorde-se a belíssima série de contos, Os Últimos Putos Neorrealistas, Memórias de uma Infância Feliz à Beira Rio, assim como A Geração que Quis Ser Feliz. Retrato novela, tão bem de memórias, mas agora da Guerra de África, onde esteve presente. Mas foi com No Rio Onde Começa o Mar que a sua poesia é pela primeira vez tornada acessível ao grande público, criando aí leitores para as obras que seguiram, seja poesia, novela ou conto. Fora destas temáticas, Avelino Bento publicou em 2003 Teatro e Animação, Outros Percursos do Desenvolvimento Sociocultural no Alto Alentejo, obra de uma dimensão transversal e multidisciplinar, primeiro passo no estudo contextualizado do teatro e animação sociocultural, com reflexo nas dinâmicas culturais locais instituídas ou instituir. Seguiu-se o meu blog de um mundo,

0: antologia de textos sobre cultura, educação, arte e animação, em 2010. O livro que vai ser apresentado, Três Novelas Improváveis, é constituído por novelas de amor, A Balada Pailupa Azarova, Paredes Comuns e Abusados, Abusadores. Estas histórias, ou histórias, que o autor apresenta em Três Novelas Improváveis, têm o amor como peça central. Curtos, escorreitos, num português vivo, trazem temáticas da vida real. De certeza que será uma tarde de sábado cultural.
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1: Presidente da Câmara de Monforte, Miguel Rasquinho, afirmou esta segunda-feira que não pode ser favorável à instalação do novo campo de tiro da Força Aérea no Alto Alentejo, defendendo que, para o seu concelho, não há nada de benéfico associado a este mesmo projeto. O mundo dos jogos levou cerca de 1.600 pessoas ao Centro de Artes do Espetáculo este fim de semana, na segunda edição do Porto Alegre Gaming Fest. Os bombeiros voluntários de Monforte anunciaram ter lançado a campanha Missão Quartel Digno e Solidário, com o objetivo de renovar as camaratas e balneários do quartel e criar um espaço comunitário de venda solidária. O Portolegrense e o Elvas B são os finalistas da Taça Comendador António Costa, depois de um domingo de fortes emoções, aliás, na segunda mão das meias-finais da competição organizada pela Associação de Futebol de Porto Alegre. Estas e outras notícias para desenvolver a seguir um breve bloco de comerciais. Até já.
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3: O Presidente da Câmara de Monforte, Miguel Rasquinho, afirmou esta segunda-feira que não pode ser favorável à instalação do novo campo de tiro da Força Aérea no Alto Alentejo, defendendo que, para o seu concelho, não há nada de benefício associado ao projeto. Em declarações à Rádio Porto Alegre, o autarca sublinhou os impactos mais negativos que recaem diretamente sobre o território de Monforte, destacando a perda de terrenos agrícolas de particulares e zonas de caça como uma das principais preocupações. Miguel Rasquinho acrescenta que continua por esclarecer como é que se vai resolver a questão do gasoduto de alta pressão que atravessa o concelho de Monforte, elemento que considera determinante na avaliação da localização proposta pelo Governo. O autarca recorda ainda que existe investimento privado previsto para o setor do turismo em Monforte, sublinhando que a proximidade de um campo de tiro poderá afetar a atratividade do concelho.
4: De benéfico para o concelho de Monforte, neste momento, não há nada. Aquilo que posso verificar é que há uma imensidão de terrenos de privados, de particulares, que vão deixar de ser, naturalmente. Vamos perder terrenos agrícolas, vamos perder terrenos de caça. Não sei como vai ser resolvida a questão do gasoduto e, por isso, neste momento, não tenho nada que possa dizer que sim, que é favorável para o concelho de Monforte.
5: Miguel Rasquinho, colocando os prós e os contras de um lado e de outro da balança, é contra a instalação do campo de tiro para a localização onde está previsto?
4: Sim, neste momento a minha posição começa a evoluir nesse sentido. Enfim, outros concelhos terão outras posições, serão benéficos eventualmente para esses outros concelhos, os seus autarcas e os seus decisores o dirão, mas eu neste momento para o concelho de Monforte não vejo qualquer ponto positivo. Ainda há uns dias o Sr. Ministro da Economia falava na aposta que tem que ser feita no turismo na região Alentejo, claro que sim, olha, uma aposta grande que está a ser feita no concelho de Monforte e não sei se, tendo, enfim, um campo de tiro com estas características aqui próximo, isso venha a ser benéfico. De qualquer forma, como costumo dizer, terão que me convencer, terão que apresentar esses dados, terão que me dizer que não há qualquer prejuízo para o concelho, porque eu, neste momento, benefícios não vejo nenhum, nem me foi apresentado nenhum. Por isso, não tendo ainda uma posição definitiva, quero dizer que não vejo qualquer benefício para o concelho de Monforte neste momento.
5: Só para clarificar, é contra ou a favor?
4: Eu continuo a dizer que neste momento a minha posição evolui para não ser a favor do campo. Não posso, neste momento não posso ser a favor de um campo de tiro quando essa instalação desse campo não traz qualquer benefício para o meu concelho. Mas não é uma posição definitiva de momento. Mas neste momento não posso ser a favor de uma coisa que não traz benefícios para o concelho de Monforte.
3: As declarações de Miguel Rasquinho juntam-se às reservas já manifestadas por outros autarcas, agricultores e empresários da região, num momento em que cresce a contestação à transferência do campo de tiro, atualmente instalado em Alcochete, para o Alto Alentejo. A 11 de março deste ano, o Ministro da Defesa Nacional, Nuno Melo, anunciou que o campo de tiro de Alcochete vai ser transferido para o concelho de Alter do Chão, devido à construção do novo aeroporto Luís de Camões. A zona abrangida pelo futuro campo de tiro, cerca de 7.500 hectares, deverá estender-se aos concelhos limítrofes, entre os quais Monforte, ampliando o perímetro de intervenção e os terrenos sujeitos a condicionamentos. Os processos de luto, perdas da infância e na adolescência, como a mudança de escola, perdas de amizades, divórcio, imigração e desemprego, são alguns dos temas que vão estar em destaque na 14ª edição das Jornadas da Família. A iniciativa, que vai decorrer quinta-feira, no auditório Abílio Amiguinho, na Escola Superior de Educação e Ciências Sociais do Politécnico de Porto Alegre, centra-se no tema ressignificar a perda em busca de um sentido. As jornadas vão reunir vários especialistas para debater os processos de luto e reconstrução emocional em diversas fases da vida, como disse à Rádio Porto Alegre Isabel Lourinho, do Núcleo Distrital de Porto Alegre da Rede Europeia Antipobreza, promotora

0: desta iniciativa.
1: Já são as 14ª jornadas. Este ano vamos debater as questões da perda, que não é necessariamente o luto, são as várias perdas que nós, durante a nossa vida, no percorrer daquilo que é a história da nossa vida, vamos tendo as nossas perdas, mas também queremos nestas jornadas dar uma perspectiva de como superar estes períodos que normalmente são mais difíceis, que têm a ver exatamente com essa perda, e portanto vamos também aqui debater algumas estratégias que cada um de nós pode adotar no sentido de ultrapassar as questões da perda. Portanto, este ano penso que é um tema bastante relevante, bastante atual, porque lá está, porque todos nós acabamos por passar por momentos mais difíceis, que não se relacionam necessariamente com a morte, são várias perdas que temos ao longo da nossa vida, mas é importante debatê-las, analisá-las e arranjar estratégias para as ultrapassar.
0: Um vasto painel para debater estes temas.
1: Sim, nós convidamos temos vários convidados, muitos locais, mas também várias pessoas ligadas à academia e que já têm feito, já têm provado bastante a capacidade de trabalhar estes temas ao longo da sua vida. Portanto, estamos aqui a falar com experts que efetivamente trabalham estas questões, muitas delas ligadas, obviamente, a questões que têm a ver mais com a saúde mental.
0: De acordo com a organização, as jornadas têm início às 9:30 e encerram às 17:00. Os bombeiros voluntários de Monforte anunciaram ter lançado a campanha Missão Quartel Digno e Solidário, com o objetivo de renovar as camaratas e balneários do quartel e criar um espaço comunitário de venda solidária. Na sua página de Facebook, a corporação sublinha que as atuais instalações são envelhecidas e já não garantem as condições de descanso, higiene e recuperação necessárias após longas horas de serviço. A intervenção serve e prevê a melhoria das zonas de repouso, balneários e cacifos, bem como um reforço do conforto térmico e das condições de higiene. Paralelamente, será criado um espaço solidário onde a população poderá doar e adquirir produtos usados a preços acessíveis, gerando receitas para apoiar os bombeiros e ajudando famílias com maiores dificuldades. A corporação apela também ao contributo da comunidade, seja através de donativos, partilhas da iniciativa ou mobilização de novos apoios. O Mundo dos Jogos levou cerca de 1.600 pessoas ao Centro de Artes do Espetáculo de Porto Alegre no fim de semana, na segunda edição do Porto Alegre Gaming Fest. Torneios de realidade virtual, consolas e jogos de tabuleiro foram apenas uma amostra do que foi possível encontrar neste evento único no Alentejo. Em declarações à Rádio Porto Alegre, Bruno Azeitona, presidente da Manobra Principal, associação promotora do evento, disse que o nível foi superado no número de participantes e visitantes de várias zonas do país. O evento, de entrada gratuita e para todas as idades, surgiu na iniciativa de um grupo de amigos que partilham a paixão pelos jogos. Com um reforço de mais 400 visitantes em relação à edição do ano passado, Bruno Azeitona frisa que o Porto Alegre Gaming Fest é uma aposta ganha.
2: Um grupo de amigos que tem uma associação e que adora jogos de eletrónicos, jogos de tabuleiro e tudo muito mais por aí, digamos assim, decidiram fazer um festival que juntasse tudo isso, jogos de tabuleiro, jogos eletrónicos, torneios, e a ideia surgiu justamente daí. Começámos a juntar amigos, começámos a juntar consolas, começámos a juntar ideias e surgiu o que vocês estão aqui a ver, um festival em que temos, um festival que vai de todas as idades, digamos assim, e está a ser extraordinário. Estamos claramente com o nível 2 superado, ou seja, no primeiro dia contabilizámos 850 pessoas, hoje o dia ainda não acabou, já passaram, posso vos garantir, já umas 500, ainda não, o dia não acabou, ainda temos mais dois torneios e é claramente uma aposta ganha, porque temos aqui também uma vertente nova, que é a vertente do cosplay, que são pessoas que se vestem de personagens da anime, personagens de videojogos, e tivemos o pequeno auditório cheio, tivemos montes de inscrições nos torneios, os torneios tiveram sempre cheios, deixa-nos com muita vontade de fazer outro, agora é deixar descansar este, mas com expectativas muito altas, porque vocês veem o número de

0: pessoas que aqui estão, né? Está a ser fantástico. No Alentejo é o único, e posso-vos garantir que é o único. Com esta dimensão, sim. Uma das curiosidades é que também, para além da gente de Porto Alegre, nós temos aqui bancas de Évora, de Faro, do Porto, de Leiria. Porto Alegre também temos representantes, também fizemos questão também de ter, também é sempre bom para a nossa cidade também. E realmente o mundo do gaming é um mundo que é brutal, é... A palavra passa muito rápido, há muita gente que gosta desta onda, vá, se posso dizer assim, e claramente o nível 2 está superado de uma maneira que... Nível máximo, digamos assim.
1: O Porto Alegre Gaming Fest nível 2 decorreu no fim de semana no CAIEP entre as 10 e as 20 horas. O queijo volta a ocupar lugar de honra no Conselho de Nice com a realização da 25ª edição da Feira do Queijo de Tolosa, que decorre este sábado no pavilhão multiusos e na área envolvente. O certame, já enraizado no calendário regional, reafirma o queijo como um dos ex-libres do território, reunindo este ano mais de 20 de expositores. Além do produto estrela, os visitantes vão encontrar também mel, bolos tradicionais e artesanato, compondo uma mostra que pretende valorizar a produção local e identidade da freguesia. Em declarações à Rádio Porto Alegre, o presidente da Junta de Freguesia de Tolosa, José Salgueiro, destacou que a feira mostra o que melhor se faz no concelho, sublinhando o reconhecimento nacional que o evento tem vindo a conquistar. José Salgueiro estima a presença de cerca de 1 milhão de visitantes provenientes de vários pontos do país.
2: Diz muito daquilo que nós fazemos aqui de muito bem em Tolosa, que são os queijos, e é especialmente isso, e é por isso mesmo que esta feira é feita e é realizada. É para mostrar a todos aquilo que aqui produzimos de muito bom, que é o queijo. Normalmente esta feira atrai aqui sempre muitos visitantes. Ainda estão à volta de 800, 900 pessoas, sensivelmente. Não sabemos do que número exato, mas é por aí, sim. Portanto, vai decorrer junto ao multiusos, dentro do multiusos, tudo que tem a ver com os queijos. E cá fora, junto ali ao lar, que é a casa do povo, fica o expositor excepcional.
1: A Feira do Queijo abre no sábado às 10h30 da manhã. Meia hora depois realiza-se um concurso de vinhos produzidos em Tolosa, seguindo-se um almoço convívio pelas 13 horas. A tarde será marcada por porco no espeto e animação musical. O porto-alegrense e o Elvas B são os finalistas da Taça Comendador António Costa depois de um domingo de fortes emoções na segunda mão das meias finais da competição organizada pela Associação de Futebol de Porto Alegre. Em Gafte, o porto-alegrense garantiu o apuramento apenas nas grandes penalidades. A equipa de Porto Alegre perdeu por 3-2 no tempo regulamentar, resultado que anulou a vantagem de 2-1 construída na primeira mão. No desempate mostrou maior eficácia e venceu por 4-3, assegurando assim o passaporte para a final. Declarações no final da partida. O treinador do porto-alegrense, Pedro Canário, dedicou este triunfo na eliminatória aos seus jogadores e admitiu que a sua equipa ficou condicionada devido à expulsão de um dos seus atletas logo aos 18 minutos.
3: E eu só quero dedicar esta vitória aos meus jogadores, em primeiro lugar, pela atitude que tiveram hoje e que têm tido ao longo desta época. Reforço aquilo que disse na semana passada. Vão ganhar um estofo muito grande. Este ano estão a viver coisas que nunca viveram ao longo da sua carreira e que lhes vai dar algumas ferramentas e alguma bagagem para o futuro deles, porque alguns podem continuar a jogar futebol. E a vitória, esta vitória nesta eliminatória é para eles. Logicamente que com menos um jogador a partir dos 18 minutos condiciona.
1: Do outro lado, o treinador do Gafetense, Vítor Nozes, mostrou-se insatisfeito com o desfecho da eliminatória, mas ao mesmo tempo orgulhoso com os seus jogadores, que disse que defenderam as cores do clube com galhardia.
4: É um orgulho grande. Hoje estes miúdos fizeram aqui um excelente jogo, defenderam as cores do clube com muita galhardia, com muita vontade. E é um orgulho enorme. Infelizmente perdemos a eliminatória, mas tenho que dar os parabéns aos jogadores porque foram, sem dúvidas, uns bravos.
1: Já em Elvas, o conjunto B, azul e ouro, confirmou o bom momento e venceu o Mosteirense por 3-2, depois do empate a 2 registado em Mosteiros na primeira mão. A formação de Elvas soube gerir a pressão e acabou por selar a qualificação perante o seu público, afastando o campeão distrital. Declarações à Rádio Porto Alegre, o treinador do Elvas B, Bruno Tomé, disse ter-se tratado de um jogo bem disputado, reconhecendo que na parte final da partida, a vitória podia ter caído para qualquer um dos lados.
5: Foi um jogo bem disputado. A primeira parte, acho que o Elvas, o 23, conseguiu dominar perfeitamente o jogo. Conseguiu fazer 2, acabámos por sofrer o primeiro gol do adversário ainda na primeira parte, mas viemos para o intervalo em cima, em superioridade no jogo. A segunda parte, a equipa, foi mais 10 minutos, conseguiu uma

0: ter o mesmo nível, mas é verdade que baixámos um pouco a intensidade, o adversário acreditou, acabou por empatar e é verdade, seja dita, que a reta final podia ter caído para os dois lados.
1: Por parte do Mosteirense, o treinador Luís Miguel Macedo também falou num excelente jogo de futebol e apontou um alegado erro da arbitragem que poderia ter valido a expulsão do guarda-redes do Elvas B aos 20 minutos de jogo.
2: Primeiro de tudo, dar os parabéns à equipa do Elvas por ter conseguido o acesso à final, mas também aos meus jogadores que provaram aqui no campo Patalino, que também jogar num campo de grandes dimensões, conseguimos jogar de igual, partilhando os primeiros 10, 12 minutos, conseguimos jogar de igual com a equipa do Elvas e conseguimos chegar ao empate, tivemos força anímica e física para chegar ao empate e agora já há 15 minutos do fim, sofremos o 3-2, fomos para cima do Elvas, mas pronto, não conseguimos finalizar com ele, mas o jogo que eu durante o jogo já tinha ficado com essa sensação, agora já vi o vídeo, uma boa arbitragem durante a maior parte do tempo, mas que fica claramente marcado por um lance claro de expulsão do guarda-redes adversário aos 20 minutos e que o Sr. Scalino e o árbitro decidiram não assinalar e acho que eventualmente a partir dos 20 minutos contra 10 adversários o resultado eventualmente poderia ter sido outro.
1: Com este resultado, Porto Alegrense e Elvas B vão discutir no próximo domingo o título da Taça Comendador António Costa. A equipa sub-16 do Sport Arronches e Benfica conquistou este domingo a taça da Associação de Futebol de Porto Alegre ao vencer o Monfortense por 1-0. Na final disputada no Estádio Municipal Cândido de Oliveira, em Fronteira, o triunfo encerra uma temporada de excelência para o conjunto de Arronches, que junta a taça ao título de campeão distrital, consumando uma dobradinha inédita no futebol de formação do clube. A conquista assume um significado especial. Trata-se da primeira vez que uma equipa de futebol de 11 dos escalões de formação do Sport Arronches e Benfica alcança, na mesma época, o Campeonato Distrital e a Taça da Associação de Futebol de Porto Alegre.
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